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1: Bom dia, bem-vindo às notícias apresentadas por Vítor Rufino. O Reino dos Países Baixos vai disponibilizar 12,5 milhões de euros, o equivalente a mais de 812 milhões de meticais, para financiar um programa integrado de desenvolvimento da cadeia de sementes agrícolas em Moçambique. O montante será disponibilizado à luz de um projeto denominado MBU, visando aumentar a disponibilidade de sementes, principalmente nos corredores da Beira e na Cala. O diretor-geral da agência do Zambeze, Celso Cunha, explicou que o projeto vai permitir que os produtores tenham maior acesso às sementes de qualidade, adaptadas a diferentes condições agroecológicas do país.
2: Isto desencadeou-se a partir de uma missão feita por Sua Excelência o Ministro Roberto Mitrovini, Ministro da Agricultura, ao Reino dos Países Baixos.
1: O financiamento de 12,5 milhões de euros representa mais um passo no reforço da cooperação entre Moçambique e o Reino dos Países Baixos no setor agrícola, considerado estratégico para o crescimento económico. Ministra dos Negócios Estrangeiros e Cooperação, Maria Manuela Lucas, recebe esta quinta-feira o seu homólogo da Rússia, Sergei Lavrov. Um comunicado do Ministério dos Negócios Estrangeiros indica que os dois governantes vão abordar o aprofundamento e a dinamização das relações de amizade, solidariedade e cooperação, assim como a situação política, económica e social dos seus respectivos países. A visita de 2 dias do ministro Lavrov a Moçambique é em resposta ao convite formulado pela ministra Maria Manuela Lucas na visita que efetuou à Federação da Rússia em julho do ano passado. O Serviço Nacional de Salvação Pública, SENSAP, em Sofala, desencoraja o uso de fogões a carvão e lenha em espaços fechados para o aquecimento. A instituição lembra que a inalação de monóxido de carbono pode causar morte, além do risco de incêndios nas residências. O porta-voz do SENSAP em Sofala, Fernando Farias, diz que é comum no inverno as pessoas fazerem fogueira no interior das habitações para se aquecerem, uma prática com consequências nefastas.
3: Nós temos deixado de ficar os apelos, toda a população em geral, no sentido de prevenir-se da asfixia, isto é, aconselhando a nossa população a não fazer o lume no interior da residência, sobretudo, algumas pessoas acabam perdendo a vida porque acabam deixando o lume dentro da residência, estou a falar de lenha ou carvão, e acabam se esquecendo de apagar, vão dormir e depois trancam toda a janela e porta e acabam inalando o fumo sem se perceber e, por conta disso, acabam perdendo a vida.
1: O Serviço Nacional de Salvação Pública em Sofala desencoraja o uso de fogões a carvão e lenha em espaços fechados para o aquecimento. O Hospital Provincial de Inhambane denuncia a existência de médicos bolseiros que, depois da formação, recusam regressar ao país. A denúncia foi apresentada pela diretora daquela unidade sanitária ao chefe da bancada da Frelimo, na Assembleia da República, Feliz Silvia, que está de visita a esta província. Feliz Silvia entende ser algo preocupante, cuja solução deve ser encontrada o mais breve possível.
4: Funcionários a nível da província que são atribuídos bolsas de estudo vão concluir os seus estudos noutros quadrantes do país, do mundo, e que depois não regressam à proveniência. Isto é extremamente preocupante. Temos que incentivar e estimular esses profissionais para que voltem a prestar serviços onde saíram, porque eles foram melhorar a sua formação para poder servir esta província.
1: Chefe da bancada parlamentar da Frelimo na Assembleia da República, Feliz Silvia. A secretária-geral da Organização da Mulher Moçambicana quer mais ações para continuar a combater o analfabetismo nas mulheres. Cidália Chauque manifestou posicionamento esta quarta-feira durante uma visita ao Círculo de Interesse da Organização no distrito de Xibabava, em Sofala. Na mesma ocasião, mostrou-se satisfeita com o nível de aprendizado das mulheres, reforçando o apelo para continuarem a estudar.
5: Quando está a fazer o seu negócio, faz o troco com muita flexibilidade, então já consegue progredir porque percebe qual é o seu lucro, começa a subir também no seu negócio, aquilo que vende já sabe se vale a pena comprar para vender, se vai ter lucro ou não. Então, muitos parabéns. Vamos continuar a estudar. Português vamos aprender. Já estamos a perceber e até dizer algumas palavras. Então, até o final do ano já estaremos a falar.
1: Secretária-Geral da Organização da Mulher Moçambicana, Cidália Chauque. Na atualidade internacional, o presidente da Nigéria ordena uma investigação sobre a agência governamental falsa que quase burlou US$ 944 mil ao Estado. Bola Tinubu dá 30 dias à Comissão Independente de Práticas Corruptas e outros crimes relacionados para apurar as denúncias de cartas de nomeação falsificadas e alegações de que a agência utilizou uma nomeação presidencial falsa para obter reconhecimento oficial, incluindo auxílio na obtenção de vistos. A agência, denominada Conselho Presidencial de Promoção da Intervenção Estrangeira, não existe, segundo a legislação nigeriana, e mesmo assim estava previsto que recebesse mais de US$ 900 mil do orçamento do Estado. Fechamos com a previsão do tempo. A cidade de Teat poderá registrar esta quinta-feira 30 graus Celsius de temperatura máxima, seguida por Nampula com 29 graus. As cidades da Beira, Quelimane e Pemba poderão atingir 28 graus, Maputo 27, Xai-Xai 26, Inhambane e Vilanculo 25, Chimoio 24 e Lixinga 23 graus centígrados. Apresentamos as notícias das 5 às próximas, às 6 horas, inseridas no Jornal da Manhã. 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

0: Muito bom dia Moçambique, bom dia caro ouvinte, bem-vindo ao Jornal da Manhã da Rádio Moçambique, em destaque nesta manhã de quinta-feira. Arranca em breve a reabilitação do troço 3 de fevereiro em Coloane, na Estrada Nacional número 1, no distrito da Manhissa, província de Maputo. Para o efeito, a ANE, a Administração Nacional de Estradas, estuda as melhores formas de intervenção para garantir a durabilidade mesmo em caso de inundações. Moçambique cai na produção de algodão caroço. Na presente safra, o país prevê comercializar apenas 10 mil toneladas. É o pior resultado conseguido nos últimos 30 anos no país na história desta cultura de rendimento. Em Gaza, serviços migratórios registram enchentes de cidadãos que procuram passaportes e outros documentos de viagem para o estrangeiro. E no estrangeiro, Estados Unidos da América retiram a Síria dos países que apoiam o terrorismo. Destaques do Jornal da Manhã desta quinta-feira, dia em que no Campeonato do Mundo em Futebol 2026 arrancam os quartos de final. Às 22 horas de Moçambique teremos o jogo França-Marrocos. Pelo país e região austral do continente estão posicionados vários profissionais e garantem este jornal. Em nome de todos estes profissionais, recebo os cumprimentos de Sidónio Pires, que está na sonorização. Vitor África nas notícias, eu sou Adérito Lipang na edição e apresentação. Votos de ótima escuta. Como sempre, o jornal começa com a atualização da informação e notícias do país e do mundo. Para tal, está já posicionado o jornalista Vítor África. Vítor, bom dia.
1: Bom dia, Dérito Lipang, caro ouvinte. O Reino dos Países Baixos vai disponibilizar mais de 812 milhões de meticais para financiar um programa integrado de desenvolvimento da cadeia de sementes agrícolas em Moçambique. O montante será disponibilizado à luz de um projeto denominado MBEU, visando aumentar a disponibilidade de sementes, principalmente nos corredores da Beira e na Cala, segundo o diretor-geral da agência do Zambeze, Celso Cunha.
2: Isto desencadeou-se a partir de uma missão feita por Sua Excelência o Ministro Roberto Mito Albino, Ministro da Agricultura, ao Reino dos Países Baixos.
1: O financiamento de 12,5 milhões de euros representa mais um passo no reforço da cooperação entre Moçambique e o Reino dos Países Baixos no setor agrícola. O ministro dos Negócios Estrangeiros da Rússia, Sergei Lavrov, inicia hoje uma visita de 2 dias a Moçambique, em resposta ao convite formulado pela ministra dos Negócios Estrangeiros e Cooperação, Maria Manuela Lucas. A ministra Maria Manuela Lucas vai receber hoje o seu homólogo da Rússia, Sergei Lavrov, de acordo com um comunicado do Ministério dos Negócios Estrangeiros. Os dois governantes vão abordar o aprofundamento e a dinamização das relações de amizade, solidariedade e cooperação, assim como a situação política, económica e social dos seus respectivos países. O Serviço Nacional de Salvação Pública, SENSAPA, em Sofala, desencoraja o uso de fogões a carvão e lenha em espaços fechados para o aquecimento. A instituição lembra que a inalação de monóxido de carbono pode causar morte, além do risco de incêndios nas residências. O porta-voz do SENSAPA em Sofala, Fernando Faria, diz que é comum no inverno as pessoas fazerem fogueira no interior das habitações para se aquecerem, uma prática com consequências nefastas.
3: Nós temos deixado de ficar os apelos, toda a população em geral, no sentido de prevenir a asfixia, isto é, aconselhando a nossa população a não fazer o lume no interior da residência, sobretudo, algumas pessoas acabam perdendo a vida porque acabam deixando o lume dentro da residência, estou a falar de lenha ou carvão, e acabam se esquecendo de apagar, vão dormir e depois trancam toda a janela e porta e acabam inalando o fumo sem se perceber e, por conta disso, acabam perdendo a vida.
1: Serviço Nacional de Salvação Pública, SENSAPA, em Sofala, desencoraja o uso de fogões a carvão e lenha em espaços fechados para aquecimento. O Hospital Provincial de Inhambane denuncia a existência de médicos bolseiros que, depois da formação, recusam regressar ao país. A denúncia foi apresentada pela diretora da Unidade Sanitária, o chefe da bancada da Frelimo na Assembleia da República, Feliz Silvia, que está de visita à província. Feliz Silvia entende ser algo preocupante, cuja solução deve ser encontrada o mais breve possível.
4: Funcionários a nível da província que são atribuídos bolsas de estudo vão concluir os seus estudos noutros quadrantes do país, do mundo, e que depois não regressam à proveniência. Isto é extremamente preocupante. Temos que incentivar e estimular esses profissionais para que voltem a prestar serviços onde saíram, porque eles foram melhorar a sua formação para poder servir esta província.
1: Chefe da bancada da Frelimo na Assembleia da República, Feliz Silvia. E a secretária-geral da Organização da Mulher Moçambicana quer mais ações para continuar a combater o analfabetismo nas mulheres. Cidália Chauque manifestou posicionamento esta quarta-feira durante uma visita ao Círculo de Interesse da Organização no distrito de Chibabava, em Sofala. Na mesma ocasião, mostrou-se satisfeita com o nível de aprendizado das mulheres, reforçando o apelo para continuarem a estudar.
5: Quando está a fazer o seu negócio, faz o troco com muita flexibilidade, então já consegue progredir, porque percebe qual é o seu lucro, começa a subir também no seu negócio, aquilo que vende já sabe se vale a pena comprar para vender, se vai ter lucro ou não. Então, muitos parabéns. Vamos continuar a estudar português, vamos aprender. Já estamos a perceber e até dizer algumas palavras. Então, até o final do ano já estaremos a falar.
1: Secretária-Geral da Organização da Mulher Moçambicana, Cidália Chauque. E no plano internacional, o presidente dos Estados Unidos, Donald Trump, anunciou ontem que vai retirar a Síria da lista de países que apoiam o terrorismo no âmbito de um processo de normalização das relações com o novo governo sírio. Segundo o secretário de Estado norte-americano, Marco Rubio, citado pela Lusa, a administração norte-americana já notificou o Congresso sobre a vontade de revogar a medida. O levantamento das sanções à Síria vai desbloquear o comércio e investimentos internacionais, dar à Síria uma oportunidade de se reconstruir e abrir um novo capítulo para o novo sírio. Para o povo sírio, assim que é, devastado por uma guerra civil de 2011 a 2024. E no desporto, as seleções de futebol da França e de Marrocos defrontam-se hoje às 22 horas de Moçambique na abertura dos quartos de final do Mundial da FIFA 2026. Achraf Hakimi, estrela dos Marrocos, e o trio de ataque Mbappé, Olise e Dembélé da França vão lutar por uma vaga nas meias-finais, em que o adversário vai sair do jogo Espanha-Bélgica, marcado para amanhã às 21 horas. No sábado jogam Noruega e Inglaterra, e no domingo vai ser a vez da Argentina e Suíça defrontarem-se para garantir o acesso às meias-finais do Mundial da FIFA 2026. Apresentamos as notícias no próximo bloco às 7 horas.

0: Quando são 6 horas e 8 minutos, vamos conhecer a previsão do tempo para esta quinta-feira. Hoje, António Massango, o meteorologista em serviço. António, bom dia.
1: Bom dia, estimados ouvintes da Rádio Moçambique. Previsão do estado do tempo para hoje, dia 9 de julho de 2026. O Instituto Nacional de Meteorologia prevê para a zona norte do país céu pouco nublado, localmente muito nublado na faixa costeira, onde se espera ocorrência de chuvas fracas locais, ocorrência de neblinas ou nevoeiros matinais, vento de sueste a nordeste fraco, podendo soprar com rajadas ao longo da faixa costeira. Para a zona centro e sul do país, prevê-se céu geralmente pouco nublado a limpo, nevoeiro ou neblinas matinais locais, vento de noroeste a sudoeste, rodando para sueste no extremo sul, soprando com intensidade fraca, podendo ser moderado ao longo da faixa costeira. Temperaturas máximas previstas em graus Celsius indicam para Tete 30 graus, Nampula 29, Beira, Quelimane e Pemba 28, Maputo 27, Xai-Xai 26, Inhambane e Vilanculo, 25, Chimoio, 24, e finalmente a cidade mais fresca de Lixinga, com 23 graus Celsius. É tudo quanto à previsão do estado do tempo para o dia de hoje. Bom dia, até a próxima.

0: No ar o Jornal da Manhã da Rádio Moçambique, vamos agora palmear o país e não só em informação. Mais de 63 mil habitantes do município de Marromeu, em Sofala, debatem-se com a falta de água potável. Os fontanários e furos existentes ainda estão aquém das necessidades da autarquia. Com efeito, a alternativa são os poços artesanais. Já lá vamos daqui a pouco. Para já, arrancam brevemente as obras de reabilitação do troço. 3 de fevereiro, em Coloane, na Estrada Nacional número 1, no distrito da Manhissa, província de Maputo, seriamente afetado pelas últimas chuvas. Por o efeito, a ANE, Administração Nacional de Estradas, estuda as melhores formas de intervenção para garantir a durabilidade, mesmo em caso de inundações. O detalhe por Stélio Manhissa.
1: A Administração Nacional de Estradas, na província de Maputo, ultima estudos do terreno no troço entre 3 de fevereiro e Incolane, ao longo da Estrada Nacional número 1, para a posterior definição do melhor modelo de intervenção naquele local. Trata-se de uma via destruída pelas cheias do início deste ano, que, segundo os gestores da ANE, vai beneficiar de obras de alargamento, elevação da cota e construção de estruturas de escoamento das águas em caso de enchentes. O delegado da Administração Nacional de Estradas em Maputo, Dade Novelo, que deu a informação, assegurou que tudo está sendo feito para que as obras arranquem com maior brevidade.
2: Estão sendo feitos ensaios geotécnicos e, com base nestes ensaios, vai-se definir aqueles que serão as melhores soluções para as intervenções pretendidas. É importante referir que, para além deste troço de fevereiro em Coloane, temos também o troço que parte da Missão Roca até o Zimbeto. Pretende-se, com estas intervenções, fazer, especificamente para 3 de fevereiro em Coloane, pretende-se fazer o alargamento da via, o alteamento da cota da estrada.
1: Novelo falou de outras três vias que ainda permanecem alagadas e intransitáveis na província de Maputo, facto que condiciona a sua intervenção.
2: Que é a estrada que sai de Salamanga em direção a Catuano, concretamente na Baixa de Madibula. Temos as estradas que partem da Maragra, a Calanga e Maragra, Machubo. Estas continuam intransitáveis devido ao alagamento na Baixa da Maragra. Nesta altura, usam-se vias alternativas para chegar a estes locais e esperamos que, assim que melhore a situação do alagamento, possamos fazer intervenções de garantia de transitabilidade nestas mesmas estradas.
1: Disse na ocasião que a ANE em Maputo está com déficit de mais de 1,5 milhões de meticais para reabilitar a estrada Chinavan-Magud, numa extensão de cerca de 25 quilômetros.
2: Este é um valor que ainda não existe, mas é um levantamento que foi feito, a estimativa foi feita e nós já submetemos a nível superior para consideração e estamos à espera que a qualquer momento possamos ter alguma orientação, porque de facto é grande preocupação do nosso lado o estado avançado de degradação desta via.
1: Delegado Provincial da Administração Nacional de Estradas em Maputo, Dade Novelo. 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Eu sou Stélio Manhissa, da cidade da Matola. Bom dia.
0: Muito bom dia. Arrancam em breve as obras de reabilitação do troço. 3 de fevereiro em Coloane, da Estrada Nacional número 1, no distrito da Manhissa, província de Maputo, seriamente afetado pelas últimas chuvas. Neste momento, a ANE está a estudar as melhores formas de intervenção para garantir a durabilidade, mesmo em caso de inundações. Enquanto isso, no Niassa, decorrem a bom ritmo as obras de asfaltagem do troço. Coamba, no Niassa, a Malema em Nampula, numa extensão de 35 quilômetros, tal como refere o jornalista Fernando Damas.
3: Até o momento, as obras foram executadas em 55%. Espera-se que, até abril do próximo ano, os trabalhos estejam concluídos. O delegado da Administração Nacional de Estradas do Niass, Clitson Makaza, disse que, neste momento, as atenções dos empreiteiros estão viradas para a construção de pontes e outras estruturas de drenagem, incluindo a compactação da faixa de rodagem em solo-cimento. O responsável acrescentou que, a avaliar pelo nível de execução das obras, o empreendimento deverá ser entregue à população dentro dos 24 meses projetados.
4: Este projeto é uma realidade. No terreno encontra-se o empreiteiro, vê-se máquinas a roncar. Como estava a dizer, estão quase que concluídas as todas as estruturas de drenagem. Temos previstas para o Vinza Niassa duas estruturas hidráulicas, ou seja, pontes de 40 metros, e que já começaram as suas escavações, trabalhos de fundações. E todos os outros, as estruturas menores, que são aquedutos, pontões, estão todos concluídos. E vai-se começar o processo de construção da base e subbase. E ainda este ano vamos fazer a conclusão da asfaltagem da estrada entre Malema-Coamba.
3: Para a execução das obras, o Governo Central mobilizou financiamento do Banco Africano de Desenvolvimento, que desembolsou mais de 1.767 milhões de meticais. Com a asfaltagem deste troço, fica concluído o projeto de revestimento em asfalto da Estrada Nacional número 13, ligando Niassa a Nampula. Muniwila, Nrue Nabahimakoti, Ashinamane, Novaka, Orira, Ohintoa, Mahukwano. Fernando Damas, em Lixinga.
0: Presidente da Associação Comercial e Industrial da Zambésia apela ao governo a reabilitar o Instituto Industrial e Comercial 1º de Maio de Climane, tal como refere Ernesta Missage. Ernesta, bom dia.
5: Bom dia. Inus Ismail falava esta quarta-feira em Climane, à margem da cerimónia de graduação do IFIPELAC. A infraestrutura do Instituto Industrial e Comercial 1º de Maio de Climane está degradada, carecendo de reabilitação.
6: Eu fico muito constrangido quando vou às formações, porque nós estamos preocupados em formar licenciados, mestrados, estamos a abrir mais universidades. Neste momento o que o país precisa são escolas técnicas, politécnicas, ensino técnico, formação de curta duração. Isso aqui é a prioridade e nós temos que virar para isso. E essa escola, nas condições que se encontram, é lamentável. Não se compreende como é que essa escola, que sofreu com o ciclone, todos nós conhecemos, permanece nesse estado. E nós precisamos da escola que esteja em condições para que nos possa formar técnicos e que elas possam servir aquilo que é a nossa sociedade. Por essa razão, nós apelamos ao Governo para que num curto espaço de tempo possa reabilitar aquela escola e possa potenciar com apetrechos. É necessário que tenham equipamento, é necessário que tenham ferramentas, para que as pessoas não saiam só com teoria. Os alunos têm de saber fazer.
5: Por seu turno, o ministro da Juventude e Desportos, Kaifadini Manasse, esclareceu que o Governo vai reabilitar.
7: O que temos a dizer é que, como governo, vamos continuar a trabalhar para que a industrial volte ao seu estágio normal, porque a aposta desta governação é termos as instituições de formação técnico-profissional a merecerem cada vez mais atenção. É verdade que é um desafio, grande desafio que temos, estamos a olhar a industrial como está, a dificuldade e o desafio que o Sr. Nunes trouxe aqui é mesmo, o governo está atento e estamos a trabalhar para encontrar soluções.
5: Kaifadini Manasse, ministro da Juventude e Desportos. Indoeni Wanane, Wila, Moçambique, Atukue. A partir de Climane, Ernesta Missage.
0: Dissemos na abertura deste jornal que mais de 63 mil habitantes do município de Marromeu, em Sofala, debatem-se com a falta de água potável. Os fontanários e furos existentes ainda estão aquém das necessidades da autarquia. Na sequência, Jorge John, a alternativa são os poços artesanais.
8: Em alguns bairros, os moradores chegam a percorrer 5 km para encontrar uma fonte de abastecimento de água. O consumo de água imprópria é apontado como uma das causas do surto de cólera que afeta sistematicamente a vila autárquica. O vereador de Construção, Urbanização e Assuntos Ambientais no Conselho Municipal de Marromeu, Fernando Sineta, admite que as 6 fontes de abastecimento disponíveis são poucas e acrescenta que estão em curso esforços para a reparação de alguns fontanários avariados. Além disso, segundo o responsável, a edilidade tem plano de construir brevemente 2 furos de água.
9: Construir um furo é uma atividade que nós temos tido. O município de Marromeu é um município de vila, visto que muita população vive nas zonas circunvizinhas. Os bairros são um bocadinho distantes da zona consolidada. É por isso que nós, em termos daquilo que é o levantamento, a percentagem maior é a população que tira água em mini-sistemas que nós instalamos nos bairros. Pelo menos se falamos de furos do tipo bombas Afrodev, ela fornece pelo menos 300 famílias. Agora, esses mini-sistemas são sistemas que estão instalados no bairro, onde cada mini-sistema tem aí por cerca de 4 fontenários para abastecimento de água.
8: Vereador de Construção, Urbanização e Assuntos Ambientais no Conselho Municipal de Marromeu, Fernando Sineta, e a falta de água potável. Entender Indindira é o Tambaruco. Werani Tonsene de Padanemanja, Tuera Tikuzi de Zikuyatu. Jorge Johnny, na Beira.
0: Mais de 63 mil habitantes do município de Marromeu, em Sofala, debatem-se com a falta de água potável. Os fontanários e furos existentes ainda estão aquém das necessidades da autarquia. Neste momento, a alternativa são os poços artesanais. No distrito de Manica, província do mesmo nome, acabam de ser criadas 4 cooperativas cuja missão é sensibilizar as comunidades para o combate à poluição dos rios por conta da mineração artesanal. Vitor Ambirai.
10: Segundo o porta-voz do Conselho dos Serviços de Representação do Estado em Manica, Agostinho Robert, a medida visa reduzir o nível da turbidez das águas dos rios daquele distrito. Agostinho Robert explicou que alguns membros das cooperativas são líderes comunitários locais que garantem a observância das regras de proteção do ambiente durante a extração mineira. Robert disse que a mineração artesanal continua a ser uma atividade que garante a sobrevivência de muitos jovens daquele distrito, por isso se pretende que a prática não cria problemas ambientais, daí a necessidade do envolvimento das autoridades locais.
11: Envolver com a liderança local, possam aceitar esta proposta e juntos nós como governo trabalharmos com ele em prol da melhoria das condições ambientais no que diz respeito à turbidez das águas.
10: Agostinho Robert referiu que neste momento decorrem conversações com as comunidades e os empresários locais para a alocação de áreas destinadas aos garimpeiros artesanais.
11: Estamos a dizer, naquele local onde eles estão a explorar, eles querem que a empresa desanexe para eles desenvolverem as suas atividades, porque afinal de contas eles sobrevivem disso. E o resto do espaço, o proprietário possa usar devidamente. Estamos a falar de uma área de cerca de 10 mil hectares.
10: Porta-voz do Conselho dos Serviços de Representação do Estado de Manica, Agostinho Robert, e a criação de cooperativas de combate à poluição da água dos rios devido à prática da mineração artesanal no distrito de Manica. Nos próximos dias serão criadas mais 3 cooperativas em comunidades onde ainda não existem, por forma a garantir a fiscalização da mineração artesanal. 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
0: São 6:22, gestores do setor de educação reúnem-se esta manhã na Vila da Macinga, em Nhambane, para debater a melhoria da qualidade de ensino. É o que refere a nossa colega Isaura António. Isaura, bom dia.
12: Muito bom dia. O encontro a ser orientado pelo governador de Inhambane, Francisco Pagula, surge num momento de preocupação nacional. Dados referentes de um relatório de avaliação revelam que, em cada 100 alunos do ensino básico, apenas 7 possuem competências básicas de leitura, escrita e cálculo matemático elementar. Diante desta realidade, o objetivo do encontro é delinear estratégias eficazes para garantir que as competências fundamentais sejam consolidadas logo nas classes iniciais. Além de métodos pedagógicos, o encontro coloca em cima da mesa o combate ao absentismo escolar, apontado como um dos principais fatores que compromete o desempenho pedagógico dos alunos. O porta-voz da Direção Provincial de Educação de Inhambane, Domingos Chibinte, assegura que, do encontro de Macinga, sairão propostas concretas conducentes à melhoria da qualidade do ensino na província.
13: Mas tudo isto vai surtir efeito se todos nós estivermos engajados na melhoria da qualidade de ensino. Também iremos juntos refletir sobre que desafios significativos podemos assegurar para que todos os alunos possam adquirir competências fundamentais previstas para o ensino primário. Ou seja, queremos garantir que as nossas crianças todas façam o ensino primário com as competências de leitura, escrita e cálculo devidamente elaboradas. Saídos da capacitação provincial, cada distrito terá a responsabilidade de fazer a réplica ao nível de todos os distritos.
12: Porta-voz da Direção Provincial de Educação de Inhambane, Domingos Chibinte, e a realização nesta manhã no distrito de Macinga do encontro de capacitação e busca de mecanismos para a melhoria da qualidade de ensino. Bamakoeiro Ankeleko Tivikela Kamabad, Rikulandi Saminongamete Amitria Taudahu, da cidade de Inhambane, Isauro António. Bom dia.
0: Muito bom dia. Saímos agora para uma breve pausa para observar os nossos compromissos comerciais.

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Quando são 6 horas e 30 minutos, recordamos as notas em destaque nesta manhã de quinta-feira. Arranca em breve a reabilitação do troço 3 de fevereiro em Coloane, na Estrada Nacional número 1, no distrito da Manhissa, província de Maputo. Para o efeito, a ANE, a Administração Nacional de Estradas, estuda as melhores formas de intervenção para garantir a durabilidade, mesmo em caso de inundações. Moçambique cai na produção do algodão caroço. Na presente safra, o país prevê comercializar apenas 10 mil toneladas. É o pior resultado conseguido nos últimos 30 anos no país na história desta cultura de rendimento. Em Gaza, serviços migratórios registram enchentes de cidadãos que procuram passaportes e outros documentos de viagem. No estrangeiro, Estados Unidos da América retiram a Síria dos países que apoiam o terrorismo.

0: António Massango, meteorologista hoje em serviço, regressa uma vez mais para atualizar a previsão do tempo para esta quinta-feira. Uma vez mais, bom dia.
1: Bom dia, estimados ouvintes da Rádio Moçambique. Previsão do estado do tempo para hoje, dia 9 de julho de 2026. O Instituto Nacional de Meteorologia prevê para a zona norte do país céu pouco nublado, localmente muito nublado na faixa costeira, onde se espera ocorrência de chuvas fracas locais, ocorrência de neblinas ou nevoeiros matinais, vento de sueste a nordeste fraco, podendo soprar corajadas ao longo da faixa costeira. Para a zona centro e sul do país, prevê-se céu geralmente pouco nublado a limpo, nevoeiro ou neblinas matinais locais, vento de noroeste a sudoeste, rodando para sueste no extremo sul, soprando com intensidade fraca, podendo ser moderado ao longo da faixa costeira. Temperaturas máximas previstas em graus Celsius indicam para Tete 30 graus, Nampula 29, Beira, Quelimane e Pemba 28, Maputo 27, Xai-Xai 26, Inhambane e Vilanculo 25, Chimoio 24 e finalmente a cidade mais fresca de Lixinga com 23 graus Celsius.
0: Hoje, no café da manhã, ou seja, quando forem 7 horas e 30 minutos, vamos refletir em torno dos resultados da Conferência Internacional sobre o Desenvolvimento Inclusivo e Sustentável de Moçambique. O evento teve lugar esta quarta-feira em Maputo. A nossa convidada hoje é a Diretora Nacional de Promoção do Desenvolvimento Integrado no Ministério da Planificação e Desenvolvimento, Diodete Chachoaio. O ouvinte, como sempre, está também convidado a participar através de mensagens que podem ser partilhadas nas páginas do Facebook, Jornal da Manhã, RM e Rádio Moçambique. São 6 horas e 33 minutos. O regresso à nossa ronda pelas capitais provinciais. A província de Tete prepara-se para acolher a 12ª edição da Gala Nacional do Prémio Jovem Criativo. Jornalista Egídio Pascoal, bom dia.
2: Bom dia. Trata-se de um concurso que visa reconhecer, homenagear e distinguir jovens dos 15 aos 35 anos de idade que se destacam pelo seu contributo no desenvolvimento da sua comunidade nas áreas de empreendedorismo, inovação tecnológica e da criação artística. Neste momento, decorre até o fim deste mês o processo de submissão de candidaturas para as fases distrital e provincial do prémio. Eliseu Bacia, chefe do Departamento da Juventude e Emprego, no Serviço Provincial de Justiça e Trabalho de Tete, manifesta-se satisfeito com o nível de adesão dos jovens ao concurso. Bacia fala do impacto que o Prémio Jovem Criativo trouxe aos distritos desde que foi instituído.
3: No ano 2024 tivemos um jovem que ganhou e fomos na comunidade, notamos que melhorou a sua vida. Temos um jovem também nas edições passadas no distrito de Magwe, depois administrativo de Mucumbura. Aquele jovem tem uma mini loja e depois, como lá problema de conta de banco, criou a ATMs, ele faz o processo de levantamento e transação com a nossa moeda nacional. Mas também ele mesmo tem uma padaria lá na comunidade. Então, esses são impactos positivos. Temos um jovem do distrito de Angola no ano 2021, tem uma reprografia de relevo lá no distrito de Angônia. Então, e aquela reprografia ajuda os estudantes, para além também as instituições locais que fazem o processo de impressão, assim como agora já saiu da copiadora ou reprografia, agora já está na serigrafia, já produz material para distribuição de camisetas e tudo mais. Então, são essas evoluções que nós notamos que o Prêmio Jovem vale a pena, e vale a pena os jovens concorrerem.
2: A Gala Provincial do Prémio Jovem Criativo em Tete vai contar com a participação de jovens oriundos de todos os distritos para apurar os que vão representar a província na fase nacional. A Bali, Kolera Mbapa, Tewizani Malanguizo e Azaumoyo. Egídio Pascoal, cidade de Tete.
0: Dissemos nos destaques que a Direção Provincial da Migração em Gaza registra nos últimos dias enchentes de cidadãos que procuram serviços de emissão de passaportes e outros documentos de viagem para o estrangeiro. Vamos compreender esta tendência por intermédio de Mário Martins, a partir da cidade de Xaxai. Mário, bom dia.
4: Bom dia, Lipang. Bom dia, ouvinte. O aumento da procura dos serviços de emissão de passaportes em Gaza é propiciado pelo regresso massivo de moçambicanos da África do Sul, que fogem dos atos xenófobos protagonizados por alguns cidadãos daquele país. Segundo o porta-voz da migração em Gaza, por dia registra-se atualmente perto de 500 pedidos de passaportes contra 200 que registavam-se há duas semanas. Abel Tunyanombe explica que, apesar deste aumento, os serviços de imigração estão a responder à demanda, porquanto, depois das cheias, foram desafiados por um movimento similar.
5: Nós queremos elogiar a população porque hoje esta situação na África do Sul, eles optam em regularizar a sua situação de documentos migratórios, daí que verifica-se nos balcões de atendimento da migração, ao nível da sede e também das delegações distritais, o fluxo de pessoas que procuram tanto regularizar a sua situação de documentos migratórios. Isso é positivo à medida em que poderão garantir viagens seguras, mas nisso nós fazemos palestras de sensibilização educativas com vista a consciencializar as pessoas a respeitarem as normas migratórias dos países de destino, tendo em conta tanto aquilo que são as políticas de cada país ou de cada região. Se o cidadão entrou com isenção de visto, tem que observar o tempo previsto de permanência com vista a garantir que sua viagem corra da melhor maneira. Mas também aconselhamos que os cidadãos solicitem vistos conforme os seus objetivos na África do Sul. Eles podem dirigir-se à Embaixada Sul-Africana para solicitar visto de permanência por um período superior a 30 dias.
4: Porta-voz da Direção Provincial de Migração em Gaza, Abel Nyanombe, e o movimento desusado de cidadãos que procuram documentos de viagem, situação motivada pelo regresso massivo de moçambicanos que fogem de atos de xenofobia na vizinha África do Sul. 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Mari Martins, em Xaxai, bom dia.
0: Muito bom dia do Sul. Seguimos agora ao Norte, concretamente a Pemba, em Cabo Delgado, onde nos chega a indicação de que Moçambique prevê comercializar na presente campanha 10 mil toneladas de algodão caroço. Esta cifra, Carmona Luiz, representa a pior produção na história desta cultura de rendimento no país nos últimos 30 anos. Carmona, bom dia.
6: Viva Adérito Lipang, é verdade. Ao revelar o fato, em Pemba, o diretor de produção no grupo João Ferreira dos Santos, empresa fomentadora e interveniente na cadeia de valor do algodão, apontou a queda acentuada do preço no mercado internacional como estando na origem desta situação. Segundo Ivans Bombiski, a redução considerável do número de produtores e as mudanças climáticas que se registram nos últimos anos são fatores que também concorrem para a baixa produção do chamado ouro branco.
7: Nesta campanha que estamos a iniciar a comercialização neste momento, estão previstas 10 mil toneladas.

0: do algodão na campanha 24-25, baixando de 30 a 22 meticais por quilograma. Isto, além da redução do número de empresas a operar em Moçambique, eventualmente causou uma queda de até 40% dos agricultores que estavam envolvidos dentro da cadeia do valor do algodão.
1: Por outro lado, o diretor da de produção no JFS defende o agroprocessamento não só do algodão, como também de outros produtos de rendimento para lhes acrescentar valor.
0: Existem fábricas de processamento em Moçambique, existe a cadeia de valor estabelecida, mas não está em funcionamento, porque muitas das vezes estas cadeias de valor dependem do mercado internacional para haver competitividade e o mercado interno oferece muitas vezes um preço acima do mercado internacional, que pode ser benéfico diretamente ao agricultor, mas não beneficia toda a cadeia de valor. Na nossa visão, não é rejeitar a exportação a granel, mas alimentar primeiro a indústria nacional, depois eventualmente sair do país o que sejam os excedentes.
1: O Grupo João Ferreira dos Santos é uma empresa do ramo agrícola e que opera nas províncias de Cabo Delgado, Nampula, Niassa e Sofala. Muhilyale Ongwara Rotopela, Okatiwori Riola, Oruha Hamasi, Otepa e Pumu. É tudo por ora. Carmona Luiz Mpema, muito bom dia. Adeus.
2: Muito bom dia. Para fecharmos a nossa ronda, continuamos na zona norte do país, concretamente em Nampula, para voltarmos a falar do setor de estradas. A ANE, a Administração Nacional de Estradas, tem disponível cerca de 480 milhões de meticais para a manutenção de rotina das estradas revestidas e não revestidas. São estradas destruídas pelas últimas intempéries na província. Calixto Pedro.
3: O valor alocado à ANE Nampula vai servir também para responder a situações pontuais de emergência nos próximos tempos. O delegado à ANE Nampula, Orestes Azela, informou que a região debate-se com problemas sérios de intransitabilidade das estradas e o trabalho a seguir será de intervenções visando devolver a circulação de pessoas e bens, sobretudo o escoamento de produtos nesta época de comercialização. Orestes Azela diz que quer maior cumprimento das missões a serem adjudicadas aos empreiteiros no processo de reposição das vias de acesso na província.
4: Estamos a trabalhar junto aos nossos empreiteiros locais. Se os empreiteiros não derem cobro àquilo que vai ser o performance das nossas atividades, vamos fazer aquilo que são os nossos comunicados segundo o nosso procedimento, cumprindo aquilo que é o regulamento de contratação de empreitada. E aquele que não estiver a dar cobro com as instruções, teremos mesmo de fazer a rescisão dos contratos, porque o que nós queremos é atividades dentro da nossa província e atividades são desenvolvidas no terreno. Tivemos também encontro com os empreiteiros das estradas terraplenadas, em que parte dos contratos terminam agora em agosto e os outros vão até dezembro. E também a ideia é mesmo isso, de melhorarmos a transitabilidade. Vimos que parte dos nossos troços há muito tempo que não entra uma maquinaria para poder resolver atividades.
3: Orestes Azela, delegado da Administração Nacional de Estrada ANE Nampula, alertando os empreiteiros selecionados para manutenção de estradas na província, maior celeridade para devolver a transitabilidade nas estradas e pontes destruídas pelas últimas intempéries. Bom dia, Calixto Pedro, Nampula.
2: Muito bom dia. São 6h43 no café da manhã, portanto, quando forem 7h30, vamos refletir hoje em torno dos resultados da Conferência Internacional sobre o Desenvolvimento Inclusivo e Sustentável de Moçambique. O evento teve lugar esta quarta-feira em Maputo. Para tal, a nossa convidada hoje é a Diretora Nacional de Promoção do Desenvolvimento Integrado no Ministério da Planificação e Desenvolvimento, Diodete Xuaxoio. Como sempre, o ouvinte é também convidado a participar através de mensagens. Podem ser partilhadas nas nossas páginas do Facebook, estão disponíveis a página Jornal da Manhã RM e também a página Rádio Moçambique. Por agora, saímos para mais uma breve pausa para nossos compromissos comerciais.

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0: Está já aberta a página das notícias sobre o desporto aqui no Jornal da Manhã. Hoje em destaque, jogos da Taça de Moçambique em futebol a marcar a atualidade desportiva nacional. Num dia em que também arrancam os quartos de final do Mundial de Futebol das Américas, com a partida entre a França e Marrocos, a única seleção africana ainda em competição. Hoje o desportivo é trazido por Natércia Tomás. Natércia, bom dia.
1: Olá, muito bom dia e começamos com a Taça de Moçambique. O treinador do Ferroviário de Nampula, Nassir Armando, antevê uma eliminatória difícil depois de amanhã em Nacala, frente ao desportivo local. Nassir fala de respeito ao adversário e por isso vai entrar para o jogo com muita cautela.
2: Bom, penso que a nossa preparação sempre foi de muito cuidado e de respeito a todos os adversários. Tivemos na beira, sim, 6 pontos, conseguimos 4, mas não é motivo de dormirmos na sombra da bananeira, pensar que estamos bons e estamos melhor. Ainda temos muitas lacunas, notou-se também nestes dois jogos que ainda há trabalho pela frente para fazer. O jogo da taça não é fácil, são daqueles jogos que surpreendem. Já tivemos um jogo amigável com o Desportivo de Nacala, acabamos empatando aqui em casa. A priori já diz que não vai ser um adversário fácil, porque vai jogar no seu meio e no meio de seus adeptos. Vai ser um jogo muito difícil. Nós, na verdade, naqueles que são os nossos objetivos, é também procurar passar essa eliminatória e procurar ganhar o jogo.
3: Nassir Armando avançou ainda que, na véspera deste embate, o ambiente da equipa está fortalecido para lidar com a pressão da Maiaia.
2: Bom, nós nunca tivemos um mau ambiente, mesmo sabendo que não trilhamos bons caminhos na altura, quando iniciamos mal o campeonato. Não chegamos a ter mau ambiente, e sempre ficamos apreensivos também, porque era casa e em casa não podemos perder pontos. Mas conseguimos levantar a cabeça e trabalhamos os erros que cometemos e melhorar realmente aquilo que não era mal, que é para conseguirmos termos uma classificação aceitável.
1: Ferroviário de Nampula está na máxima força para o jogo do próximo sábado em Nacala, frente ao Desportivo, válido para a fase regional norte da Taça de Moçambique. Do lado do Desportivo de Nacala, o treinador Zélio reconhece valor e qualidade ao Ferroviário de Nampula, mas promete nunca virar a cara à luta.
4: Sabemos que vamos encontrar uma grande equipe que está na segunda metade da Primeira Liga, mas nesse preciso momento o Desportivo de Nacala está a fazer a sua preparação com entusiasmo de poder enfrentar uma das melhores equipes da Taça de Nampula, que é o Ferroviário, apesar que vem de uma moral, já ganhou jogos da Primeira Liga e psicologicamente também preparados. Mas nós, como desportivo, apesar de estar na Segunda Liga, também estamos bem classificados e estamos a nos organizar para podermos receber com todo o respeito que temos com o Ferroviário, mas de igual para igual.
5: A equipa neste momento está na máxima força ou tem jogadores lesionados?
4: Nesse preciso momento ainda temos alguns reforços, né? Nessa transferência, recebemos alguns jogadores, alguns reforços nossos, seja esse no meio campo, intermediário, no setor defensivo, temos também alguns avançados, mas em termos de lesões é um ou outro, mas isso também não faz a diferença e estamos sempre a nos preparar para conseguirmos enfrentar este jogo.
5: E quais são os pontos que acha que pode explorar do Ferroviário de Nampula?
4: Não, considerando que o Ferroviário de Nampula é uma outra equipe que está na Primeira Liga, né? E daquilo que já assisti pela primeira vez em alguns jogos, visto que nós estamos em Nacala, eles estão em Nampula, dificilmente nós assistimos jogos dele como treinador, mas eu sei que teremos que nos preparar em termos de ataque rápido, adiante considerando aquela que é a mobilidade da equipe de fora de Nampula, e nós como desportivo, adiante considerando que tem uma equipe jovem, miúdos, que ainda corre e promessa, apesar de falta de algumas experiências, mas estamos a tratar no sentido de fazermos sempre um jogo de ataque rápido.
1: Zélio, treinador do Desportivo de Nacala, e o lançamento do jogo do próximo sábado diante do Ferroviário de Nampula, válido para a fase regional norte da Taça de Moçambique. Ainda na região norte, jogam no sábado Ferroviário de Pemba, Ferroviário de Lixinga, no Estádio Municipal de Pemba. Domingo, Ferroviário de Nacala terá pela frente as Águias Especiais de Lixinga, no campo dos Locomotivas da Maiaia, e Baía de Pemba recebe o Sporting de Nampula no Estádio Municipal de Pemba. No centro do país, no sábado, a União Desportiva de Songo recebe o Mutupes de Gurué no campo da HCB, a Academia de Chimoio joga diante do Ferroviário da Beira no campo da Sualpe e as Águias Especiais de Sofala defrontam o Xingala de Teto no campo municipal da Beira. No domingo, o Testa África de Chimoio bate-se com Planície de Padué no campo da Sualpe. Já na Zona Sul, Ferroviário de Maputo defronta no sábado a Liga Desportiva de Maputo em partida da fase regional também sul da Taça de Moçambique. O jogo está agendado para as 14 horas no campo do Afrin, na zona industrial da Machava. Ainda no sábado, o Costa do Sol joga diante do Estrela Vermelha de Maputo no campo dos Canarinhos e o Ferroviário de Maputo mete forças com o Incomate de Chinavane no campo municipal de Xaxai. No domingo, o Vulcano Futebol Clube recebe a Associação Desportiva de Vilanculo no campo do Costa do Sol. Viagem para a província de Tete, onde a Associação Provincial do Futebol acaba de tomar uma decisão em defesa da verdade desportiva. Jornalista Manuel Cardoso.
6: A Associação Provincial de Futebol em Tete apela aos dirigentes das equipes que militam na divisão de honra em futebol para que nesta segunda volta da prova, e caso seja possível, filmem os jogos considerados como polêmicos, afirmando que os árbitros desonestos terão a sua punição. Este é o aviso à navegação do presidente que vela pelo futebol em Tete, que quer uma prova isenta de erros e com árbitros à altura da prova que foi retomada no último fim de semana. Ferdinand Abrantes entende que esta pode ser uma das medidas que pode trazer à tona a verdade esportiva para que ninguém saia prejudicado. Ainda sem o VAR, Abrantes apela aos dirigentes das equipas participantes da prova que, caso seja possível, filmem os jogos considerados polêmicos para serem analisados.
7: Nós estamos a trabalhar afincadamente para podermos resolver o grande problema que é a arbitragem. Como vocês sabem, tivemos aqui 3 ou 4 árbitros com processos disciplinares que estamos aqui ainda a resolvê-los. Mas isso já demonstra a nossa intenção de repor a verdade desportiva. Felizmente, nós temos hoje a tecnologia que nos ajuda a isso. Nós temos várias plataformas que podem os clubes contratarem pessoas para poderem fazer as filmagens, porque é nessas filmagens que nós podemos ter argumentos para podermos aplicar as sanções, para podermos aplicar a punição aos árbitros.
6: Com alguma base?
7: Com alguma base palpável. Vamos ter coisas palpáveis, que é para não dar tiros às escuras.
6: Apresentação provincial de futebol em Tete, Fernando Abrantes, a apelar para uma arbitragem isenta e imparcial nesta segunda volta da prova. Uma segunda volta em que os dirigentes das equipas participantes são apelados a filmar jogos considerados polêmicos para salvaguardar a verdade desportiva. Rodada que foi a jornada 12, primeira da segunda volta, o Paranaense de Padua não larga o topo da tabela classificativa, agora com 31 pontos. Os mesmos da Cidade África de Marara, e a UTSB, com 6 pontos, é a última classificada da prova. RM Desporto, Cidal TT, Manuel Cardoso.
1: E agora os preparativos para os Jogos Escolares e Jogos da AUSC 2026. Ministro da Juventude e Desportos diz que o governo continua a desdobrar-se em busca de fundos para garantir a realização dos dois eventos programados para agosto próximo em Inhambane e dos Jogos da AUSC na capital do país projetados para dezembro.
8: Kaifadine Manasse falava à margem da cerimônia de graduação de jovens de vários cursos técnicos profissionais em Kilimani, no Instituto de Formação Técnico Profissional Alberto Cassimo. Sem avançar com detalhes, o ministro da Juventude e Desporto, Kaifadine Manasse, os recursos a serem mobilizados pelo governo e parceiros vão permitir a reabilitação de algumas infraestruturas desportivas e de alojamento.
9: Bom, estamos a preparar. Vamos ter jogos da AUSC, vamos ao Mundial dos Mambinhas. Vamos ao Mundial também da modalidade do voleibol. Nós estamos num bom caminho, a preparação está a correr. O que temos que esperar é continuarmos serenos, mas vão acontecer os jogos com normalidade e com a festa que Moçambique nos caracteriza.
8: Kaifadine Manasse, ministro da Juventude e Desporto. Abner Tchernenko, Climane.
1: Na atualidade desportiva internacional, arrancam esta quinta-feira os quartos de final do Mundial de Futebol das Américas, com a partida entre França e Marrocos, a única seleção africana ainda em competição. Jornalista Belisário Macamo.
10: O jogo tem início marcado para as 22 horas no Gillette Stadium, em Boston. O comentador Manuel Moreira diz que os franceses estão avisados da qualidade da seleção marroquina.
11: Não penso que os franceses estão aí a pensar que, olha, são favas contadas, já estamos nas meias finais, nada disso, nada disso. Sabem muito bem que têm pela frente Marrocos. E veja, a França, com esta equipa, com estes avançados demolidores nos preparativos, né, para este Mundial, perdeu, por exemplo, com o Senegal.
10: Para o comentador Alexandre Zandamelo, Marrocos é hoje uma seleção que as outras tentam evitar ao máximo cruzar o caminho.
12: se calhar até algumas seleções da Europa quiseram evitar a Marrocos e não puderam evitar, e a verdade é que Marrocos saiu a vencer.
10: Para sexta-feira está marcado Espanha-Bélgica às 22, no sábado Noruega-Inglaterra às 23 e Argentina-Suíça na madrugada de domingo às 3.
1: Fechamos o desportivo com a nota das exéquias de Rui Tadeu, antigo dirigente do Clube de Esportes da Costa do Sol, que perdeu a vida no último domingo vítima de doença. O velório está programado para as 9 horas na Capela Mártires do Uganda, ao que se seguirá ao sepultamento no cemitério de Ilhanguena. Bom dia.
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0: São 7 horas em toda a República de Moçambique.

0: Nesta segunda hora, regressa o jornalista Vitor África para atualizar as notícias.
1: Moçambique prevê comercializar na presente campanha 10 mil toneladas de algodão caroço. Esta cifra representa a pior produção na história desta cultura de rendimento no país nos últimos 30 anos, segundo o diretor de produção do Grupo João Ferreira dos Santos, empresa fomentadora e interveniente na cadeia de valor do algodão, Ivanes Bamboski.
2: Este é o pior cenário em 30 anos de produção de algodão em Moçambique. Claro, não é só eventualmente pelo fecho das outras empresas, em relação à competição contra as culturas, as mudanças climáticas com certeza que têm afetado a produção de algodão em Moçambique.
3: Então, eventualmente, por causa da base do mercado internacional, houve uma redução de 27% do preço do algodão na campanha 24-25, baixando de 30 a 22 meticais por quilograma. Isto, além da redução do número de empresas a operar em Moçambique, eventualmente causou uma queda de até 40% dos agricultores que estavam envolvidos dentro da cadeia do valor do algodão.
1: O país registra a queda na produção de algodão caroço. Mais de 63 mil habitantes do município de Marromeu, em Sofala, debatem-se com a falta de água potável. Os fontenários e furos existentes ainda estão aquém do necessário para a autarquia. E a alternativa tem sido poços artesanais. Jornalista Jorge Johnny.
4: Em alguns bairros, os moradores chegam a percorrer 5 quilômetros para encontrar uma fonte de abastecimento de água. O consumo de água imprópria é apontado como uma das causas do surto de cólera que afeta sistematicamente a vila autárquica. O vereador de Construção, Urbanização e Assuntos Ambientais no Conselho Municipal de Marromeu, Fernando Sineta, admite que as 6 fontes de abastecimento disponíveis são poucas e acrescenta que estão em curso esforços para a reparação de alguns fontanários avariados. Além disso, segundo o responsável, a edilidade tem plano de construir brevemente 2 furos de água. Jorge Johnny, na Beira.
1: 3 vias de acesso continuam intransitáveis na província de Maputo devido ao alagamento destas causado pelas cheias e inundações registradas nos princípios deste ano. O delegado da Administração Nacional de Estradas em Maputo, Dadi Novelo, disse à Rádio Moçambique que a instituição aguarda pela melhoria da situação de alagamento para as intervenções necessárias.
5: Que é a estrada que sai de Salamanga em direção a Catuano, concretamente na Baixa de Madibula. Temos as estradas que partem da Maragra, a Calanga e Maragra Machubo, estas continuam intransitáveis devido ao alagamento na Baixa da Maragra. Nesta altura, usam-se vias alternativas para chegar a estes locais e esperamos que, assim que melhore a situação do alagamento, possamos fazer intervenções de garantia de transitabilidade nestas mesmas estradas.
1: Dadi Novelo disse ainda que neste momento decorrem estudos no troço 3 de fevereiro em Coluane, ao longo da Estrada Nacional número 1, também afetada pelas cheias e inundações, para a posterior definição do melhor modelo de intervenção. O Ministério Público vai emitir em breve o seu parecer sobre os impactos da mineração na província de Manica, constatados durante uma visita efetuada esta quarta-feira pelo Procurador-Geral da República, Américo Letella, a uma empresa mineira do distrito de Manica. O Procurador-Geral Adjunto Ângelo Matussi disse que, com base nas constatações, poderão ser tomadas medidas de mitigação dos impactos da mineração. O ministro dos Negócios Estrangeiros da Rússia, Sergei Lavrov, inicia hoje uma visita de 2 dias a Moçambique em resposta ao convite formulado pela homóloga Maria Manuela Lucas. Maria Manuela Lucas e Sergei Lavrov deverão manter hoje um encontro, de acordo com um comunicado do Ministério dos Negócios Estrangeiros e Cooperação. Os dois governantes vão abordar o aprofundamento e a dinamização das relações de amizade, solidariedade e cooperação, assim como a situação política, económica e social dos seus países. E no plano internacional, o presidente dos Estados Unidos, Donald Trump, anunciou ontem que vai retirar a Síria da lista de países que apoiam o terrorismo no âmbito de um processo de normalização das relações com o novo governo sírio. Segundo o secretário de Estado norte-americano, Marco Rubio, citado pela Lusa, a administração norte-americana já notificou o Congresso sobre a vontade de revogar a medida. O levantamento das sanções à Síria vai desbloquear o comércio e investimento internacionais, dar à Síria uma oportunidade de se reconstruir e abrir um novo capítulo para o povo sírio devastado por uma guerra civil de 2011 a 2024. Fechamos com o desporto. As seleções de futebol da França e de Marrocos defrontam-se hoje às 22 horas de Moçambique, na abertura dos quartos de final do Mundial da FIFA 2026. A estrela marroquina Achraf Hakimi e o trio de ataque Mbappé, Olise e Dembélé vão lutar por uma vaga nas meias finais, em que o adversário vai sair do jogo Espanha-Bélgica, marcado para amanhã às 21 horas. No sábado jogam Noruega-Inglaterra e no domingo vai ser a vez da Argentina e Suíça defrontarem-se para garantir o acesso às meias finais do Mundial da FIFA 2026. Apresentamos as notícias no próximo bloco às 8 horas.
0: Mais uma ligação com o INAM, para desta vez o meteorologista António Massango fazer o resumo das temperaturas máximas previstas para hoje nas principais cidades.
6: Tete, 30 graus. Nampula, 29. Beira, Quelimane e Pemba, 28. Maputo, 27. Xai-Xai, 26. Inhambane e Vilanculo, 25. Chimoio, 24. E finalmente a cidade mais fresca de Lixinga, com 23 graus Celsius.

0: Daqui a pouco, ou seja, no Café da Manhã, vamos hoje refletir em torno dos resultados da Conferência Internacional sobre o Desenvolvimento Inclusivo e Sustentável de Moçambique, um evento que teve lugar esta quarta-feira em Maputo. A nossa convidada hoje é a Diretora Nacional de Promoção do Desenvolvimento Integrado no Ministério da Planificação e Desenvolvimento, Diodete Chachuayo. O ouvinte, como sempre, está convidado a participar através de mensagens nas habituais páginas do Facebook, Jornal da Manhã, RM e Rádio Moçambique. Pelas cidades, um novo modelo de táxi ganhou notoriedade nos últimos tempos. É o táxi por motorizadas ou simplesmente mototáxi. O desenvolvimento desta atividade coloca um sério desafio, sobretudo no que toca à segurança. Por isso mesmo, demanda ações para o combate a acidentes envolvendo operadores de mototáxi. Nesta manhã de quinta-feira, seguimos para a cidade da Matola, província de Maputo, a partir de onde se abre a janela do repórter para percebermos os desafios e o que está a ser feito para colmatar a sinistralidade. Stélio Manhissa, de regresso à antena. Uma vez mais, bom dia, Stélio.
1: Pois, bom dia, Adérito Lipang, ouvintes da Rádio Moçambique. O serviço de táxi moto na cidade da Matola não é, portanto, novidade. Tem vindo a estender-se por vários pontos da província de Maputo e, eventualmente, um pouco pelo país também. Aliás, nós nos encontramos aqui na cidade da Matola, numa paragem famosa de Massantuene. É o entrocamento dos carros que vão à zona de Molotane. Adérito e ouvinte, é que há instantes acabamos de testemunhar um acidente envolvendo um motorista de carro e de mototáxi. É um fenómeno que ocorre com alguma frequência, segundo relatam os motoristas de táxi, que relatam igualmente que eles não têm sido sempre os vilões da história. É que, segundo a polícia da Polícia Municipal, igualmente testemunham e afirmam que os mototáxis às vezes têm sido vítimas de uma má condução dos automobilistas de carros, de viaturas. Estamos com Basílio Francisco, um mototáxi de 60 anos de idade. A julgar pela idade, vemos um pouco de responsabilidade. Senhor Basílio, bom dia. Estamos a falar para a Rádio Moçambique. Eventualmente haverão desafios para o vosso dia a dia. Quais são os principais desafios e inquietações do vosso trabalho?
2: Bom dia, aqui fala o Sr. Basílio Francisco Bacião, de 60 anos de idade. De facto, nós temos tido um embaraço porque enfrentamos dificuldades no nosso trabalho, porque os carros tentam, pela negligência, não considerar os mototaxistas, considerando que somos mal preparados, mas nós pedimos a ajuda do nosso governo, se pode tentar averiguar a nossa situação e deixar os mototaxistas trabalhar como deve ser, criando condições de como deve preparar em condições da condução.
1: Falando em condução, acabamos de ver um acidente de viação aqui. O que é que poderá estar a falhar? Há muitos acidentes envolvendo os mototaxis. E vocês, o que é que fazem para prevenir esses acidentes? Bom dia, o seu nome.
3: O meu nome chama-me Wafex Abdolerik. Na verdade, o que tem acontecido relativamente, nem são todos os mototaxistas que perdem o controle de não conseguirem controlar a estrada. A maior das vezes são os condutores de carro e eu tenho a dizer, é a única coisa. E também tem entrado muitas pessoas recentemente que ainda não tiveram aquela formação que nós tivemos lá na Matola. Então, nós gostaríamos que o Estado fizesse o mesmo para poder dar também a captação, não é, da formação dos mototaxistas que estão a entrar na estrada agora, que ainda não tiveram aquela formação. Isso seria uma ajuda grande. E também nós queremos pedir ao nosso vereador da Matola para poder nos ajudar. Do mesmo jeito que está a ser feito lá na cidade de Maputo, o município de Maputo, ele consegue preparar seus homens dando a carta de mototaxista. Então, isso seria muito bom. É isso que nós queríamos e gostaríamos que seja assim.
1: Muito obrigado, ficou essencial. E temos já imediatamente aqui rapidamente o porta-voz da Polícia Municipal, Sérgio Bavo. Sabemos que a atividade de mototáxi não é permitida na postura municipal, mas já aqui parece, Sérgio Bavo, uma compreensão das autoridades. Bom dia.
4: Bom dia, sim. Realmente é uma atividade que está a acontecer um pouco por toda a parte no município da Matola e respeita-se esse grupo de jovens trabalhadores que vão ganhando o seu dia a dia transportando as pessoas de um ponto para o outro.
1: Pavo, que medidas estão sendo tomadas pela polícia para prevenir acidentes envolvendo mototáxis?
4: Bom, o Conselho Municipal tem programas de capacitação para os mototaxistas, por forma a conhecer as mais elementares regras de trânsito para que evite-se acidentes. Mas também a Polícia Municipal tem estado a fazer sensibilização aos mototaxistas para observar aquilo que são normas para o exercício desta atividade. Queremos aqui apelar aos mototaxistas para que, no mínimo, usem capacete de proteção, evitem superlotação na moto, porque a motorizada vai o condutor e mais um transportado atrás. Mas temos verificado alguns mototaxistas que, para além do mototaxista, também leva mais dois, às vezes leva uma senhora com o seu bebê e mais alguém. Então são três, quatro pessoas na moto e isso provoca desequilíbrio e muitas das vezes tem se verificado acidentes. Nisto também há que chamar a atenção a todos aqueles que são utentes da via pública. Falamos de camionistas, de motoristas de tantas outras viaturas, para que tenham respeito com todos os utentes da via pública, desde o peão, o ciclista, até o mototaxista.
1: Muito obrigado, ficou essencial. São as palavras do porta-voz da Polícia Municipal, Sérgio Bavo, e os apelos para que continue a se observar medidas de prevenção de acidentes de viação aqui. Tal como dissemos, acabamos de testemunhar mais um acidente e os mototáxis relatam mais um que ocorreu a noite de ontem aqui em Massantueno. Portanto, são fenómenos que ocorrem com frequência. Há apelos para que se previnam continuamente acidentes de viação envolvendo mototáxis e outros automobilistas na província de Maputo. Adérito e ouvinte, fico por aqui. É o Sostélio Manhissa, da cidade da Matola, uma cidade que continua a movimentar-se e a vida corre. Bom dia.
0: Muito bom dia, Sostélio Manhissa. Por agora, olhamos para a atualidade regional. A organização não-governamental internacional Community Unifiers realizou esta quarta-feira uma marcha para exigir a devolução urgente de 7 mil documentos de identidade de cidadãos estrangeiros. Trata-se de documentos retidos pelas autoridades há mais de 20 anos. Correspondente Eduardo Figurão, em Joanesburgo.
5: O protesto ocorre num momento de forte tensão, marcado por exigências de grupos radicais sul-africanos para a saída de todos os estrangeiros indocumentados do país. Liderada pelo moçambicano Denis Mpangane Matusi, a organização acredita que a pressão pública vai obrigar o governo a devolver os documentos retidos. Matusi sublinha que a devolução resulta de uma decisão judicial.
6: A nossa expectativa, estamos a ver de que há de haver sucessos, porque não é após de 20 anos onde que eles vão bloquear os documentos que foram feitos e têm tudo, os fingerprints, corresponde com o ID number da pessoa, eles fizeram isso aí. Agora, o tribunal já tinha dito de que tinham que desbloquear esses documentos. Agora, temos a máxima certeza de que nós estamos a seguir as decisões do tribunal que tiveram nos anos passados. Agora, temos certeza de que isso vai acontecer.
5: Por outro lado, o governo sul-africano justifica o bloqueio dos documentos como uma medida necessária para proteger os serviços de registro contra fraudes. O Ministério do Interior tem em curso uma campanha para auxiliar os cidadãos afetados antes de novembro de 2022. Contudo, Denis Mpangane Matusi denuncia que esta iniciativa governamental esconde um objetivo não publicitado.
6: Essa campanha é falsa porque o impresso que eles preenchem no Home Affairs é para self-deportation. A pessoa, ele próprio, aceitar que eu estou pronto, dê-me 14 dias para me preparar a fim de sair do país. Então, a pessoa é que cancela, é que jura cancelar o documento ele próprio. Agora, não são explicados, só dizem de que aquilo é para abrir os documentos, mas não é para isso. Eu cheguei a explicar a todos que estavam presentes hoje, não podem ir no departamento para encher esse tipo de imprensa, porque é que ele jura, aceita ele próprio para sair do país.
5: O caderno de reivindicações da International Community Unifiers já foi entregue a um enviado do ministro do interior sul-africano, aguardando-se uma reação oficial nos próximos dias. A organização é amplamente reconhecida pelo apoio jurídico e social a estrangeiros, recorrendo frequentemente aos tribunais para travar deportações e abusos de autoridade. Rádio Moçambique, Eduardo Figurão, Joanesburgo.
0: Com a atualidade política, seguimos agora para a Tanzânia. O partido Chama Pinduzi no poder e o principal partido da oposição em Zanzibar, o ACT Wazalendo, assinam hoje um acordo de reconciliação em toda a Tanzânia insular. O objetivo deste acordo, com o correspondente Monteiro Bonifácio em Dar es Salaam.
7: O acordo a ser assinado pelo vice-presidente do Chama Pinduzi em Zanzibar, Hussein Mwinyi, e o presidente nacional do partido ACT Wazalendo, Othman Masoud, visa fortalecer a unidade, a tolerância política e a paz duradoura em Zanzibar. A ser assinado numa cerimônia pública, o acordo é descrito como um marco nos esforços de reconciliação entre partidos políticos em Zanzibar. Um comunicado divulgado pelo Gabinete de Comunicação da Presidência de Zanzibar refere que o acordo reflete um compromisso compartilhado entre o partido no poder, o Chama Pinduzi, e o ACT Wazalendo, de fortalecer o diálogo político e promover um ambiente político estável e inclusivo. Após a assinatura do acordo, será apresentado o roteiro da implementação, contendo as principais resoluções acordadas por ambas partes, para orientar a execução do acordo. O governo afirma que a iniciativa busca consolidar a reconciliação, fortalecer a coesão social, promover o respeito mútuo e consideração e salvaguardar a paz e a estabilidade em Zanzibar. Espera-se que a assinatura do acordo seja testemunhada por líderes do governo revolucionário de Zanzibar, representantes da República Unida da Tanzânia, partidos políticos, instituições de defesa e segurança, líderes religiosos, entre outros. Zanzibar tem um governo semi-autônomo e de unidade nacional, no qual o segundo vice-presidente e alguns ministros são de um partido da oposição e conta com a Casa de Representantes para legislar sobre questões internas. De Dar es Salaam para a Rádio Moçambique, Monteiro Bonifácio.
0: E esta é uma questão social. A Organização de Luta contra Drogas no Malawi apela para a realização de campanhas de sensibilização pública mais intensas e urgentes face à morte de 42 pessoas nos últimos 6 meses deste ano por consumo de estimulantes sexuais. Correspondente Sérgio Sixpence, em Blantyre.
8: A agremiação afirma que o aumento do uso de comprimidos para melhorar o desempenho sexual, energéticos e outros estimulantes entre os homens está a tornar-se uma preocupação de saúde pública que exige uma atenção urgente por parte das comunidades, das autoridades de saúde e dos organismos reguladores. O diretor executivo da Drug Fight Malawi, Nelson Zaqueu, disse ser preocupante que 42 homens tenham sido encontrados mortos em locais de hospedagem após consumirem tais substâncias, fato que deve servir de alerta para os perigos de utilizar estes produtos sem a devida orientação médica. Zaqueu observou que muitas pessoas são influenciadas pela desinformação, pressão dos seus pares e expectativas irreais em relação ao desempenho sexual, o que as leva a consumir substâncias cujo conteúdo e segurança não compreendem totalmente. O nosso interlocutor enfatizou que a saúde e o bem-estar nunca devem ser sacrificados em prol de uma melhoria temporária do desempenho. Alertou ainda que os estimulantes e as substâncias para melhorar o desempenho podem ter consequências graves quando utilizados indevidamente, principalmente por indivíduos com problemas de saúde pré-existentes. De um modo geral, o aumento de consumidores destas drogas está a crescer diariamente. Estamos profundamente preocupados com os relatos de vidas perdidas devido ao uso indevido de produtos para melhorar o desempenho sexual. Estes incidentes demonstram a necessidade de uma maior consciencialização sobre os riscos associados às drogas e aos estimulantes não regulamentados. Isto nos preocupa muito, sobretudo para os jovens, pois o seu futuro fica comprometido. O médico Lawrence Massa explicou que alguns estimulantes podem sobrecarregar o coração e os vasos sanguíneos, especialmente em indivíduos com condições não diagnosticadas, como hipertensão, diabetes ou doenças cardiovasculares. Massi também incentivou os homens que enfrentam problemas de saúde sexual a submeterem-se a uma avaliação médica adequada, referindo que estas preocupações podem, por vezes, ser sintomas de problemas de saúde subjacentes que requerem tratamento em vez de soluções temporárias para melhorar o desempenho. Sérgio Sixpence, em Blantyre.
0: São 7h22, vamos às notas sobre economia e negócios no noticiário econômico, hoje trazido pela jornalista Érica Munguambe.

Saudações ao ouvinte. Moçambique pretende iniciar uma nova etapa na planificação estratégica baseada numa visão comum para o desenvolvimento do país até 2050. O ministro da Planificação e Desenvolvimento afirma que esta visão deverá orientar as decisões estratégicas e acelerar o desenvolvimento sustentável, visando a consolidação da independência econômica. Salim Valá falava esta quarta-feira na Conferência Internacional sobre Desenvolvimento Inclusivo e Sustentável de Moçambique. E o presidente da República, Daniel Chapo, reconheceu na abertura do evento que a abundância de recursos naturais não garante por si só o crescimento econômico do país, por isso o governo continua a implementar reformas de desenvolvimento. Moçambique e o Reino dos Países Baixos assinam hoje em Maputo um acordo de financiamento no âmbito do Programa de Parceria para o Desenvolvimento do Setor de Sementes em Moçambique. Orçado em 12 milhões e 500 mil euros, o equivalente a mais de 900 milhões de meticais, o programa visa fortalecer o Sistema Nacional de Sementes e ampliar o acesso dos produtores a sementes de elevada qualidade e resilientes às mudanças climáticas. Um comunicado do Ministério da Planificação e Desenvolvimento refere que o projeto será implementado entre 2026 e 2031, abrangendo todo o território nacional, com destaque para os corredores de desenvolvimento da Beira e de Nacala. E fechamos habitualmente com a atualização das taxas de referência cambial, que indicam que hoje o rand custa 3 meticais e 60 centavos à compra e 3 meticais e 67 centavos à venda. O dólar pode ser adquirido a 63 meticais e 27 centavos e vendido a 64 meticais e 55 centavos. Por fim, 74 meticais e 35 centavos é o valor da compra do euro e 75 meticais e 85 centavos é o valor da venda. E assim fechamos a presente edição do Noticiário Econômico.

0: Nas notas sobre as artes e cultura, hoje é destaque. Na província de Gaza, a ausência de bibliotecas distritais está a contribuir para a fraca literacia na província. O Cultural hoje é trazido por Alfredo Miang. Alfredo, bom dia.
1: Muito bom dia. A preocupação foi manifestada pelo diretor da Biblioteca Pública Provincial de Gaza, o qual informou que a falta de bibliotecas distritais está a influenciar negativamente nos alunos, o aprofundamento do vocabulário, pesquisas diversas e construção do pensamento crítico científico. Abel Sebastião diz que na província de Gaza, apenas 3 dos 14 distritos têm instalados as bibliotecas locais. Sebastião salienta que a ausência de bibliotecas distritais, sobretudo na zona norte da província, obriga aos leitores, professores e investigadores a percorrerem mais de 500 quilômetros para encontrar uma biblioteca mais próxima.
2: Para ser bem franco, só tem bibliotecas distritais em 3 distritos, que é Bilene, Massingiri, Mapai. Preocupa, porque em algum momento temos até que ter público leitor que sai da zona norte para cá. Agora, se tem bibliotecas lá, vamos reduzir esse êxodo dos público leitores que vem à biblioteca provincial. Já terá lá, mas cá poderá vir apenas confrontar ou investigar mais nesse aspecto.
1: Diretor da Biblioteca Pública Provincial de Gaza, Abel Sebastião, e os constrangimentos causados aos leitores de vários distritos da província por conta da falta de bibliotecas distritais. E a Biblioteca Pública Provincial de Inhambane conta desta segunda-feira com mais obras doadas por uma instituição bancária. Venâncio Macamo.
3: Um representante da instituição bancária, Samuel Mungani, diz que a iniciativa está inserida na responsabilidade social da instituição e no reforço da capacidade da Biblioteca Provincial de responder à procura de livros, sejam literários ou científicos.
4: Estamos a falar de obras de referência diversificada, tais como livros de direito, de linguística, ciências públicas, administração e gestão, desporto, ficção, ensaio, poesia, jornalismo, história, finanças, ciências de educação, sociologia, arte, contabilidade, banca e finanças, infantil e juvenil, entre outros. Acreditamos que investir na memória, na educação e na cultura é semear para colhermos no futuro.
3: O diretor provincial da Cultura e Turismo de Inhambane, Samuel Júnior, agradeceu a iniciativa da instituição bancária, assumindo que os livros recebidos irão contribuir na formação do homem de amanhã.
1: Fecho cultural com a indicação de que as cheias registradas em janeiro e março deste ano comprometeram significativamente as atividades da Casa Provincial da Cultura de Gaza, agendadas para este semestre. O diretor da Casa Provincial da Cultura de Gaza, Jorge Mabunda, diz que devido às enxurradas, as atividades foram cumpridas em quase 40% do planificado.
5: Não temos um balanço muito assim, digamos, satisfatório. Nós só conseguimos retomar as atividades praticamente em abril. Conseguimos fazer gravação no distrito de Manjacaze, gravamos a música tradicional Ngalanga em Xanwani, 5 temas, e depois passamos para a vila de Manjacaze, conseguimos junto com o Departamento de Patrimônio Cultural da Direção Provincial gravar o historial do Centro do Poder de Manjacaze. Passamos para Xalala, fomos gravar a história do Kulela, passamos para Nwadjano, fomos gravar 2 números de Xingomano. Se não fosse cheia, já a gente já estaria acima de 50% do planificado.
1: Diretor da Casa Provincial da Cultura de Gaza, Jorge Mabunda, e o impacto provocado pelas cheias registradas em janeiro e março deste ano no cumprimento do plano de atividades do setor no fecho do cultural aqui no Jornal da Manhã. Bom dia.

0: Continuamos em Gaza, desta feita com a crónica hoje da autoria de António Tembe.
1: Credelec, um novo ator para a socialização dos vizinhos. Quem teve sua infância na zona suburbana sabe muito bem que lá a vida não se deixa levar por algema alguma. Ela corre o seu rumo como um rio percorre naturalmente o seu leito. Mesmo com o advento da modernidade, há algumas peculiaridades urbanas que só fazem sentido para quem nasce, vive e mergulha nestas águas, tornando-se um peixe no seu habitat. Não é por acaso que até hoje há gente que mesmo vendo em zonas propensas a sérias inundações, muitas vezes por causa do elevado nível freático, não aceita abandonar esses locais por nada deste mundo, porque tem lá enraizada toda uma história de vida que só a tumba poderá arrancar. Até há bem pouco tempo, o que caracterizava esta zona habitacional era a cumplicidade da vizinhança, circunscrita em várias ações, cuja compreensão só cabe na mente de quem lá vive. Era normal encontrar alguém a pedir licença de porta em porta para conseguir um pouco de carvão em brasa com a finalidade de alimentar o seu fogão e garantir assim a confeição de alimentos. Mas o que mais marcava a vida de quase todos era o sal. Sal da casa do vizinho era visto como uma outra forma de socialização, porque mesmo as famílias consideradas estáveis entravam nessa empreitada como forma de afastar o mau olhar, acusados de serem abastados no meio da pobreza. Toda ou quase toda a gente pedia sal em casa do vizinho, e isso não causava nenhuma estranheza, porque era o pão nosso de cada dia. Pedir sal para uma boa refeição era algo que não precisava de nenhuma outra permissão que não fosse mesmo pedir o próprio sal. Com o atual modernismo, esperava-se que o hábito de pedir sal também fosse com o tempo e realmente parece estar a obedecer a esse comando natural, porém, em seu lugar, surge um outro ator, já na modernidade, que ganha espaço no processo de socialização. É o contador Credelec. Sucede que este aparelho deve estar ligado a uma fonte de energia elétrica para desempenhar a sua função, e quando por algum infortúnio a casa fica sem energia, principalmente quando nos esquecemos de recarregar, e porque não temos o hábito de colocar pilhas no contadorzinho, não sobra mais nada que ir bater à porta do vizinho para conectar este contador na tomada do vizinho e assim poder recarregá-la. Assim, o Credelec está aos poucos a substituir o sal que toda a gente ia pedir em casa do vizinho num outro processo de aproximação, porque mesmo quando, devido à sua modernidade, os vizinhos não conhecem as forças um do outro, cedem ao convite desta socialização. Enfim, mudam os tempos e mudam os hábitos. E enquanto fazemos vênia ao Credelec como novo ator na socialização dos vizinhos, um forte abraço, António Tembe.

0: estamos já no espaço Café da Manhã, o espaço de entrevista aqui no Jornal da Manhã, num dia em que nos propomos a refletir em torno dos resultados da Conferência Internacional sobre o Desenvolvimento Inclusivo e Sustentável de Moçambique, um evento que teve lugar esta quarta-feira em Maputo. O evento cuja abertura foi orientada pelo Presidente da República, Daniel Chapo. A nossa convidada hoje é a Diretora Nacional de Promoção do Desenvolvimento Integrado no Ministério da Planificação e Desenvolvimento, de Odete Chachuaio, que aguardamos a qualquer momento que se faça aqui aos nossos estúdios. Mas antes lembramos que na abertura, portanto, desta Conferência Internacional sobre o Desenvolvimento Inclusivo e Sustentável de Moçambique, o Presidente da República disse que os moçambicanos devem consolidar os consensos para garantir o desenvolvimento do país, isto nos próximos 25 anos. Daniel Chapo, portanto, falava esta quarta-feira em Maputo na cerimónia de abertura daquela que foi a primeira Conferência Internacional sobre o Desenvolvimento Inclusivo e Sustentável de Moçambique, marcando o fim, portanto, da Agenda 2025 e início da Agenda 2050. O chefe de Estado disse que a diversificação da economia deve ser o caminho para o alcance da independência econômica no país. O chefe do Estado reconheceu, entretanto, que vários desafios ainda persistem no país, com destaque para o combate à pobreza, de referir que é um evento que contou também com a participação de vários intervenientes. É disso exemplo o embaixador da União Europeia em Moçambique, Antonino Maggiore, que participou no encontro. No seu discurso, salientou que o futuro dos moçambicanos depende exclusivamente, portanto, de si, e a Conferência Internacional sobre o Desenvolvimento Inclusivo e Sustentável de Moçambique decorreu sob o lema do balanço à ação rumo ao desenvolvimento integrado do país. Recordamos que esta conferência contou com a participação, para além do chefe de Estado, o embaixador da União Europeia, que fizemos a referência, mas também o diretor do Banco Mundial e entidades governamentais do país. Tivemos também intervenções como a do antigo presidente do BAD, e houve vários painéis que traçaram a perspectiva e o posicionamento estratégico de Moçambique no período 2025 e também para o período 2050. Foi feito, portanto, também o diagnóstico estratégico, portanto, do país, quer nos últimos 25 anos, assim como a perspectiva para os próximos 25 anos. Conforme dizíamos, já aguardamos que a qualquer momento, portanto, a nossa convidada, que é a Diretora Nacional de Promoção do Desenvolvimento Integrado no Ministério da Planificação e Desenvolvimento, de Odete Chachuaio, se faça aqui aos nossos estúdios para a esta entrevista, num dia em que a propomos já refletir em torno dos resultados da Conferência Internacional sobre o Desenvolvimento Inclusivo e Sustentável de Moçambique. Este evento, recordamos que teve lugar esta quarta-feira na cidade de Maputo. Por ora, vamos abrindo linhas para a interação com os nossos ouvintes, por forma que vão colocando questões. Certamente que a nossa convidada estará nos acompanhando de onde estiver. Para já abrimos o 21 31 77 77. Este é um dos números através do qual o ouvinte pode participar para deixar questões, enquanto a nossa convidada possivelmente se dirige aqui aos nossos estúdios para este café da manhã, num dia em que poderemos discutir, portanto, em torno dos resultados da Conferência Internacional sobre o Desenvolvimento Inclusivo e Sustentável de Moçambique. Portanto, contamos que a qualquer momento a nossa convidada se faça aqui aos nossos estúdios. A nossa convidada hoje é a Diretora Nacional de Promoção do Desenvolvimento. Neste momento, junto à antena, o jornalista Vitor África, para começarmos a passar algumas questões dos nossos ouvintes. Vitor África, uma vez.
1: Bom dia, Adérito Lipang. As nossas linhas, a partir deste momento, já estão abertas. Temos o 21-31-77-77 e também 82-34-77. O estimado ouvinte pode também participar através da nossa página do nosso Facebook, Jornal da Manhã, RM. Neste momento temos o ouvinte Felô Kumayo. Bom dia, caro ouvinte, está a participar no Café da Manhã.
2: Sim, sim, está a falar com o Mário Diogo.
1: Sim, sim, caro ouvinte, já está a participar no Café da Manhã.
2: Sim, sim, bom dia, professor de saúde.
1: Perdemos este contacto com o ouvinte Felô Kumayo, que liga-nos para participar no espaço Café da Manhã, enquanto aguardamos pela chegada da nossa convidada. Na nossa página do Facebook, já

0: A partir de Xai-Xai, caro ouvinte, bom dia, já está a participar.
1: Sim, bom dia, Vitor África. Bom dia, querido Lipan. E bom dia, auditor da Rádio Moçambique. Bom, espero antes de lamentar o fato da nossa comunidade ainda não ter feito aos estudos e a sustentabilidade e inclusão também passa necessariamente pela questão da observância aos horários, na verdade. Mas, para todos os efeitos, queremos agradecer esta oportunidade e esta conferência que já aconteceu ontem no âmbito do desenvolvimento sustentável e inclusivo. A questão que eu queria que vou deixar para a nossa convidada, ou deixo, se ela estiver a nos ouvir, é que em que consiste exatamente esta conferência de desenvolvimento sustentável e inclusivo? O que vai trazer de novo, digamos assim? Porque digo isto porque várias vezes nós temos estado a acompanhar várias conferências, várias reuniões, discursos e encontros que falam sempre de desenvolvimento sustentável e há orientações, há recomendações que têm sido deixadas nessas conferências. Porém, não temos estado, digamos assim, a ver, se calhar, de forma clara e in loco, os resultados dessas conferências. Então, a convidada gostaria de saber de si em que vai consistir exatamente esse desenvolvimento sustentável, inclusivo, que ontem aconteceu aí em Maputo. Um abraço, Félix Panruki, Xai-Xai, as mais grandes do povo.
0: Muito obrigado, ouvinte Félix Panruki. Estamos no espaço Café da Manhã. Hoje invertemos a ordem. Estamos a começar com a participação dos nossos estimados ouvintes. Na nossa página do Facebook já temos algumas mensagens. Começamos com a do ouvinte Lencastre Pacua, que escreve saudações aos profissionais da Rádio Moçambique. Gostaria de colocar uma questão à convidada. Parece que já temos de novo o ouvinte Feloco Maio. Caro ouvinte, bom dia.
2: Sou muito bom dia. Aqui fala Cadu Moreira. Cadu Moreira de Congolote. Bem, em primeiro lugar, elogiar a realização dessa conferência. Eu penso que é muito fundamental refletirmos em torno do desenvolvimento sustentável. Temos recursos naturais a ser explorados, efetivamente, refletir sobre de que forma, efetivamente, esses recursos ajudam no processo de desenvolvimento e se é sustentável, o processo todo. E, então, eu penso que é fundamental. Agora, o que tem a acontecer aqui, eu penso que tem que se potenciar mais o mecanismo de implementação de tudo que tem discutido nesses fóruns, porque há muita pressão sobre o bem-estar do povo moçambicano, sobre o desenvolvimento do país. As pessoas têm aquela narrativa segundo a qual estamos há 50 anos, esquecem que nesses 50 anos aconteceu muita coisa aqui no meio, então se incute essa narrativa, as pessoas têm essa análise simplista. Então, é preciso efetivamente acelerar o desenvolvimento para que possamos garantir a felicidade. Então, é necessário que eu tenha a dizer, não tenho dúvida, mas é isso que eu tenho a dizer sobre essas conferências que acontecem. Para tu morar para Maputo, Matola, aliás, bairro Congolo. Um abraço.
0: Muito obrigado, ouvinte Cadu Moreira, pela participação no espaço Café da Manhã. Hoje invertemos a ordem, estamos a começar com a participação dos ouvintes, enquanto aguardamos a chegada da nossa convidada. Hoje em debate temos a reflexão em torno dos resultados da Conferência Internacional sobre Desenvolvimento Inclusivo e Sustentável de Moçambique. A qualquer momento a nossa convidada pode chegar e também poder responder às questões aqui que estão a ser colocadas pelos nossos ouvintes. Neste momento temos o ouvinte Lázaro Mazuzzi. Caro ouvinte, bom dia, já está a participar no Café da Manhã.
3: Bom dia, Vitor. Bom dia, painel. Ainda que nós tenhamos a nossa convidada, eu queria perceber da nossa convidada, quando se fala de um desenvolvimento inclusivo, temos um exemplo concreto, o propalado aqui na zona de Goizane, isso lá para Zimland, fala-se de existência de alguns recursos relacionados com areias pesadas e algum petróleo, mas que nunca foi explorado. E também estamos a ver como é que se pode falar de um desenvolvimento inclusivo onde mesmo onde há recursos, a via de acesso ainda é um calcanhar de Aquiles. Temos problemas enormes que as assimetrias entre aquilo que é a aquisição dos recursos e a acessibilidade ao escoamento ainda são enormes. Isso é relacionado com as próprias vias. Então, quando é que poderíamos falar de um desenvolvimento inclusivo enquanto há essa exclusão de termos que ter

0: uma via de acesso que permite com que haja viabilidade no escoamento dos mesmos. E também saber como é que temos um desenvolvimento inclusivo quando há problemas também do hospital, assim como de alguma unidade hospitalar nesse sítio onde tem esse recurso. Então, queria perceber da nossa comunidade o que é que significa esse desenvolvimento inclusivo. Muito obrigado, Monique.
1: Muito obrigado, ouvinte Lázaro Mazuzzi. Agora vamos até Zambésia. Ouvinte Lahmani, bom dia. Perdemos este contacto com o ouvinte Lahmani. Vamos já espreitar a nossa página do Facebook. O ouvinte Lencastre Pacua escreve: saudações aos profissionais da Rádio Moçambique e aos estimados ouvintes. Gostaria de colocar uma questão ao convidado. Olhando para o crescimento das pequenas empresas ligadas à agricultura nas zonas rurais, que mecanismos existem para garantir o seu acesso ao financiamento e à assistência técnica, de modo a promover a sua sustentabilidade e contribuir para o desenvolvimento económico local? Questiona o ouvinte Lencastre Pacua, na cidade de Maputo. Temos também a mensagem do ouvinte Ruben Jaime, que escreve: bom dia, café da manhã. Qual o plano para que este desenvolvimento possa abranger aquela população que vive com base na agricultura feita com enxada de cabo curto nas zonas recônditas e com deficiência dos meios de acesso? Escreve o ouvinte Ruben Jaime, a partir da vila da Massinga, em Inhambane. Estamos no espaço de interação com os ouvintes no Café da Manhã. Hoje estamos em abordagem, reflexão em torno dos resultados da Conferência Internacional sobre Desenvolvimento Inclusivo e Sustentável, 21-31-77-77, ou então 82-34-77, são os nossos números já disponíveis para a interação com os ouvintes. Neste momento temos o ouvinte Amirano Cardoso, a partir da Zambésia. Caro ouvinte, bom dia. Sim, caro ouvinte, já está a participar no Café da Manhã.
2: Sim, eu também gostaria um pouco de comentar, conforme o antecedente que ligou, um pouco não se pode considerar desenvolvimento inclusivo enquanto, na verdade, temos algumas zonas de grande produção, mas aquelas zonas também têm falta de meios de acesso, por exemplo, à estrada. Então, aquela população que está lá mesmo durante os 50 anos, enquanto não tem estrada, se calhar um pouco estariam a discordar desta afirmação de que estamos a um desenvolvimento inclusivo, que nos últimos 50 anos, apesar de Moçambique ser vasto, elas nunca viram nenhuma ponte. Então, o governo sempre deve ainda progredir mais para que cubra toda a nação. Muito bom dia. De Alto Moloco, Almirante Cardoso.
1: Muito obrigado, caro ouvinte, que liga-nos a partir de Alto Moloco e na Zambésia. Na nossa página do Facebook temos mais mensagens. Ouvinte Rosário Ntepa escreve: bom dia. Os profissionais da Rádio Moçambique e fazedores do programa Café da Manhã, saudações são extensivas aos ouvintes assíduos deste canal radiofónico. Gostaria de saber, junto da nossa convidada, quais são os resultados esperados desta conferência para os moçambicanos e como serão sentidos nas zonas rurais. Temos também o ouvinte António Mucali, que escreve: saudações, Café da Manhã, e a convidada. Será que há condições económicas para a materialização deste plano de desenvolvimento no país? Nelson Vasco, caro ouvinte, está a participar no Café da Manhã. Bom dia.
3: Bom dia, Vitor África. Bom dia a todos, o pessoal da Rádio Moçambique. O Nelson Vasco, a questão que ele coloca é difícil nas províncias que tem mais produção, para levar para cá em capital, o transporte é muito elevado. Então, tem muita coisa nas províncias. Por exemplo, temos em Niassa, com muita produção de amendoim e feijão, Nampula, Xibanica, tem muita produção, Beira, Quilimane, tem muita produção de arroz, mas estamos a sofrer problemas diferentes. Eu gostaria de haver esse diálogo. O que está acontecendo? Muito obrigado, Nelson Vasco, Bartos Monaquina e Constantino Panini, que está sempre no Café da Manhã. Obrigado.
1: Muito obrigado, ouvinte Nelson Vasco. A nossa participação, as nossas participações ainda estão disponíveis aqui na página do Facebook. Ouvinte Pascoal Coamba escreve: saudações, gostaria de saber da convidada que setores da economia foram identificados como prioritários para promover um crescimento inclusivo e sustentável. E coloca também uma outra questão: de que forma os jovens e as mulheres poderão beneficiar-se das iniciativas de investimentos já anunciados. O ouvinte Bacar na Colenga escreve: bom dia, café da manhã. Gostaria de saber da nossa convidada até que ponto esta conferência olhou a questão do desflorestamento no país e que implica a sustentabilidade para o desenvolvimento do país a longo prazo. Temos também o ouvinte Amadi Jackson, escreve: bom dia, RM, ligado da Zambésia, no distrito de Namarroi. Muito obrigado, ouvinte Amadi, pela audiência. Vamos atender agora o ouvinte Domingos Neves, de Chimoio. Caro ouvinte, bom dia.
4: Ao vivo, meu caro, o Victor África, muito bom dia. Também, efusivamente, complementar ao nosso vasto auditório, a Rádio Pública, a rádio que liga e projeta Moçambique. Infelizmente, a nossa convidada não está presente. Bom, e primeiro eu quero saudar a iniciativa da efetivação, da realização deste evento, porque, de facto, permite definir mecanismos, definir ferramentas e diretrizes para o desenvolvimento do nosso país. Mas também é importante aqui elencar que não há desenvolvimento, não há progresso de uma nação ou de um país sem vias de acesso. Gostaria aqui de sublinhar ao que os colegas aqui muito bem o disseram. Sabendo também que o governo deste país está preocupado para ver o país a progredir. E a nossa planificadora aí no, ainda não está presente. Como planificadora do Ministério da Planificação, eu gostava de saber dela, para termos um país desenvolvido, dependemos de quem? Dependemos de nós moçambicanos ou dependemos da intervenção externa? E a questão que gostava que ela pudesse comentar. E mais não disse, Domingos Neves, da região planáltica, dos icónicos montes, Pingas, Chimanimani, Vumba e Cabeça de Velho. Aquele abraço, África. Bom dia.
1: Muito obrigado, caro ouvinte. Estamos no espaço Café da Manhã. Lamentavelmente ainda não temos a nossa convidada aqui nos estúdios centrais da Rádio Moçambique, mas as nossas linhas continuam abertas para que o estimado ouvinte possa ligar e também deixar a sua contribuição em torno deste tema, que é reflexão em torno dos resultados da Conferência Internacional sobre o Desenvolvimento Inclusivo e Sustentável, uma conferência cuja abertura teve lugar na capital do país ontem e foi presidida pelo chefe de Estado. As nossas mensagens do Facebook, e também temos o ouvinte, temos o ouvinte Joshua Foguete, que escreve: bom dia, Rádio Moçambique e os profissionais do Café da Manhã. Saudar o convidado. Gostaria de saber da convidada em torno dos resultados da Conferência Internacional sobre o Desenvolvimento Inclusivo e Sustentável. Quais serão as áreas prioritárias e qual a avaliação que faz sobre a Conferência Internacional sobre o Desenvolvimento Inclusivo? Vamos até Derry, na Zambésia. Ouvinte Dixon Gulamanda Kubula. Bom dia.
5: Muito bom dia, o nosso jornalista. Bom dia à nossa convidada que ainda não chegou. Café da Manhã é um programa muito importante. A partir de Rovuma ao Maputo, nós ficamos atentos para escutarmos Café da Manhã. No caso a nossa convidada chegar, a próxima vez, ele deve chegar muito cedo. Estou a pedir compreensão dela, se ela está a me ouvir. Obrigado, Dixon Gulamanda Kubula, DR, província da Zambésia.
1: Muito obrigado, ouvinte Dixon Gulamanda Kubula, que ligou-nos a partir de Derra, deixar aqui a sua participação no espaço Café da Manhã, hoje em discussão, reflexão em torno dos resultados da Conferência Internacional sobre o Desenvolvimento Inclusivo e Sustentável de Moçambique. Esperávamos aqui que já estivesse em estúdio já a Diretora Nacional de Promoção de Desenvolvimento Integrado no Ministério do Planeamento e Desenvolvimento. Infelizmente ainda não está cá nos nossos estúdios e as nossas linhas continuam abertas. O estimado ouvinte pode ligar e participar, deixar a sua contribuição em torno do tema em abordagem. Temos o ouvinte Joaquim a partir de Namitila, em Nampula. Caro ouvinte, bom dia, está a participar no Café da Manhã.
6: Bom dia, Rádio Moçambique. Bom dia, a população que ouve a Rádio Moçambique. Eu mesmo queria, sem roubar muito espaço, levar as palavras do ouvinte de Derre em relação à nossa convidada. Estávamos muito expectantes em ouvir a Agenda 2025, terminou ainda ontem. Estamos agora a abrir uma nova fase. Mas, com esta situação da ausência da convidada, fica difícil. Então, das próximas vezes, os convidados devem tomar notas de que esse programa é a nível nacional. A população está muito, muito expectante em ouvir as pessoas que estão a fazer o desenvolvimento desse país, mas quando pautam por uma ausência não justificada, é difícil. Muito obrigado, bom dia, Rádio Moçambique, até a próxima.
1: Muito obrigado, caro ouvinte, e queremos aqui dizer que as inquietações, as participações dos nossos convidados foram devidamente registadas e é momento oportuno poderão aqui ser esclarecidas por um convidado. Aderto Lipang, vamos fechar assim esta interação com os nossos ouvintes em torno do nosso tema em abordagem hoje no Café da Manhã, que é a reflexão em torno dos resultados da Conferência Internacional sobre o Desenvolvimento Inclusivo e Sustentável de Moçambique.
7: Muito obrigado, Vitor África. Nada mais nos resta senão lamentarmos a ausência da nossa convidada para este Café da Manhã, num dia em que pretendíamos debater sobre os resultados da Conferência Internacional sobre o Desenvolvimento Inclusivo e Sustentável de Moçambique, um evento que teve lugar esta quarta-feira em Maputo, cuja abertura foi orientada pelo chefe do Estado e também participou deste evento a nossa convidada hoje. Deve ter sido a diretora nacional, ou melhor, era a diretora nacional de promoção do desenvolvimento integrado no Ministério da Planificação e Desenvolvimento, Diodete Chachuai, que entretanto não se fez aos nossos estúdios para esta entrevista, e de referir que o debate sobre este tema foi mesmo proposto pelo próprio Ministério da Planificação e Desenvolvimento e que pediu espaço, portanto, para vir discutir sobre esta matéria e, infelizmente, a pessoa indicada para participar deste Café da Manhã, que é a Diretora Nacional de Promoção e Desenvolvimento Integrado, Diodete Chachuai, não se fez aos nossos estúdios. Várias eram também as nossas questões aqui pretendíamos compreender o contexto, portanto, da realização desta, que foi uma grande conferência, e se os objetivos terão sido alcançados. Podia, portanto, ter partilhado aqui neste espaço o barómetro, e também queríamos perceber melhor as discussões feitas, portanto, nesta conferência, e olhando para os períodos 2000-2025 e também as perspectivas para o período 2025-2050. Portanto, por aqui termina este espaço, num dia em que esperávamos discutir sobre o desenvolvimento inclusivo e sustentável de Moçambique, muito a propósito da conferência realizada esta quarta-feira em Maputo. E por aqui termina este espaço.
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7: São 8 horas em toda a República de Moçambique.

0: É o terceiro e último bloco de notícias deste jornal. Vitor África, uma vez mais, atualiza as notícias.
1: Moçambique prevê comercializar na presente campanha 10 mil toneladas de algodão caroço. Esta cifra representa a pior produção na história desta cultura de rendimento no país nos últimos 30 anos, segundo o diretor de produção do grupo João Ferreira dos Santos, empresa fomentadora e interveniente na cadeia de valor do algodão, Ivans Bombisque.
2: Este é o pior cenário em 30 anos de produção de algodão em Moçambique. Claro, não é só eventualmente pelo fecho das outras empresas, em relação à competição com outras culturas, as mudanças climáticas com certeza que têm afetado a produção de algodão em Moçambique.
3: Então, eventualmente, por causa da base do mercado internacional, houve uma redução de 27% do preço do algodão na campanha 24-25, baixando de 30 a 22 meticais por quilograma. Isto, além da redução do número de empresas a operar em Moçambique, eventualmente causou uma queda de até 40% dos agricultores que estavam envolvidos dentro da cadeia de valor do algodão.
1: O país registra queda na produção de algodão caroço. Mais de 63 mil habitantes do município de Marromeu, em Sofala, debatem-se com a falta de água potável. Os fontanários e furos existentes ainda estão aquém do necessário para a autarquia e a alternativa são poços artesanais. Jornalista Jorge Johnny.
4: Em alguns bairros, os moradores chegam a percorrer 5 quilômetros para encontrar uma fonte de abastecimento de água. O consumo de água imprópria é apontado como uma das causas do surto de cólera que afeta sistematicamente a vila autárquica. O vereador de Construção, Urbanização e Assuntos Ambientais no Conselho Municipal de Marromeu, Fernando Sineta, admite que as 6 fontes de abastecimento disponíveis são poucas e acrescenta que estão em curso esforços para a reparação de alguns fontanários avariados. Além disso, segundo o responsável, a edilidade tem plano de construir brevemente 2 furos de água. Jorge Johnny, na Beira.
1: 3 vias de acesso continuam intransitáveis na província de Maputo devido ao alagamento destas, causado pelas cheias e inundações registradas nos princípios deste ano. O delegado da Administração Nacional de Estradas em Maputo, Dadi Novelo, disse à Rádio Moçambique que a instituição aguarda pela melhoria da situação de alagamento para as intervenções necessárias.
5: Que é a estrada que sai de Salamanga em direção a Catuano, concretamente na Baixa de Madibula. Temos as estradas que partem da Maragra, a Calanga e Maragra Machubo, estas continuam intransitáveis devido ao alagamento na Baixa da Maragra. Nesta altura, usam-se vias alternativas para chegar a estes locais e esperamos que, assim que melhore a situação do alagamento, possamos fazer intervenções de garantia de transitabilidade nestas mesmas estradas.
1: Dadi Novelo disse ainda que neste momento decorrem estudos no troço 3 de fevereiro em Coluane, ao longo da Estrada Nacional número 1, também afetada pelas cheias e inundações, para a posterior definição do melhor modelo de intervenção. O Ministério Público vai emitir em breve o seu parecer sobre os impactos da mineração na província de Manica, constatados durante uma visita efetuada esta quarta-feira pelo Procurador-Geral da República, Américo Letela, a uma empresa mineira do distrito de Manica. O Procurador-Geral Adjunto, Ângelo Matussi, disse que, com base nas constatações, poderão ser tomadas medidas de mitigação dos impactos da mineração.
5: Que é a estrada que sai de Salamanga em direção a Catuano.
6: Queríamos clarificar alguns aspectos relacionados com o badalado problema dos impactos da mineração na província de Manica, em particular aqui no distrito de Manica. O digníssimo Procurador-Geral da República e a sua equipa passaram a conhecer. Uma coisa era ouvir dizer, outra coisa é ter conhecido. Mas e se for necessário embarcarmos nas necessárias medidas de mitigação da poluição?
1: O Ministério Público vai emitir em breve o seu parecer sobre os impactos da mineração na província de Manica. O ministro dos Negócios Estrangeiros da Rússia, Sergei Lavrov, iniciou hoje uma visita de 2 dias a Moçambique em resposta ao convite formulado pela homóloga Maria Manuela Lucas. Maria Manuela Lucas e Sergei Lavrov deverão manter um encontro hoje, de acordo com um comunicado do Ministério dos Negócios Estrangeiros e Cooperação. Os dois governantes vão abordar o aprofundamento e a dinamização das relações de amizade, solidariedade e cooperação, assim como a situação política, económica e social dos seus respectivos países. Fechamos com o desporto. As seleções de futebol da França e de Marrocos defrontam-se hoje às 22 horas de Moçambique na abertura dos quartos de final do Mundial da FIFA 2026. A estrela marroquina Achraf Hakimi e o trio de ataque Mbappé, Ulisse e Dembélé da França vão lutar por uma vaga nas meias finais, em que o adversário vai sair do jogo Espanha-Bélgica, marcado para amanhã às 21 horas. No sábado jogam Noruega-Inglaterra e no domingo vai ser a vez da Argentina e Suíça defrontarem-se para garantir o acesso às meias finais Mundial da FIFA 2026. Apresentamos as notícias. Próximo bloco às 9.

0: Estamos já na reta final desta quarta e penúltima edição da semana do Jornal da Manhã, mas antes do fecho, vamos recordar as notas que estiveram hoje em destaque. Dissemos que arranca em breve a reabilitação do troço 3 de fevereiro em Colônia, na Estrada Nacional número 1, no distrito da Manhissa, província de Maputo. Por efeito, a ANE, a Administração Nacional de Estradas, estuda as melhores formas de intervenção para garantir a durabilidade, mesmo em caso de inundações. Moçambique cai na produção do algodão caroço. Na presente safra, o país prevê comercializar apenas 10 mil toneladas. É o pior resultado conseguido nos últimos 30 anos no país na história desta cultura de rendimento. Em Gaza, serviços migratórios registram enchentes de cidadãos que procuram passaportes e outros documentos de viagem. No estrangeiro, Estados Unidos da América retiram a Síria dos países que apoiam o terrorismo. Hoje, no Café da Manhã, queríamos ter refletido em torno dos resultados da Conferência Internacional sobre o Desenvolvimento Inclusivo e Sustentável de Moçambique, um evento que teve lugar esta quarta-feira em Maputo. A nossa convidada era a Diretora Nacional de Promoção de Desenvolvimento Integrado no Ministério da Planificação e Desenvolvimento, Diodete Chachuai, que, entretanto, não se fez presente aos nossos estúdios, mesmo depois da solicitação e confirmação de tomar parte deste café, mas infelizmente registamos esta ausência. Estimado ouvinte, gratos pelo calor da sua audiência, são agradecimentos de uma vasta equipa de profissionais que, do Rovuma ao Maputo e do Zumbo Índico e pela região austral de África, tornou possível esta edição do Jornal da Manhã. Em nome desta equipa, despedem-se Sidónio Pires, que esteve na sonorização, Vitor África nas notícias. Eu sou Adéri Tulipang e assino a edição e a apresentação. Bom dia, muito obrigado pela companhia e até uma próxima oportunidade.
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2: As notícias a esta hora apresentadas por Luís Talhado. Mais de 63 mil habitantes do município de Marromeu debatem-se com a falta de água potável. Em alguns bairros, os moradores chegam a percorrer 5 quilômetros para encontrar uma fonte de abastecimento de água. O consumo de água imprópria é apontado como uma das causas do surto de cólera que afeta sistematicamente a vila autárquica. O vereador de Construção, Urbanização e Assuntos Ambientais no Conselho Municipal de Marromeu, Fernando Ucine, admite que as 6 fontes de abastecimento disponíveis são poucas, acrescentando que estão em curso esforços para reparar um sistema avariado. O Serviço Nacional de Servição Pública, SINSAF, em Sofala, desencoraja o uso de fogões a carvão e lenha em espaços fechados para o aquecimento. A instituição lembra que a inalação de monóxido de carbono pode causar morte, além de risco de incêndios nas residências. O porta-voz do SINSAF em Sofala, Fernando Varia, diz que é comum no inverno as pessoas fazerem fogueira no interior das habitações para se aquecerem, uma prática com consequências nefastas. A secretária-geral da Organização da Mulher Moçambicana, OMM, apela às mulheres a enveredar pelo associativismo de modo a ceder com facilidade aos financiamentos. Cidália Chauque, disse haver várias oportunidades de financiamentos destinados a melhorar as condições económicas de mulheres e que podem ser bem aproveitadas de forma coletiva. A responsável do braço feminino da Frelimo falava num comício na localidade de Mituxira, distrito de Yamatanda, em Sofala. Há cada vez mais pessoas em Sofala a favor da reforma moderada do Estado no quadro do diálogo nacional inclusivo. No encontro popular realizado no posto administrativo de Muraça, no distrito de Caia, mais da metade dos participantes votou na mudança gradual das leis para garantir a estabilidade do país. A vice-coordenadora da equipa técnica da Brigada Central do Diálogo Nacional Inclusivo para Sofala, Muna Moussamo, disse que todas as contribuições sobre o assunto serão tidas em conta. Ficam as notícias a esta hora. Acompanhe as mesmas nas línguas de Ndau e de Sena.
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1: Estimado ouvinte, a sua atenção às notícias esta hora, apresentadas por Simon Cabué. Muito bom dia.
2: Albertina Zandamela e ouvinte, muito bom dia. Moçambique e o Reino dos Países Baixos assinam hoje em Maputo um acordo de financiamento no âmbito do Programa de Parceria para o Desenvolvimento do Setor de Sementes no país. Orçado em 12 milhões e 500 mil euros, o equivalente a mais de 900 milhões de meticais, o programa visa fortalecer o Sistema Nacional de Sementes e ampliar o acesso a sementes de qualidade e resilientes às mudanças climáticas. Um comunicado do Ministério da Planificação e Desenvolvimento refere que o projeto será implementado entre 2026 e 2030. Em todo o território nacional, com destaque para os corredores de desenvolvimento da Beira e de Nacala. O acordo de financiamento será assinado pelo diretor-geral da Agência do Vale do Zambeze, Celso Cunha, e o chefe da cooperação da Embaixada dos Países Baixos em Moçambique, Witsi Sitsama. 6 comunidades do distrito de Chibuta, em Gaza, vão beneficiar de energia elétrica da rede nacional até finais deste ano. Jornalista Rustino Botella.
3: Trata-se de uma ação que vai beneficiar mais de 1000 famílias das comunidades de Mwavakeni, Mbanganyani, Muchuketi, Mudada A, Mudada C e Koshombani. O diretor do Serviço Distrital do Planeamento e Infraestrutura, em Chibuto, que deu a conhecer a informação, disse que a eletrificação destas comunidades está inserida no Programa Governamental Pro Energia, levado a cabo pela EDM. Manuel Tivan fez saber ainda que, além da inspeção da corrente elétrica nestas comunidades, será feita uma intervenção que visa melhorar a qualidade da energia elétrica na aldeia Eduardo Mondlan, em Malisi. De Xaxai, Rustino Botella.
2: As obras de asfaltagem de troço Coamba Malema nas províncias do Niassa e Nampula decorrem a bom ritmo, numa extensão de 35 quilômetros. Até o momento, as obras foram executadas em 55% e espera-se que os trabalhos estejam concluídos até abril do próximo ano. É uma garantia dada pelo delegado da Administração Nacional de Estradas em Niassa, Clidson Makaza.
4: Este projeto é uma realidade. No terreno encontra-se o empreiteiro, vê-se máquinas a roncar. Como estava a dizer, estão quase que concluídas todas as estruturas de drenagem. Temos previstas para a província de Niassa 2 estruturas hidráulicas, ou seja, pontes de 40 metros, e que já começaram as suas escavações, trabalhos de fundações. E todas as outras estruturas menores, que são aquedutos, pontões, estão todas concluídos. E vai-se começar o processo de construção da base e subbase. E ainda este ano vamos fazer a conclusão da asfaltagem da estrada entre Malema e Coamba.
2: Para a execução das obras, o Governo Central mobilizou o financiamento do Banco Africano de Desenvolvimento, que desembolsou mais de 1.700 milhões de meticais. O ministro dos Negócios Estrangeiros da Rússia, Sergei Lavrov, inicia hoje uma visita de 2 dias a Moçambique, em resposta ao convite formulado pela homóloga Maria Manuela Lucas. Um comunicado do Ministério dos Negócios Estrangeiros e Cooperação refere que Maria Manuela Lucas e Sergei Lavrov deverão manter um encontro esta quinta-feira. Os dois governantes vão abordar o aprofundamento e a dinamização das relações de amizade, solidariedade e cooperação, assim como a situação política, económica e social dos respectivos países. O presidente da Assembleia Provincial de Tete inicia hoje uma visita de 2 dias ao distrito de Caurabassa no quadro da fiscalização do desempenho do Executivo. Onésio Jô.
5: Adelino Mafunga vai inteirar-se da implementação do Plano Económico e Social e manter encontros com os membros do governo distrital, líderes comunitários e de confissões religiosas e agentes económicos e membros do Conselho Consultivo Distrital. Consta ainda da agenda do presidente da Assembleia Provincial de Tete, visita aos empreendimentos económicos e sociais na vila de Chitima, destacando-se o projeto Transformar, financiado pela hidroelétrica de Caurabassa. Da cidade de Tete, Onésio Jô.
2: No estrangeiro, as Nações Unidas alertam que os governos precisam acelerar o investimento coletivo para garantir o cumprimento das metas até 2030. A ONU estima que 1 em cada 10 pessoas vive em pobreza extrema, que a insegurança alimentar afeta mais de 2 mil milhões de pessoas e que a mortalidade materna mantém-se quase 3 vezes acima da meta global. Dos 139 indicadores dos Objetivos de Desenvolvimento Sustentável, 36% registram progressos moderados, 49% avançam lentamente e 15% 15% regrediram para níveis inferiores aos de 2015. As conclusões constam do relatório de progressos dos ODS 2026, que descreve os objetivos como um plano comum para a paz, reconhecendo, ao mesmo tempo, os desafios políticos e financeiros associados à sua implementação. Fechamos com o tempo. Hoje a cidade Tete poderá registar 30 graus centígrados de temperatura máxima. Segue-se Nampula com 29 graus, Beira, Climane, Pemba 28, Maputo 27, Xai-Xai 26, Inhambane e Vilanculo 25, Chimoio 24 e, por último, Lixinga deverá chegar esta quinta-feira aos 23 graus centígrados de temperatura máxima. Próximas notícias pontualmente às 10 horas.
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1: A sua atenção às notícias esta hora, apresentadas por Vitor Reis. Muito bom dia.
2: Muito bom dia, Albertina Zandamela. Bom dia, amigo ouvinte. Moçambique e o Reino dos Países Baixos assinam hoje em Maputo um acordo de financiamento no âmbito do Programa de Parceria para o Desenvolvimento do Setor de Sementes no país. Orçado em 12 milhões e 500 mil euros, o equivalente a mais de 900 milhões de meticais, o programa visa fortalecer o Sistema Nacional de Sementes e ampliar o acesso a sementes de qualidade e resilientes às mudanças climáticas. Um comunicado do Ministério da Planificação e Desenvolvimento refere que o projeto será implementado entre 2026 e 2031 em todo o território nacional, com destaque para os corredores de desenvolvimento da Beira e de Nacala. O acordo de financiamento será assinado pelo diretor-geral da Agência do Vale do Zambeze, Celso Cunha, e o chefe da cooperação da Embaixada dos Países Baixos em Moçambique, Wietz Setshima. Seis comunidades do distrito de Chibuto, em Gaza, vão beneficiar de energia elétrica de rede nacional até finais deste ano. Rostino Bostela.
3: Trata-se de uma ação que vai beneficiar mais de 1000 famílias das comunidades de Mwavakeni, Mbanganyani, Muchuketi, Mudada A, Mudada C e Koshombani. O diretor do Serviço Distrital do Planeamento e Infraestrutura, Genshibut, que deu a conhecer a informação, disse que a eletrificação destas comunidades está inserida no Programa Governamental Pro Energia, levado a cabo pela EDM. Manuel Tivan fez saber ainda que, além da inspeção da corrente elétrica nestas comunidades, será feita uma intervenção que visa melhorar a qualidade da energia elétrica na aldeia Eduardo Mondlane, em Malihisi. Dixaxai, Rustino Botela.
2: As obras de asfaltagem no troço Kwamba Malema, nas províncias do Niassa e Nampula, decorrem a bom ritmo, numa extensão de 35 km. Até o momento, as obras foram executadas em 55%. Espera-se que os trabalhos estejam concluídos até abril do próximo ano. É uma garantia dada pelo delegado da Administração Nacional de Estradas em Niassa, Clidson Macaza.
4: Este projeto é uma realidade. No terreno encontra-se o empreiteiro, vê-se máquinas a roncar. Como estava a dizer, estão quase que concluídas todas as estruturas de drenagem. Temos previstas para a província de Niassa duas estruturas hidráulicas, ou seja, pontes de 40 metros, e que já começaram as suas escavações, trabalhos de fundações, e todas as outras estruturas menores, que são aquedutos, pontões, estão todas concluídos, e vai-se começar o processo de construção da base e subbase, e ainda este ano vamos fazer a conclusão da asfaltagem da estrada entre Malema e Kwamba.
2: Para a execução das obras... Para a execução das obras, o Governo Central mobilizou o financiamento do Banco Africano de Desenvolvimento, que desembolsou mais de 1.700 milhões de meticais. O Gabinete da Mulher Parlamentar avalia em Manica o nível de implementação das leis de proteção das mulheres, crianças e adolescentes. Domingos Cadeado.
5: Adelino Mafunga vai inteirar-se da implementação do Plano Económico e Social e manter encontros com os membros do governo distrital, líderes comunitários e de confissões religiosas e agentes económicos e membros do Conselho Consultivo Distrital. Consta ainda da agenda do presidente da Assembleia Provincial de Tete, visita aos empreendimentos económicos e sociais na vila de Chitima, destacando-se o projeto Transformar, financiado pela hidroelétrica de Caurabassa. Da cidade de Tete, Onésio Jô.
2: Na atualidade internacional, 7 pessoas morreram em 2 incidentes distintos registados na noite de ontem na cidade sul-africana do Cabo. O primeiro incidente ocorreu em Talfesig, onde suspeitos armados abriram fogo sobre 5 homens em frente a uma mercearia, tendo provocado a morte de 3 pessoas no local. Outras 2 vítimas foram levadas ao hospital para receberem assistência médica. No outro incidente, a polícia respondeu a um tiroteio numa residência em Philippi East, onde 4 pessoas foram mortas e outras 3 ficaram feridas. A polícia diz que iniciou investigações para apurar o motivo dos ataques. As Nações Unidas alertam que os governos precisam acelerar o investimento coletivo para garantir o cumprimento das metas dos Objetivos de Desenvolvimento Sustentável até 2030. A ONU estima que uma em cada 10 pessoas vive em pobreza extrema. A insegurança alimentar afeta mais de 2 mil milhões de pessoas e que a mortalidade materna mantém-se quase 3 vezes acima da meta global. Dos 139 indicadores dos Objetivos de Desenvolvimento Sustentável, ODS, 36% registram progressos moderados, 49% avançam lentamente e 15% regrediram para níveis inferiores aos de 2015. Os dados constam do relatório do progresso dos ODS 2026, que descreve os objetivos como um plano comum para a paz, reconhecendo ao mesmo tempo os desafios políticos e financeiros associados à sua implementação. Foram as notícias a esta hora, as próximas às 11 horas.

0: Construir consensos não significa eliminar as diferenças de opinião. Significa, sim, encontrar pontos de convergência sobre a visão coletiva do futuro do ensino superior moçambicano. É precisamente neste alinhamento entre o governo, as instituições de ensino superior, a comunidade científica, o setor privado, os estudantes, os parceiros de desenvolvimento e a comunidade em geral, e nascerá um plano estratégico mais sólido, mais legítimo e mais capaz de responder às aspirações do nosso país. Um plano estratégico inclusivo garante que nenhum talento fique para trás, independentemente da sua origem geográfica, condição econômica, género ou situação social. É também aquele que assegura oportunidades de acesso, permanência, sucesso acadêmico e produção científica de conhecimento em todas as regiões deste nosso belo país.
1: Presidente da República, Daniel Chapo.
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2: Vamos na entrada.

0: Let's go!
1: Acompanhe as notícias a esta hora, apresentadas por Vítor Reis. Mais uma vez, bom dia.
2: Muito bom dia, Albertina Zandamela, amigo ouvinte. Moçambique registra aumento da procura de documento de viagem para mineiros e trabalhadores sazonais na sequência do processo de regularização do imposto pelos ataques xenófobos na África do Sul. O documento vulgarmente conhecido como Passaporte Castanho tem sido solicitado mais por cidadãos que foram repatriados devido à violência contra estrangeiros naquele país. Face a esta situação, o chefe da Repartição de Relações Públicas na Direção Provincial de Imigração na cidade de Maputo, Felizardo Jamaca, esclarece que o documento serve exclusivamente para cidadãos moçambicanos que exerçam legalmente atividade nas minas ou nas explorações agrícolas e farmas do território sul-africano.
3: Face a essa realidade, torna-se necessário esclarecer a opinião pública para e prevenir a desinformação e informações incorretas sobre os critérios para a emissão deste documento. O documento de viagem para mineiros e trabalhadores sazonais não é um passaporte de emissão geral, nem pode ser solicitado por qualquer cidadão comum. Trata-se de um documento especial emitido exclusivamente para cidadãos moçambicanos que exerçam legalmente a atividade nas minas ou nas explorações agrícolas, farmas, da República da África do Sul, visando facilitar a circulação entre os dois países e a permanência naquele país.
2: Felizardo Jamaca falava hoje em conferência de imprensa sobre a procura por documentos de viagem para mineiros e trabalhadores sazonais na sequência do processo de regularização imposto pelos ataques xenófobos na África do Sul. O setor da saúde na província do Niassa registou no primeiro semestre deste ano enormes prejuízos devido ao roubo de fármacos e outros produtos do Sistema Nacional de Saúde. 4 casos de roubo de medicamentos foram registados nas unidades sanitárias de Nomba, Mitava, Matama e Xiulungo, no Niassa. Os dados foram prestados ontem na cidade de Lixinga pelo diretor dos Serviços Distritais de Saúde da Mulher e Ação Social de Lixinga, Marcos Vaginvela.
4: São medicamentos de alta rotação. Aqui me refiro de amoxicilina, omeprazol, quartem, paracetamol, lanfericol e entre outros medicamentos. Até agora, com exceção do caso de Matama, uma colega da farmácia foi interpelada com o seu diretor.
2: Marcos Vaginvela falava num encontro de reflexão e reforço das medidas de segurança contra o roubo de medicamentos do Sistema Nacional de Saúde. As obras de asfaltagem no troço Quamba-Malema, nas províncias do Niassa e Nampula, decorrem a bom ritmo, numa extensão de 35 km. Até o momento, as obras foram executadas em 55% e espera-se que os trabalhos estejam concluídos até abril do próximo ano. É uma garantia dada pelo delegado da Administração Nacional de Estradas em Niassa, Clidson Macaza.
5: Este projeto é uma realidade. No terreno encontra-se o empreiteiro, vê-se máquinas a roncar. Como estava a dizer, estão quase que concluídas todas as estruturas de drenagem. Temos previstas para a província de Niassa 2 estruturas hidráulicas, ou seja, pontes de 40 metros, e que já começaram as suas escavações, trabalhos de fundações. E todas as outras estruturas menores, que são aquedutos, pontões, estão todas concluídos. E vai-se começar o processo de construção da base e subbase. E ainda este ano vamos fazer a conclusão da asfaltagem da estrada entre Malema-Quamba.
2: Para a execução das obras, o Governo Central mobilizou o financiamento do Banco Africano de Desenvolvimento, que desembolsou mais de 1.700 milhões de meticais. O Gabinete da Mulher Parlamentar avalia em Manica o nível de implementação das leis de proteção às mulheres, crianças e adolescentes. Domingos Cadeado.
6: A representante do Gabinete da Mulher Parlamentar, Marta Zalimba, explicou que a missão tem como objetivo identificar os desafios na aplicação das leis de proteção social e avaliar a eficácia das medidas implementadas pelas autoridades locais. A missão visa igualmente avaliar as medidas adotadas para prevenção, denúncia e responsabilização dos casos de uniões prematuras. A partir da cidade de Chimoio, Domingos Cadeado.
2: Na atualidade internacional, 7 pessoas morreram em 2 incidentes distintos registados na noite de ontem na cidade sul-africana do Cabo. O primeiro incidente ocorreu em Tafelsig, onde suspeitos armados abriram fogo sobre 5 homens em frente a uma mercearia, tendo provocado a morte de 3 pessoas no local. Outras 2 vítimas foram levadas ao hospital para receberem assistência médica. Noutro incidente, a polícia respondeu a um tiroteio numa residência em Philippi East, onde 4 pessoas foram mortas e outras 3 ficaram feridas. A polícia diz que iniciou investigações para apurar o motivo dos ataques. Perto de 6 mil pessoas foram detidas este ano no âmbito de uma operação mundial de combate à fraude com manipulação psicológica. A operação levada a cabo pela Organização Internacional da Polícia Criminal, Interpol, envolveu 97 países e visou esquemas fraudulentos que se aproveitam da confiança das pessoas para obter dinheiro ou informações confidenciais. Em comunicado divulgado hoje, a Interpol acrescenta que a operação denominada First Light 2026 resultou também na apreensão de mais de US$ 300 milhões, bem como uma réplica realista de uma esquadra de polícia brasileira com uniformes falsos. Foram as notícias a esta hora, as próximas inseridas no Jornal da Tarde, a partir das 12 horas e 30 minutos.

0: Reunimos-nos aqui não apenas para discutir universidades, currículas ou políticas académicas, mas sim para refletir de forma profunda e responsável sobre o tipo de país que queremos construir e sobre o papel que o conhecimento deve desempenhar na transformação nacional do nosso país. Acreditamos que os países se transformam não apenas com infraestruturas físicas, mas, sobretudo, pela sua capacidade de formar inteligência, produzir conhecimento, gerar inovação e transformar recursos em prosperidade para o povo. É por isso que o ensino superior deve ser visto como uma das infraestruturas estratégicas de um Estado moderno. Esta conferência realiza-se num momento particularmente importante da nossa história coletiva como moçambicanos. Depois de celebrarmos 51 anos da independência nacional, Moçambique entra agora numa nova etapa da sua caminhada, a da consolidação da independência económica através da transformação estrutural da sua economia.
1: Presidente da República, Daniel Chapo.
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0: estimado ouvinte, muito boa tarde. São 12 horas aí em Moçambique.
1: Amigo ouvinte, é momento de conhecermos os tópicos que vão corporizar o Jornal da Tarde de hoje. Simon Cabo, é muito boa tarde. Quais são os tópicos do Jornal da Tarde de hoje?
2: Albertina Zandamela e ouvinte, muito boa tarde. Moçambique vai continuar a apostar na transformação de recursos naturais com vista ao desenvolvimento inclusivo e sustentável do país. Esta é uma garantia do Presidente da República, Daniel Chapo, que hoje recebeu em Maputo o antigo Presidente do Banco Africano de Desenvolvimento, Akimuni Adesina. Suécia considera que Moçambique tem sido exemplo no que a paz e resolução de conflitos, reconciliação e conquista da paz diz respeito. É uma posição expressa no encerramento do projeto Prospaz, Propaz, que hoje teve lugar na capital do país. No estrangeiro, dois tiroteios provocam 7 mortos na vizinha África do Sul. E no desporto, foram hoje a enterrar os restos mortais do gestor desportivo e antigo presidente do Clube Costa de Sol, Rui Tadeu. Destaques do Jornal da Tarde, num dia em que inicia a visita de trabalho a Moçambique, o ministro dos Negócios Estrangeiros da Rússia, Sergei Lavrov. Albertina, quando forem 12 horas e 30 minutos, estarei de volta para o desenvolvimento destas e de outras notícias que hoje marcam a atualidade nacional e internacional. Até já.
0: Até já. O país e o mundo em notícias às 12h30 no Jornal da Tarde com Simon Cabo. Só neste momento, 12h01.
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0: Eu sou Kino Monteiro, faço-lhe companhia, caro ouvinte, através da Rádio Moçambique, nesta emissão em língua portuguesa, até às 14 horas. Bom dia, boa tarde, boa noite, conforme a hora e o local que estiver a ouvir-nos.

astros da nossa música. Zoco de Mando, um grande instrumentista moçambicano, Ali Faco, um grande compositor, um alto músico, interpretando uma cofa, 14ª faixa do disco My Angel, do Zoco de Mando. É nossa música. 12 e 5.

As notícias esta hora apresentadas por Luís Talhado. Mais de 63 mil habitantes do município de Marromeu debatem-se com a falta de água potável. Em alguns bairros, os moradores chegam a percorrer 5 quilômetros para encontrar uma fonte de abastecimento de água. O consumo de água imprópria é apontado como uma das causas do surto de cólera que afeta sistematicamente a vila autárquica. O vereador de Construção, Urbanização e Assuntos Ambientais no Conselho Municipal de Marromeu, Fernando Lucineta, admite que as 6 fontes de abastecimento disponíveis são poucas, acrescentando que estão em curso esforços para reparar um sistema avariado. O Serviço Nacional de Servição Pública, se sabe isso fala, desencoraja o uso de fogões a carvão e lenha em espaços fechados para o aquecimento. A instituição lembra que a inalação de monóxido de carbono pode causar morte, além de risco de incêndios nas residências. O porta-voz do Sensap em Sofala, Fernando Varia, diz que é comum no inverno as pessoas fazerem fogueira no interior das habitações para se aquecerem

dois grandes nomes da indústria criativa moçambicana na produção desta música intitulada Enteado, de Grécia Évora. Falo do Tony Camacho, da cidade da Beira, na composição e produção desta música, e DJ Marcel Richmond, também da cidade da Beira, na produção do vídeo dessa música. Está no álbum 2069 do músico Grécia Évora. É música dele, sim, mas de toda a produção moçambicana, da Beira do Chiveva em particular. É mesmo facto para dizer que a nossa música, a nossa produção, a nossa qualidade, a nossa indústria criativa está lá, está no mundo. Parabéns, Tony Camacho, parabéns, Marcel Richman, pela produção do vídeo e composição e produção desta letra. Um forte abraço de Quino Monteiro, fico por aqui, próxima emissão amanhã às 12 horas, já em português, mas logo há novamente em português, daqui a pouco vai ser em Xindão.

0: Atenção às notícias já a seguir, apresentadas por Cristina Xavier. Boa tarde.
1: Boa tarde, Rosa Freitas. Boa tarde, ouvinte. O Presidente da República diz que Moçambique vai continuar a apostar na transformação dos recursos naturais, visando o desenvolvimento inclusivo e sustentável do país. Daniel Chapo deu esta garantia hoje em Maputo, no encontro que manteve com o representante da Cimeira de Investimento Global África, Akinwumi Adesina. Daniel Chapo e Akinwumi Adesina passaram em revista áreas estratégicas para o desenvolvimento do país, com destaque para a industrialização baseada no gás natural, agricultura, economia azul, saúde e mobilização de investimento. No fim da audiência, Adesina, que é também antigo presidente do Banco Africano de Desenvolvimento, disse estar a trabalhar para atrair investidores comprometidos a longo prazo com o desenvolvimento de Moçambique.
2: A Cimeira de Investimento Global África, a qual sou presidente, está a trabalhar com Moçambique para trazer investidores ao país. Mas queremos investidores que estejam comprometidos com a transformação a longo prazo, bem como com o bem-estar dos cidadãos deste país. E eu estou comprometido com Moçambique, em particular com o presidente, por conta da sua visão para o desenvolvimento de longo prazo, e discutimos sobre como transformar os recursos naturais em desenvolvimento inclusivo e crescimento de longo prazo para o país.
1: Akinwumi Adesina participou ontem na Conferência Internacional sobre Desenvolvimento Inclusivo e Sustentável de Moçambique, onde defendeu que Moçambique deve transformar os recursos naturais em capacidade produtiva. A Suécia diz que Moçambique tem sido um exemplo no que diz respeito à resolução de conflitos, reconciliação e conquista da paz. O embaixador da Suécia em Moçambique, André Chato, aponta como um dos exemplos os consensos alcançados após os conflitos eleitorais. O diplomata falava hoje em Maputo no encerramento do projeto ProPaz e realização do segundo Fórum Nacional sobre Paz e Reconciliação.
3: Não é por acaso que depois da crise pós-eleitoral, a situação econômica deteriorou. Por isso, como parte deste processo, a paz e a reconciliação é fundamental. Olhando historicamente para os processos de paz, notamos que Moçambique tem sido um exemplo sobre como ultrapassar conflitos.
1: O projeto ProPaz é uma iniciativa moçambicana cofinanciado pela União Europeia que usa a cultura, a arte e meios audiovisuais para apoiar a reintegração no âmbito do processo de desarmamento, desmobilização e reintegração DDR. A ministra dos Negócios Estrangeiros e Cooperação reúne-se esta tarde em Maputo com o homólogo russo na sequência da visita que efetua a Moçambique. A visita de Sergei Lavrov ao país surge em resposta ao convite formulado pela homóloga moçambicana. Um comunicado do Ministério dos Negócios Estrangeiros e Cooperação refere que os dois governantes vão abordar o aprofundamento e a dinamização das relações de amizade, solidariedade e cooperação, assim como a situação política, económica e social dos respectivos países. O Ministério da Educação e Cultura emitiu, no ano passado, cerca de 85 mil certificados de ensino técnico profissional em todo o país. O número está acima das 20 mil certificações planificadas para 2025, ano em que o subsistema de educação matriculou mais de 8 mil formandos. É uma informação prestada hoje em Maputo pelo inspetor-geral do Ministério da Educação e Cultura, Gonçalves Guamba, na segunda reunião nacional de planificação do setor.
4: No domínio do ensino geral, o país testemunhou um aproveitamento escolar positivo, na ordem de 88%. Uma expansão contínua da rede escolar na ordem de 1,2%. Na educação técnico-profissional, registrou-se avanço ao nível do acesso, com matrícula de 8.771 formandos e certificação de graduados. Foram certificados 36.393 graduados, correspondendo a uma emissão de 85.185 certificados.
1: Inspetor-Geral do Ministério da Educação e Cultura, Gonçalves Guamba, reconheceu, no entanto, a existência de desafios que dificultam o alcance da qualidade

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0: cultural, agricultura, economia azul, saúde e mobilização de investimento.
1: A Cimeira de Investimento Global África, a qual sou presidente, está a trabalhar com Moçambique para trazer investidores ao país. Mas queremos investidores que estejam comprometidos com a transformação a longo prazo, bem como com o bem-estar dos cidadãos deste país. E eu estou comprometido com Moçambique, em particular com o presidente, por conta da sua visão para o desenvolvimento de longo prazo, e discutimos sobre como transformar os recursos naturais em desenvolvimento inclusivo e crescimento de longo prazo para o país.
0: A Adesina participou ontem na Conferência Internacional sobre Desenvolvimento Inclusivo e Sustentável de Moçambique, onde defendeu que Moçambique deve transformar os recursos naturais em capacidade produtiva. O presidente da República, Daniel Chapo, destaca os avanços alcançados no fortalecimento da parceria estratégica entre Moçambique e a União Europeia. O chefe de Estado fez o reconhecimento durante o encontro de cortesia realizado esta quinta-feira com o embaixador da União Europeia em Moçambique, Antonino Maggior, por ocasião do fim da missão diplomática do representante europeu no país. Antonino Maggior destacou a liderança do presidente Daniel Chapo para o sucesso da cooperação nos últimos 2 anos nos domínios político, económico e cultural.
2: É uma escolha clara que o senhor presidente indicou de fortalecer a parceria, as relações com a União Europeia do início. E foi uma indicação, uma liderança que deu resultados fundamentais no âmbito político, no âmbito do combate ao terrorismo, sobretudo, com o papel da nossa missão militar da União Europeia, na formação das Forças Armadas moçambicanas e também no fornecimento do material de apoio às Forças Armadas.
0: O diplomata realçou igualmente os resultados do Fórum Econômico Global Gateway União Europeia-Moçambique, realizado em junho último em Maputo. Ainda hoje, o Presidente da República recebeu em audiência de despedida o embaixador cessante da República da Guiné Equatorial em Moçambique, Benvenido Okomo. A Suécia diz que Moçambique tem sido exemplo no que diz respeito à resolução de conflitos, reconciliação e conquista da paz. O embaixador da Suécia em Moçambique, Andres Chato, aponta como um dos exemplos os consensos alcançados após os conflitos eleitorais. O diplomata falava hoje em Maputo no encerramento do projeto ProPaz e realização do 2º Fórum Nacional sobre Paz e Reconciliação.
3: Por acaso que depois da crise pós-eleitoral, a situação econômica deteriorou. Por isso, como parte deste processo, a paz e a reconciliação é fundamental. Olhando historicamente para os processos de paz, notamos que Moçambique tem sido um exemplo sobre como ultrapassar conflitos.
0: O projeto ProPaz é uma iniciativa moçambicana cofinanciado pela União Europeia que usa a cultura, a arte e meios audiovisuais para apoiar a reintegração no âmbito do processo de desarmamento, desmobilização e reintegração DDR. O Serviço Nacional de Migração na cidade de Maputo apela aos cidadãos a seguirem os procedimentos legais para obtenção do documento de viagem para a África do Sul. O alerta surge na sequência do aumento da procura deste documento, vulgo passaporte castanho, por moçambicanos regressados da África do Sul devido aos atos xenófobos. O porta-voz do SENAM na cidade de Maputo, Felizardo Jamaca, diz que, face a esta realidade, há necessidade de prevenir a desinformação e possíveis atos de extorsão para a obtenção do documento de viagem.
4: O documento de viagem para mineiros e trabalhadores sazonais não é um passaporte de emissão geral. Trata-se de um documento especial emitido exclusivamente para cidadãos moçambicanos que exerçam legalmente a atividade nas minas ou nas explorações agrícolas da República da África do Sul. Sendo assim, antes de dirigirem-se aos nossos serviços de migração, os cidadãos interessados devem, primeiramente, formalizar a sua situação laboral junto à agência TEP, que é a entidade que faz o recrutamento e a gestão administrativa de todos os trabalhadores mineiros e sazonais.
0: porta-voz do Serviço Nacional de Migração na cidade de Maputo, Felizardo Jamaca. No estrangeiro, perto de 6 mil pessoas foram detidas este ano no âmbito de uma operação mundial de combate à fraude com manipulação psicológica. A operação, realizada pela Organização Internacional de Polícia Criminal, envolveu 97 países, visando esquemas fraudulentos que se aproveitam da confiança das pessoas para obter dinheiro ou informações confidenciais. Em comunicado divulgado hoje, a Interpol explica que a operação resultou também na apreensão de mais de 300 milhões de dólares. Apresentamos as notícias a esta hora, as próximas às 16 horas. 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
2: Atenção às notícias já a seguir apresentadas por Cristina Xavier. Boa tarde.
3: Boa tarde, Rosa Freitas. O Presidente da República, Daniel Chapo, destaca os avanços alcançados no fortalecimento da parceria estratégica entre Moçambique e a União Europeia. O chefe de Estado expressou reconhecimento durante o encontro de cortesia realizado esta quinta-feira com o embaixador da União Europeia em Moçambique, Antonino Maggior, por ocasião do fim da missão diplomática do representante europeu no país. Antonino Maggior destacou a liderança do presidente Daniel Chapo para o sucesso da cooperação nos últimos 2 anos nos domínios político, económico e cultural.
4: É uma escolha clara que o senhor presidente indicou de fortalecer a parceria, as relações com a União Europeia do início. E foi uma indicação, uma liderança que deu resultados fundamentais. No âmbito político, no âmbito do combate ao terrorismo, sobretudo, com o papel da nossa missão militar da União Europeia, na formação das Forças Armadas Moçambicanas e também no fornecimento do material de apoio às Forças Armadas.
3: O diplomata realçou igualmente os resultados do Fórum Econômico Global Gateway União Europeia-Moçambique, realizado em junho último em Maputo. Ainda hoje, o Presidente da República recebeu em audiência de despedida o embaixador cessante da República da Guiné Equatorial em Moçambique, Bem-vindo Como. O Ministro da Justiça, Assuntos Constitucionais e Religiosos, Mateus Sais, assegura que a instituição vai continuar a implementar ações que promovam a paz e reconciliação nacional. Mateus Sais, que falava hoje em Maputo na cerimônia de encerramento do projeto ProPaz, anotou ser papel do Ministério fortalecer o Estado de Direito Democrático e garantir a proteção dos direitos humanos.
5: Enquanto instituição do Estado, o Ministério da Justiça, Assuntos Constitucionais e Religiosos tem desenvolvido ações orientadas para o fortalecimento do Estado de Direito Democrático para a promoção dos direitos humanos, para a melhoria do acesso à justiça e para o reforço da confiança dos cidadãos nas nossas instituições públicas.
3: Ministro da Justiça, Assuntos Constitucionais e Religiosos, Mateus Saiza. Escassez de recursos reduz o número de bolsas de estudo atribuídas pela Universidade Eduardo Mondlane. Sem avançar números, o reitor da UEM disse que, apesar do déficit orçamental, a instituição está a trabalhar para garantir o seu normal funcionamento. Manuel Guilherme Júnior destaca neste contexto o aumento de projetos de investigação na UEM.
6: A maior parte das bolsas de estudos sempre foram financiadas pelo orçamento do Estado e nós temos iniciativas internas, como a iniciativa Padrinho, através da qual temos parceiros que também dão bolsas aos nossos jovens, mas porque o nosso principal financiador, que é o Estado, não tem tido a constância em termos de manter os orçamentos para esta área social e as outras, então reduz naturalmente a nossa capacidade de prover bolsas aos nossos jovens.
3: Reitor da UEM falava hoje em Maputo na reunião anual da instituição. O Serviço Nacional de Imigração na cidade de Maputo apela aos cidadãos a seguirem os procedimentos legais para a obtenção do documento de viagem para a África do Sul. O alerta surge na sequência do aumento da procura deste documento, o vulgo passaporte castanho, por moçambicanos regressados da África do Sul devido aos atos xenófobos. O porta-voz do SENAM na cidade de Maputo, Felizardo Jamaca, diz que, face a esta realidade, há necessidade de prevenir a desinformação e possíveis atos de extorsão para a obtenção do documento de viagem.
7: O documento de viagem para mineiros e trabalhadores sazonais não é um passaporte de emissão geral. Trata-se de um documento especial emitido exclusivamente para cidadãos moçambicanos que exerçam legalmente a atividade nas minas ou nas explorações agrícolas da República da África do Sul. Sendo assim, antes de dirigirem-se aos nossos serviços de imigração, os cidadãos interessados devem, primeiramente, formalizar a sua situação laboral junto à agência TEP, que é a entidade que faz o recrutamento e a gestão administrativa de todos os trabalhadores mineiros e sazonais.
3: Porta-voz do Serviço Nacional de Imigração na cidade de Maputo, Felizardo Jamaca. Na atualidade internacional, a missão de investigação das Nações Unidas, destacada para averiguar as denúncias de violação dos direitos humanos no Sudão, apresentou mais evidências de que as atrocidades cometidas pelas partes em conflito na região constituem indícios de genocídio. O porta-voz do secretário-geral da ONU, Stefan Dujarric, afirmou que uma nova investigação constatou que as forças de apoio rápido do Sudão realizaram ataques brutais contra civis, incluindo assassinatos em massa, sequestros e violação de mulheres e crianças em El Fasher. Foram as notícias a esta hora. As próximas, às 17 horas.

0: todos nós temos que combater a violência doméstica, tanto homens como mulheres, porque põe em causa a paz. A paz que tem que começar na família, para depois se espalhar pelo bairro, depois no nosso município, depois se espalhar pela província e pelo país todo. E também queremos apelar àquelas mulheres que sofrem violência doméstica e não denunciam. Umas até acabam perdendo a vida, acabam ficando doentes, porque a violência psicológica, tal como física, atinge a saúde da pessoa. Então todos nós temos que trabalhar para combater este mal. Combatermos uniões prematuras, sobretudo aqueles assuntos que deixam a rapariga não ir à escola e terminar o seu ensino. Todo tipo de violência temos que combater. Todos nós temos que apelar aos nossos líderes comunitários, aos líderes religiosos, às mulheres, os homens, os jovens, para nos envolvermos neste combate.
1: Presidente da República, Daniel Chapo.
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0: Avanços alcançados no fortalecimento da parceria estratégica entre Moçambique e a União Europeia. O chefe de Estado fez o reconhecimento durante o encontro de cortesia realizado esta quinta-feira com o embaixador da União Europeia em Moçambique, Antonino Maggiore, por ocasião do fim da missão diplomática do representante europeu no país. Antonino Maggiore destacou a liderança do presidente Daniel Chapo para o sucesso da cooperação nos últimos 2 anos nos domínios político, económico e cultural.
1: É uma escolha clara que o senhor presidente indicou de fortalecer a parceria, as relações com a União Europeia do início. E foi uma indicação, uma liderança que deu resultados fundamentais no âmbito político, no âmbito do combate ao terrorismo, sobretudo, com o papel da nossa missão militar da União Europeia na formação das Forças Armadas moçambicanas e também no fornecimento do material de apoio às Forças Armadas.
0: O diplomata realçou igualmente os resultados do Fórum Económico Global Getaway União Europeia-Moçambique, realizado em junho último em Maputo. Ainda hoje, o Presidente da República recebeu em audiência de despedida o embaixador cessante da República da Guiné Equatorial em Moçambique. Bem-vindo ao Como. O Ministro da Justiça, Assuntos Constitucionais e Religiosos, Mateus Sais, assegura que a instituição vai continuar a implementar ações que promovam a paz e reconciliação nacional. Mateus Sais, que falava hoje em Maputo na cerimónia de encerramento do projeto ProPaz, anotou ser papel do Ministério fortalecer o Estado de Direito Democrático e garantir a proteção dos direitos humanos.
2: Enquanto instituição do Estado, o Ministério da Justiça, Assuntos Constitucionais e Religiosos tem desenvolvido ações orientadas para o fortalecimento do Estado de Direito Democrático, para a promoção dos direitos humanos, para a melhoria do acesso à justiça e para o reforço da confiança dos cidadãos nas nossas instituições públicas.
0: Ministro da Justiça, Assuntos Constitucionais e Religiosos, Mateus Sais. Mais de 10 mil consumidores estão sem água potável em Quelimane, na Zambézia, desde a noite desta quarta-feira, na sequência do rompimento de uma tubagem. Jornalista Caetano Alberto.
3: O facto foi confirmado esta quinta-feira pelo gestor da unidade de negócio de Quelimane, na empresa Água e Saneamento da Zambézia. Carlos Jamal explica que o rompimento ocorrido próximo do mercado central deveu-se ao estado obsoleto da tubagem, afetando a mais de 15 bairros. O nosso entrevistado afirmou que o trabalho para a reposição da tubagem é complexo. A partir de Quelimane, Caetano Alberto.
0: Escassez de recursos reduz o número de bolsas de estudo atribuídas pela Universidade Eduardo Mondlane. Sem avançar números, o reitor da UEM disse que, apesar do déficit orçamental, a instituição está a trabalhar para garantir o normal funcionamento da mais antiga Universidade de Moçambique. Manuel Guilherme Júnior destaca, neste contexto, o aumento de projetos de investigação na UEM.
4: A maior parte das bolsas de estudo sempre foram financiadas pelo orçamento do Estado. E nós temos iniciativas internas, como a iniciativa Padrinho, através da qual temos parceiros que também dão bolsas aos nossos jovens. Mas porque o nosso principal financiador, que é o Estado, não tem tido a constância em termos de manter os orçamentos para esta área social e as outras, então reduz naturalmente a nossa capacidade de prover bolsas aos nossos jovens.
0: O reitor da UEM falava hoje em Maputo na reunião anual da instituição. Atualidade internacional, o presidente sul-africano Cyril Ramaphosa prorrogou o prazo da comissão que investiga a alegada captura do sistema de justiça criminal pelo crime organizado. De acordo com o comunicado da presidência sul-africana, os trabalhos foram estendidos até 2 de outubro. O relatório final deverá ser entregue a 16 de novembro de 2026, alterando a previsão inicial de 31 de agosto. A nota oficial explica que este alargamento do prazo vai permitir à Comissão ouvir depoimentos sobre todos os pontos previstos no mandato. A missão de investigação das Nações Unidas, destacada para averiguar as denúncias de violação dos direitos humanos no Sudão, apresentou mais evidências de que as atrocidades cometidas pelas partes em conflito na região constituem indícios de genocídio. O porta-voz do secretário-geral da ONU, Stefan Dujarric, afirmou que uma nova investigação constatou que as forças de apoio rápido do Sudão realizaram ataques brutais contra civis, incluindo assassinatos em massa, sequestros e violação de mulheres e crianças em El Fasher. O grupo alerta que padrões semelhantes de violência e matança estão a se verificar na cidade de El Obeid, situada no centro do país. Apresentamos as notícias próximas às 18 horas.

0: problema que hoje nos reúne, construindo um plano estratégico inclusivo, transformador e relevante para o desenvolvimento sustentável de Moçambique, traduz a aspiração coletiva de dotar o nosso país de um instrumento estratégico capaz de orientar o ensino superior para os desafios do presente e as oportunidades do futuro. Mais do que elaborar um documento, somos chamados a construir uma visão partilhada sobre o papel que as instituições de ensino superior devem desempenhar na transformação económica, social e cultural de Moçambique. Este exercício implica ouvir diferentes perspectivas, valorizar a diversidade de experiências das nossas instituições, incorporar a visão do setor produtivo, da comunidade científica, dos estudantes e dos parceiros de desenvolvimento. O plano estratégico será tanto mais forte quanto maior for a capacidade de transformar diferentes perspectivas num verdadeiro pacto nacional, com o futuro do ensino superior e do conhecimento que queremos produzir, para orientar de uma forma efetiva e produtiva as nossas ações e a nossa existência como uma nação.
1: Presidente da República, Daniel Chapo.
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Os enfermeiros, polícias, professores, machambeiros, taxistas, negociantes, todos esses estão atrás do dinheiro. O dinheiro é que está a governar na terra. Manda um rala para nós.

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2: De volta às notícias a seguir apresentadas por Nelson Moando. Nelson, boa noite.
3: Boa noite, Sérgio Gxamulo. Boa noite, ouvinte. Moçambique e Rússia reafirmam o compromisso de aprofundar a parceria estratégica nas áreas económicas, reformas estruturais, combate ao terrorismo e na concertação em matérias de agenda internacional. O facto foi retirado hoje em Maputo no decurso do encontro que o Presidente da República, Daniel Chapo, manteve com o Ministro das Relações Exteriores da Rússia, Sergei Lavrov, que efetuou uma visita de trabalho a Moçambique. Em declarações à imprensa, Sergei Lavrov assegurou que a Rússia continuará disponível para responder aos pedidos de apoio apresentados por Moçambique para o combate ao terrorismo que afeta a província de Cabo Delgado.
4: Еще одно направление на предстоящий период в наших отношениях стратегического партнерства – это совместная борьба с терроризмом.
5: Mais uma área que foi debatida no âmbito da nossa parceria estratégica é o combate conjunto ao terrorismo. A Rússia está pronta para ajudar e atender os pedidos dos amigos moçambicanos no que se refere ao apoio nessa luta contra a ameaça terrorista no norte do país.
3: O ministro das Relações Exteriores da Rússia assegurou que as ideias apresentadas pelo chefe de Estado moçambicano para a implementação de reformas económicas no país têm total apoio da Rússia e serão tidas em conta no agendamento da próxima reunião da Comissão Intergovernamental de Cooperação Económica e Técnico-Científica. O ministro da Justiça, Assuntos Constitucionais e Religiosos, Mateus Sais, assegura que a instituição vai continuar a implementar ações que promovam a paz e reconciliação nacional. Mateus Sais, que falava hoje em Maputo na cerimónia de encerramento do projeto ProPaz, anotou ser papel do Ministério fortalecer o Estado de Direito Democrático e garantir a proteção dos direitos humanos.
6: Enquanto instituição do Estado, o Ministério da Justiça, Assuntos Constitucionais e Religiosos têm desenvolvido ações orientadas para o fortalecimento do Estado de Direito Democrático, para a promoção dos direitos humanos, para a melhoria do acesso à justiça e para o reforço da confiança dos cidadãos nas nossas instituições públicas.
3: Ministro da Justiça, Assuntos Constitucionais e Religiosos, Mateus Sais. Mais de 10 mil consumidores estão sem água potável em Clima na Zambésia desde a noite desta quarta-feira, na sequência do rompimento de uma tubagem. Jornalista Caetano Alberto.
7: O facto foi confirmado esta quinta-feira pelo gestor da unidade de negócio de Climane na empresa Água e Saneamento da Zambésia. Carlos Jamal explica que o rompimento ocorrido próximo do mercado central deveu-se ao estado obsoleto da tubagem, afetando a mais de 15 bairros. O nosso entrevistado afirmou que o trabalho para a reposição da tubagem é complexo. A partir de Climane, Caetano Alberto.
3: A secretária-geral da Organização da Mulher Moçambicana, OMM, defende uma luta sem tréguas contra as uniões prematuras, que, no seu entender, é a principal barreira ao bem-estar da rapariga. Cidália Chauca apela, por isso, à sociedade a se unir para acabar com este fenómeno. Benício Fayan.
8: Apela, por outro lado, à educação da rapariga, afirmando que só uma mulher formada pode contribuir da melhor maneira para o desenvolvimento. Falando esta quinta-feira na Beira, em conferência de imprensa, no fim de uma visita de 3 dias à província de Sofala, a secretária-geral da OMM realça a necessidade de se assegurar a independência econômica da mulher. Da cidade da Beira, Benícia Fayani.
3: Atualidade internacional, O presidente sul-africano Cyril Ramaphosa prorrogou o prazo da comissão que investiga a alegada captura do sistema de justiça criminal pelo crime organizado. De acordo com o comunicado da presidência sul-africana, os trabalhos foram estendidos até 2 de outubro. O relatório final deverá ser entregue a 16 de novembro de 2026, alterando a previsão inicial de 30 de agosto. A nota oficial explica que este alargamento do prazo vai permitir à comissão ouvir depoimento e sobre todos os pontos previstos no mandato. O governo iraniano acusou hoje os Estados Unidos de cometerem crimes de guerra nos ataques contra o país nos últimos dias. O Irã rejeita os argumentos apresentados por Washington para justificar os novos bombardeamentos que, segundo anunciaram, atingiram localidades no sul e duas pontes no leste do país. O Ministério iraniano sublinha que o Irã mantém uma firme determinação em defender a sua integridade territorial, soberania e segurança nacional. O tempo, a cidade de Itat poderá registrar amanhã 32 graus centígrados e temperatura máxima seguida de Beira com 29. Inhamban, Nampula, Quelimane, Xai-Xai 28, Pemba 27, Moio e Maputo 26, Vilanculo 25 e Lixinga 23 graus centígrados de temperatura máxima. Apresentamos as notícias próximas às 19 horas e 30 minutos inseridas no Jornal da Noite. 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

0: As autoridades do distrito de Xeringomen Sofala parcelaram 800 talhões para habitação e outras infraestruturas sociais no âmbito de um projeto de ordenamento territorial em curso. Mais de 63.300 habitantes do município de Marromego em Sofala consomem água imprópria devido à insuficiência de sistemas de abastecimento do precioso líquido. Assuntos em destaque na segunda edição do Jornal de Sofala da Rádio Tambique de hoje, 9 de julho de 2026. Está na companhia de Felipe Jorge na edição e apresentação e Luiz Marijane na mesa de som. Boa noite e boa audição. Iniciamos o jornal com a notícia que dá conta que mais de 63.300 habitantes do município de Marromego, em Sofala, consomem água imprópria devido à insuficiência de sistemas de abastecimento do precioso líquido, tal como reporta José Manuel.
1: A falta de fontenários e furos qualificados deixa a população dependente de poços artesanais. Para além de poços tradicionais, onde a água é salubre, os munícipes recorrem a 6 sistemas de abastecimento de água que não correspondem à demanda, visto que só abastecem a 1.200 pessoas por dia. Segundo o vereador de Construção, Urbanização e Assuntos Ambientais no Conselho Municipal de Marromeu, Fernando Sineta, a edilidade está em negociações com parceiros de cooperação por formas a inverter o cenário o mais rápido possível, com a reabilitação de um sistema maior que se encontra avariado há mais de um ano. Por isso, há quem que percorre entre 4 a 5 quilômetros à procura da água do poço não recomendada para o consumo humano. A situação concorre para o risco de doenças de origem hídrica, com destaque para as diarreias, tal como relata o vereador de Construção, Urbanização e Assuntos Ambientais no Conselho Municipal de Marromeu, Fernando Sineta.
2: Construímos 6 mini-sistemas. Em termos de furo, é uma atividade que nós temos tido de redução, 63.302 habitantes. O município de Marromeu é um município de vila, visto que muita população vive nas zonas circunvizinhas. Os bairros são um bocadinho distantes da zona consolidada. É por isso que nós, em termos daquilo que é o levantamento, a percentagem maior é a população que tira água em mini-sistemas que nós instalamos nos bairros.
1: Os 6 furos que falou aqui estão em funcionamento?
2: Estão em funcionamento, visto que, pelo menos se falamos de furos do tipo bombas Afrodev, ela fornece pelo menos 300 famílias. Agora, esses mini-sistemas são sistemas que estão instalados no bairro, onde cada mini-sistema tem aí por cerca de 4 fontenários.
1: Vereador de Construção, Urbanização e Assuntos Ambientais no Conselho Municipal de Marromeu, Fernando Sineta, e a falta de água potável.
0: Muito obrigado, José Manuel, que trouxe a notícia que dá conta que mais de 63.300 habitantes do município de Marromeu, em Sofala, consomem água imprópria devido à insuficiência de sistemas de abastecimento do precioso líquido. O José Manuel volta lá mais adiante na segunda edição do Jornal de Sofala com a notícia sobre o diálogo inclusivo. Para já, a secretária-geral da Organização da Mulher Moçambicana, OMM, defende uma luta sem tréguas contra as uniões prematuras, que, segundo diz, são a principal barreira ao bem-estar da rapariga. Benícia Fayane.
3: Para Cidália Chauk, é preciso que a sociedade se una para acabar com este fenômeno. Apela, por outro lado, à educação da rapariga, afirmando que só uma mulher formada pode contribuir da melhor maneira para o desenvolvimento. Falando esta quinta-feira na Beira, em conferência de imprensa, no fim de uma visita de 3 dias à província de Sofala, a secretária-geral da OMM realça a necessidade de se assegurar a independência econômica da mulher.
4: Ter círculos de interesse, nós temos espaço onde as mulheres podem partilhar conhecimento, adquirir conhecimento, onde podem consolidar a unidade entre as próprias mulheres, onde podem encontrar mecanismos para reduzir os índices de casamentos prematuros, a partir da informação que vão ter, porque serão formadas raparigas, serão formadas as próprias mães, e isto pode ajudar o não abandono das raparigas nas escolas, até das uniões prematuras, porque em alguns momentos as próprias mães consideram que ter uma mãe casada ou como uma pessoa adulta está em melhores condições. Mas se esta mãe tiver condições, consegue parar os seus filhos. As vantagens são muitas e vale a pena nós termos os círculos de interesse em funcionamento. Apelamos a todas as mulheres para maior trabalho, coesão, fortificação do trabalho e a participação ativa no desenvolvimento econômico da província e, consequentemente, do país.
3: A secretária-geral da Organização da Mulher Moçambicana, Cidália Chauk, falando da revitalização dos círculos de interesse como forma de promover a independência econômica da mulher.
0: O Instituto Nacional das Atividades Econômicas, INAI, em Sofala, incinerou esta quinta-feira quase 1.700 embalagens de bebidas alcoólicas fabricadas de forma clandestina, tal como reporta Pereira Tomé.
5: As bebidas haviam sido apreendidas por serem consideradas um atentado à saúde pública, dado o seu elevado teor alcoólico. Avaliado em 4 milhões de meticais, o produto estava a ser comercializado no mercado nacional e no vizinho Malawi, conforme deu a conhecer o delegado provincial do INAI em Sofala, Inocêncio Vilimo. Informou que as bebidas em causa foram produzidas por uma fábrica instalada na cidade do Dondo, que recebeu ordem para suspender a atividade em 2021 devido a diversas irregularidades, mas continua a funcionar às escondidas.
6: A mensagem é que os nossos agentes econômicos devem abster-se de produzir e comercializar essas bebidas, porque são proibidas. E nós, ano passado, este ano, pedimos aos agentes econômicos encontros para explicar o decreto 31. E muitos deles resistem, porque neste momento a bebida que é autorizada tem que estar em embalagens a partir de 500 ml. Abaixo disso é proibido. Mas também tem a questão de matéria-prima que se usa para a produção destas bebidas. Então, este trabalho nós temos que continuar, temos que intensificar, envolvendo as outras entidades, naturalmente. Sobretudo as entidades de justiça, porque também aqui tem indício de práticas criminais. Porque o agente econômico, ele sabe o que não deve fazer.
5: Por sua vez, Rosa Maria Lopes, da Procuradoria Provincial em Sofala, explicou que, tendo em conta que estão em causa o direito do consumidor e a saúde pública, a empresa responsável pela produção das bebidas deve responder em juízo.
7: O que estamos perante de gêneros alimentícios que, por sua natureza, sejam suscetíveis de causar danos à saúde pública, ferindo aquilo que são os direitos do consumidor, poderá ser instaurado um processo crime e de responsabilização civil cabendo espaço nos termos da lei. O Código Penal estabelece uma moldura penal de 2 a 8 anos àqueles que comercializem gêneros alimentícios suscetíveis de causar danos à saúde pública, seja pela sua natureza ou pela qualidade do produto.
5: Os gestores da fábrica das bebidas alcoólicas incineradas mostram-se indisponíveis a prestar declarações à imprensa.
0: Muito obrigado, Pereira Tomé, que trouxe a notícia que dá conta que o Instituto Nacional das Atividades Econômicas, INAI, em Sofala, incinerou esta quinta-feira quase 1.700 embalagens de bebidas alcoólicas fabricadas de forma clandestina. Porque quem promete deve. Dissemos há pouco que o debate público na ordem do dia, hoje a Brigada Central do Diálogo Nacional Inclusivo trabalhou no posto administrativo de Mulima, no distrito de Xemba, em Sofala. Chamo a antena José Manuel, que acompanha o grupo.
1: Cerca de 500 pessoas do posto administrativo de Mulima, no distrito de Xemba, em Sofala, defendem a manutenção dos poderes do presidente da República no âmbito do diálogo nacional inclusivo em curso no país. No debate público desta quarta-feira, pediram a redução de mandatos dos deputados da Assembleia da República, igualando ao presidente da República, que tem direito de 2 por lei. Segundo os participantes da conversa pública, no posto administrativo de Mulima, em Xemba, cada distrito deve ser representado por um deputado da Assembleia da República.
8: Eu não vejo que haja excesso de poder por parte do presidente da República. Para a redução do número de deputados, 250 deputados, para mim estão bons, tendo em conta o número da população que o nosso país tem. Próximo ano teremos censo. Atualmente somos 32 milhões. Então o número de deputados está bom, mas o que pode ser feito é haver círculos eleitorais distritais. Pelo menos um distrito deve ter um deputado residente. Quando há sessões ordinárias na Assembleia da República, pode ir para Maputo.
9: Não sabemos quais são esses poderes que o presidente vai ser retirado. Tinha que ser patente para nós também estarmos a par disto. E na redução dos deputados, eu estou a favor de que tinha que ser limitado os mandatos, de fato, ser dois mandatos, então, terminar e ser o outro deputado eleito. Então, quanto ao número, eu não vejo tão assim excessivo. Por quê? Estamos aqui em Xemba, por exemplo, não temos representação de deputados. Quem é que leva nossas preocupações na base? E hoje, se dissermos que são muitos, vamos reduzir. Para nós aqui, o que será?
1: O coordenador técnico da Brigada Central de Diálogo Nacional Inclusivo, destacado para Sofala, Ernesto Coça, registrou voto por unanimidade do modelo de governação que respeita a reforma moderada.
10: Este é momento de decisão do futuro do nosso país e do nosso futuro também. Temos aqui o registro de 485 participantes. Destes, 11 deram as suas contribuições de forma direta e foram apoiados por todos os presentes aqui nesta sombra. E a decisão que nós registramos do povo do posto administrativo de Mulima é de que escolheram e votaram o cenário número 2, que é a reforma moderada.
1: Coordenador técnico da Brigada Central de Diálogo Nacional Inclusivo, destacado para Sofala, Ernesto Coça, e o registro da reforma moderada por unanimidade em Mulima, no distrito de Xemba, em Sofala. A partir do posto administrativo de Mulima, no distrito de Xemba, José Manuel.
0: Na reta final da segunda edição do Jornal de Sofala da Rádio Moçambique, vamos a outras notícias da nossa redação.
11: O Serviço Nacional de Servição Pública, SINSAP, em Sofala, desencoraja o uso de fogões a carvão e lenha em espaços fechados para o aquecimento. A instituição lembra que a inalação de monóxido de carbono pode causar morte, além de risco de incêndios nas residências. O porta-voz do SINSAP em Sofala, Fernando Varia, diz que é comum no inverno as pessoas fazerem fogueira no interior das habitações para se aquecerem, uma prática com consequências nefastas. A secretária-geral da Organização da Mulher Moçambicana, OMM, apela às mulheres a enveredar pelo associativismo de modo a ceder com facilidade aos financiamentos. Cidália Chauque disse haver várias oportunidades de financiamentos destinados a melhorar as condições económicas de mulheres e que podem ser bem aproveitadas de forma coletiva. A responsável do braço feminino da Frelimo falava num comício na localidade de Mitoshira, distrito de Nhamatanda, em Sofala. Há cada vez mais pessoas em Sofala a favor da reforma moderada do Estado no quadro do Diálogo Nacional Inclusivo. No encontro popular realizado no posto administrativo de Muraça, no distrito de Caia, mais da metade dos participantes votou na mudança gradual das leis para garantir a estabilidade do país. A vice-coordenadora da equipa técnica da Brigada Central do Diálogo Nacional Inclusivo para Sofala, Muna Musamo, disse que todas as contribuições sobre o assunto serão tidas em conta.
0: O sinal sonoro marca o fim da segunda edição do Jornal de Sofala da Rádio Moçambique de hoje, 9 de julho de 2026, onde tivemos como principais assuntos: as autoridades do distrito de Xeringoma em Sofala parcelaram 800 talhões para habitação e outras infraestruturas sociais no âmbito de um projeto de ordenamento territorial em curso. Mais de 63.300 habitantes do município de Marromeu em Sofala consomem água imprópria devido à insuficiência de sistemas de abastecimento do precioso líquido. Receba um forte abraço de Felipe Jorge, que editou e apresentou, e Luiz Marijane sonorizou. Boa noite e continuação de boa escuta à restante programação da Rádio Moçambique.
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13: Era o Jornal de Sofala na sua segunda edição para o dia de hoje, quinta-feira, 9 de julho de 2026. O Amigo Ouvinte vai poder acompanhar, quando forem pontualmente às 19h30, o Jornal da Noite, que será transmitido em cadeia nacional a partir dos estúdios centrais da Rádio Moçambique em Maputo. 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
3: Estamos com 19 horas e 29 minutos. Tivemos a acompanhar a nossa montra sonora. 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Às 19 horas acompanhamos o Jornal de Sofala na sua segunda edição. Logo de seguida espreitamos a nossa montra sonora. E agora, com 19 horas e 30 minutos em Moçambique, vamos entrar em cadeia nacional para acompanhar o Jornal da Noite. Votos de uma ótima escuta.

0: Filippo em Moçambique e Rússia reafirmam um compromisso de aprofundar a parceria estratégica nas áreas económicas, reformas estruturais, combate ao terrorismo e na concertação em matérias da agenda internacional. Mais de 10 mil consumidores estão sem água potável em Quelimane, na Zambésia, desde ontem, na sequência do rompimento de uma tubagem. Ministro de Agricultura, Ambiente e Pescas anuncia em Gaza o fim de importação de hortícolas até finais de 2027. Fora de portas, o presidente sul-africano Cyril Ramaphosa prorrogou o prazo da comissão que investiga a alegada captura do sistema de justiça criminal pelo crime organizado. Estes, os assuntos de destaque do Jornal da Noite desta quinta-feira, 9 de julho de 2026. A Marabuduí está na sonorização e tudo me orienta, me carrega-se pela edição e apresentação. Faltes por uma perfeita audição. Boa noite. O Presidente da República, Daniel Chapo, destaca os avanços alcançados no fortalecimento da parceria estratégica entre Moçambique e a União Europeia. O chefe do Estado fez o reconhecimento durante um encontro de cortesia realizado esta quinta-feira com o embaixador da União Europeia em Moçambique, António Maggiore, por ocasião do fim da missão diplomática do representante europeu no país. António Maggiore destacou a liderança do Presidente Daniel Chapo para o sucesso da cooperação nos últimos 2 anos. Nos domínios político, econômico e cultural.
1: É uma escolha clara que o senhor presidente indicou de fortalecer a parceria, as relações com a União Europeia do início. E foi uma indicação, uma liderança que deu resultados fundamentais no âmbito político, no âmbito do combate ao terrorismo, sobretudo, com o papel da nossa missão militar da União Europeia na formação das Forças Armadas moçambicanas e também no fornecimento do material de apoio às Forças Armadas.
0: O diplomata realçou igualmente os resultados do Fórum Econômico Global Gateway União Europeia-Moçambique, realizado em junho último em Maputo. Ainda hoje, o presidente da República recebeu em audiência de despedida o embaixador cessante da República da Guiné Equatorial em Moçambique. Bem-vindo, Okomo. Moçambique e a Rússia reafirmam o compromisso de aprofundar a parceria estratégica nas áreas económicas, reformas estruturais, combate ao terrorismo e na concertação em matérias de agenda internacional. Jornalista Nelson Mondo.
2: O facto foi reiterado esta quinta-feira em Maputo no decurso do encontro que o Presidente da República, Daniel Chapo, manteve com o Ministro das Relações Exteriores da Rússia, Sergei Lavrov, que efetuou uma visita de trabalho a Moçambique. Em declarações à imprensa, Sergei Lavrov assegurou que a Rússia continuará disponível para responder aos pedidos de apoio apresentados por Moçambique para o combate ao terrorismo que afeta a província de Cabo Delgado.
3: На предстоящий период в наших отношениях стратегического партнерства это совместная борьба с терроризмом.
4: Mais uma área que foi debatida no âmbito da nossa parceria estratégica é o combate conjunto ao terrorismo. A Rússia está pronta para ajudar e atender os pedidos dos amigos moçambicanos no que se refere ao apoio nessa luta contra a ameaça terrorista no norte do país.
2: No encontro desta quinta-feira, o presidente moçambicano apresentou ao ministro das Relações Exteriores da Rússia as suas ideias para a implementação de reformas económicas no país. Sergei Lavrov disse que as ideias reformistas de Daniel Chapo têm o apoio total da Rússia.
3: E, именно в русле этой логики, президент Чапа сегодня...
4: E nós combinamos levar esses aspectos ao planejar a próxima reunião da Comissão Intergovernamental de Cooperação Econômica, Técnico e Científica para ajudar na implementação dessas reformas.
3: Межправительственной торговой экономической комиссии.
2: O ministro das Relações Exteriores da Rússia defendeu que a África vive uma nova fase de afirmação e manifestou o apoio aos países do continente com iniciativas que visam a transformação dos recursos naturais localmente.
0: Moçambique e a Rússia reafirmam um compromisso de aprofundar a parceria estratégica nas áreas económicas, reformas estruturais, combate ao terrorismo e na concertação em matérias da agenda internacional. Sobre a visita do ministro das Relações Exteriores da Rússia, Sergei Lavrov, voltaremos a falar ainda neste jornal. Para já, o Vaticano manifesta confiança quanto às investigações em curso sobre o assassinato em junho último de Dom Osório Sitora Afonso, bispo da Diocese de Climane e administrador apostólico da Arquidiocese da Beira. Laurinda Manica.
5: Falando da conferência de imprensa esta quinta-feira em Maputo, o presidente da Conferência Episcopal de Moçambique, Dom Inácio Saúde, disse que a Santa Sé acredita que as investigações prosseguirão com a máxima diligência e transparência por parte das autoridades competentes. Dom Inácio Saúde fez este pronunciamento após a visita efetuada este mês pelos arcebispos de Maputo, Beira e Nampula ao Papa Leão XIV e ao secretário de Estado do Vaticano, Pietro Parolin.
6: O Santo Padre confortou a Igreja de Moçambique afirmando que, perante esta tragédia, não podemos cair no desespero. À margem da audiência com o Santo Padre, os três arcebispos foram recebidos por Sua Eminência, o Cardeal Pietro Parolin, secretário de Estado do Vaticano. Este, por sua vez, endereçou à Sua Excelência, o Sr. Daniel Francisco Chapo, uma mensagem de condolências, na qual manifesta igualmente plena confiança de que as investigações prosseguirão com máxima diligência e transparência por parte das autoridades competentes na busca da verdade e de que, com a devida confidencialidade, manterão as autoridades eclesiásticas, especialmente a Conferência Episcopal de Moçambique, informadas sobre o desenvolvimento, assegurando que essas autoridades eclesiásticas garantirão a sua plena colaboração.
5: Presidente da Conferência Episcopal de Moçambique, Dom Inácio Saúde, transmitindo a mensagem do Vaticano em torno da morte em junho passado de Dom Osório Sitora Afonso, bispo da Diocese de Quilimane e administrador apostólico da Arquidiocese da Beira.
0: Mais de 10 mil consumidores estão sem água potável em Quelimane, Zambésia, desde ontem, na sequência do rompimento de uma tubagem. Toda a história nos é contada por Caetano Alberto.
7: O facto foi confirmado esta quinta-feira pelo gestor da unidade de negócio de Quelimane na empresa Água e Saneamento da Zambésia. Carlos Jamal explica que o rompimento ocorrido próximo do mercado central deveu-se ao estado obsoleto da tubagem, afetando a mais de 15 bairros.
8: Como já é sabido, não é a primeira vez que acontece. Esta rede é uma rede obsoleta, com idade avançada, praticamente está instalada desde o tempo colonial. E ela não aguenta com grandes pressões. Nós já estamos a mobilizar recursos para fazer a substituição dessa linha.
7: O nosso entrevistado afirmou que o trabalho para a reposição da tubagem é complexo.
8: A equipe já está a trabalhar. Esperamos nós que dentro em breve conseguimos fazer a reposição do abastecimento de água no município. Garanto que nós não vamos sair sem terminarmos com a varinha.
7: Carlos Jamal, gestor da unidade de negócio de Quelimane na empresa Água e Saneamento da Zambésia. Alguns municípios em Quelimane lamentam a situação e pedem soluções definitivas.
9: Nós estamos cansados com essa água de coisa de Fipag, toda hora água de Fipag é que sai aqui.
10: Esta água que não sai no bairro e vem parar aqui no mercado central, por que a Fipag não abre dar o município consumir a água do que entupir?
7: Munícipes de Quelimane e a crise de água potável em alguns bairros da cidade na sequência do rompimento de uma tubagem. A partir de Quelimane, Caetano Alberto.
0: Dissemos que o ministro de Agricultura, Ambiente e Pescas anunciou o fim de importação de hortícolas até finais de 2027 no país. Roberto Albino anunciou esta boa nova aqui, na província de Gaza, onde efetuou uma visita de trabalho no quadro de monitoria das ações de recuperação do setor depois das cheias deste ano. Jornalista Alfredo Muyanga.
11: Este compromisso foi assumido esta quinta-feira pelo ministro de Agricultura, Ambiente e Pescas, Roberto Albino, durante a cerimônia das celebrações do Dia do Campo. Neste encontro, que serviu igualmente para a apresentação de 38 variedades de tomate que podem render até 190 toneladas por hectare, o ministro de Agricultura anunciou o início da produção de plântulas de hortícolas em Moçambique. Roberto Albino diz que, com o compromisso assumido com os investidores estrangeiros e os produtores, o prazo do fim das importações poderia ser anunciado em menos tempo, caso estivessem concluídas as obras de construção do mercado grossista em Maputo, reabilitação dos regadios de Choco e Baixo Limpopo e das estradas.
12: Combinando todos esses fatores de construção, de melhoria também de negócios, de financiamento e capacitação dos produtores até o final de 2027. Todas as condições devem ser criadas para que possamos decretar oficialmente o fim das importações. O mais importante é que todos entendam que a produção nacional vem em primeiro lugar. Só em condições excepcionais, como tivemos agora, por exemplo, de cheias, em que tudo foi embora, aí podemos reabrir para importações muito específicas para suprir deficiências temporárias. Para aquilo que nós sabemos que temos na manga, estão criadas as condições para trabalharmos rumo à autossuficiência alimentar, sobretudo nas hortícolas e na batata.
11: Ministro da Agricultura, Ambiente e Pescas, Roberto Albino, anunciando o fim das importações de hortícolas até finais de 2027 no país. O ministro da Agricultura trabalha em Gaza numa visita de 2 dias para ver de perto as ações de recuperação do setor depois das cheias de janeiro e março deste ano. Da cidade de Chonco, para a Rádio Moçambique, Alfredo Muyanga.
0: Ministro de Agricultura, Ambiente e Pescas anuncia o fim da importação de hortícolas até finais de 2027 no país. Isto acontece numa altura em que Moçambique e Zimbábue vão ter um posto transfronteiriço de paragem única em Machipanda. As obras do lado zimbabuiano arrancam em breve. Domingos Cadeado.
13: O ministro de Estado para os Assuntos Provinciais e Descentralização de Manicaland, Micheque Mugaza, anuncia o arranque das obras de construção do posto fronteiriço de paragem única de Machipanda, na fronteira entre Moçambique e o Zimbábue. Micheque Mugaza falava durante um encontro que reforça a cooperação bilateral entre os dois países na cidade de Chimoio e Manica. O dirigente explicou que as obras do lado zimbabueno terão início em breve para a implementação do posto de travessia de paragem única, uma iniciativa que visa facilitar a circulação de pessoas e mercadorias. Micheque Mugaza acrescentou que o Zimbábue já está a dar primeiros passos para modernizar e qualificar infraestrutura do seu lado da fronteira, de modo a garantir o sucesso do projeto conjunto.
14: Estamos felizes pela iniciativa de fazermos posto de travessia de paragem única na fronteira de Machipanda. E nós já começamos as obras e aguardamos o lado do Moçambique. Agradecemos os moçambicanos por preservar a paz e nós também continuaremos preservando a paz.
13: Ministro de Estado dos Assuntos Provinciais e Descentralização de Manicaland, Micheque Mugaza, falando do arranque das obras de construção do posto fronteiriço de paragem única de Machipanda, na fronteira entre Moçambique e o Zimbábue, de Chimoio Domingos Cadeado.
0: Cerca de 100 projetos ligados ao turismo foram aprovados este ano no país. Esta ação visa melhorar o ambiente de negócios no setor do turismo. Neste âmbito, estão a ser operadas reformas profundas neste setor, como apurou o nosso colega Efraim Macitela.
15: A maioria dos projetos são de hotelaria e de restauração, que deram entrada nas direções provinciais da cultura e turismo e na Agência para a Promoção de Investimento e Exportações. As iniciativas submetidas à APEX são as que beneficiam de isenções fiscais. O secretário de Estado do Turismo, Fredson Bacar, disse em Ambana haver muitos investidores estrangeiros interessados em investir no país, nas áreas de hotelaria e restauração.
16: Estamos a trabalhar nos instrumentos reguladores que vão, de certo modo, mudar o ecossistema do setor turismo. Já iniciou o processo de elaboração de um plano de comunicação do turismo e ligado a isso, que é também a revisão do website Visite Moçambique. Um outro instrumento que está em elaboração é o branding Moçambique e a estratégia de marketing. Nós tivemos uma estratégia de marketing que vigorou até 2021. E desde então, aquilo que tem sido a promoção do país, o marketing feito pelo país, tem sido feito de forma muito pontual em função de objetivos concretos. O que nós queremos ter é um plano estratégico que defina qual é a estratégia de comunicação, qual é a estratégia de promoção e de marketing e de divulgação daquilo que é o nosso potencial e das nossas oportunidades de investimento para atrair turistas e investidores, devemos fazer nos próximos 5, 10 anos. É o trabalho que está em curso. A par disso, está em curso o processo de elaboração da nova Estratégia Nacional de Turismo e, igualmente, também está em curso o processo de elaboração do Plano Diretor do Turismo da província de Inhambane.
15: Fredson Bacar, secretário de Estado do Turismo, e as reformas em curso para revolucionar o setor que constitui um dos maiores contribuintes na balança de pagamentos. Horácio Romão, Inhambane.
0: Primeiro secretário do Comitê Provincial do Partido Frelimo Inteto diz que a população deve ter metas ambiciosas de produção alimentar, explorando novas tecnologias agrícolas, tendo em conta que aquela região dispõe de condições agroecológicas favoráveis para a prática da agricultura. Ana Vinilo.
17: Entete Frelimo insta a população do distrito de Angônia a apostar na produção agrícola como o principal fator transformador do desenvolvimento local e geração de renda. O desafio foi lançado pelo primeiro secretário provincial do Partido Frelimo esta quinta-feira, num comício que orientou na localidade de Caliu, posto administrativo de Domui, no prosseguimento da visita de trabalho que efetua a este distrito. Cláudio Roda destacou que a agricultura é a principal ferramenta para garantir a subsistência das famílias e mitigar o custo de vida nas comunidades.
18: Estamos em paz, temos um programa, vamos a Machamba, vamos produzir, temos muita comida. Se for muita comida, até podemos vender. O lucro, até podemos construir uma casa bonita, podemos construir casa com chapas e comermos bem aí na nossa própria casa. Moçambique é um país forte e nós estamos aqui quase na fronteira com outro país. O nosso posto administrativo, com seus agentes econômicos, conseguem trazer muitos produtos do interior para nossas zonas aqui. A moeda que deve ser usada nessa rota de comércio tem que ser o Mitigo.

0: avaliar o desempenho dos órgãos de governação descentralizada. Pinto Catawba.
1: Deputados da Frelimo, na Assembleia da República, pelo Círculo Eleitoral do Niassa, avaliam de forma positiva o nível de desenvolvimento da província nos últimos anos. A estabilidade social e política é apontado como o principal indicador que evidencia o desempenho positivo dos órgãos de governação descentralizada no Niassa. Aires Ali, membro da comissão política que encabeça o grupo de parlamentares neste círculo eleitoral, afirmou ser encorajador o ambiente dos habitantes do Niassa sobre a governação da Frelimo. O grupo de parlamentares visitou 8 distritos desde o passado dia 2 do mês em curso para avaliação e monitoramento do plano das atividades de governo e interação com as comunidades.
2: E a situação geral da província é muito boa. Conseguimos ver não só a estabilidade social e política, mas também o muito entusiasmo por parte da população. Tivemos a oportunidade de falar não só com a população, mas também com os órgãos locais. Estamos a falar dos governos distritais, os municípios, e sentimos também o mesmo entusiasmo.
1: Entretanto, Aires Ali assume ser de extrema urgência a reparação das vias de acesso em vários troços da província para garantir a mobilidade segura de pessoas e bens. O baixo preço de produtos agrícolas, com destaque para feijões e milho, na presente campanha de comercialização agrícola e o atraso no pagamento de horas extras aos funcionários públicos, são outros desafios do Niassa.
2: Vivemos o mau estado das estradas, das vias de acesso. Só a ida a Metangola já deu para constatar que efetivamente temos que acelerar o processo de reabilitação das estradas.
1: Aires Ali, membro da comissão política que encabeça o grupo de parlamentares neste círculo eleitoral do Niassa, e as constatações vividas no terreno durante uma visita de trabalho de 7 dias à província. Aires Ali assegurou que a Frelimo vai continuar a trabalhar com o governo a todos os níveis para a melhoria de condições de vida da população. Delixinga, Pinto Catawba.
0: Entretanto, a secretária-geral da Organização da Mulher Moçambicana, OMM, diz que a sociedade deve se unir para combater uniões prematuras. Cidália Chauque falava hoje na Beira, no fim da sua visita de trabalho à província de Sofala. Os detalhes por Benícia Faiane.
3: A secretária-geral da Organização da Mulher Moçambicana, OMM, defende uma luta sem tréguas contra as uniões prematuras, que, segundo diz, são a principal barreira ao bem-estar da rapariga. Cidália Chauque apela, por outro lado, à educação da rapariga, afirmando que só uma mulher formada pode contribuir da melhor maneira para o desenvolvimento. Falando esta quinta-feira na Beira, em conferência de imprensa, no fim de uma visita de 3 dias à província de Sofala, a secretária-geral da OMM realça a necessidade de se assegurar a independência econômica da mulher.
4: Onde as mulheres podem partilhar conhecimento, adquirir conhecimento, onde podem consolidar a unidade entre as próprias mulheres, onde podem encontrar mecanismo para reduzir os índices de casamentos prematuros. Isto pode ajudar a o não abandono das raparigas nas escolas, até das uniões prematuras, porque em alguns momentos as próprias mães consideram que ter uma mãe casada com uma pessoa adulta está em melhores condições. Mas se esta mãe tiver condições, consegue parar os seus filhos. Apelamos a todas as mulheres para maior trabalho, coesão, fortificação do trabalho e a participação ativa no desenvolvimento econômico da província e, consequentemente, do país.
3: A secretária-geral da Organização da Mulher Moçambicana, Cidália Chauque, falando da revitalização dos círculos de interesse como forma de promover a independência econômica da mulher. Da cidade da Beira, Benícia Faiani.
0: O Conselho Municipal de Maputo quer reforçar o sistema de saúde local, melhorar a qualidade de vida dos munícipes e garantir uma resposta mais eficaz aos desafios sanitários da urbem. Para o efeito, a Edilidade assinou hoje memorandos de entendimento com parceiros de cooperação nas áreas de saúde, educação e ação social. Joana Mauai e os detalhes.
5: Trata-se das Universidades Pedagógicas de Maputo e São Tomás de Moçambique, a Associação Ailuvu Kenivavasati e a Associação Adasmi Saúde em primeiro lugar. O edil de Maputo, Razek Manique, disse na ocasião que a iniciativa vai permitir a realização de ações conjuntas de mobilização de recursos técnicos e humanos para responder às necessidades dos munícipes.
6: Esta parceria

0: permitirá impulsionar iniciativas concretas nas áreas de infraestruturas de saúde, inovação tecnológica, resposta a emergências sanitárias e melhoria dos serviços prestados às comunidades, sobretudo aquelas que sejam mais vulneráveis.
1: Para o reitor da UP Maputo, Jorge Ferrão, o acordo hoje assinado simboliza um compromisso conjunto para o desenvolvimento da capital do país.
2: Por isso que, através deste instrumento, nós pretendemos promover ações conjuntas de sensibilização, educação, literacia em cidade, campanhas de sensibilização, rastreios, sessões de aconselhamento, feiras de saúde e atividades orientadas para a prevenção de doenças crónicas não transmissíveis.
1: Os memorandos hoje assinados com parceiros do Conselho Municipal de Maputo visam melhorar o acesso aos serviços de saúde e promover a literacia em saúde junto das comunidades.
3: Dissemos que o ministro das Relações Exteriores da Rússia, Sergei Lavrov, visita Moçambique. Mais detalhes em torno desta visita com o nosso colega Leopoldo Capito. Boa noite.
4: Boa noite. Moçambique e Rússia realizam em setembro deste ano a cimeira mista entre os dois países. No encontro serão consolidadas as áreas de cooperação entre os dois estados nas áreas de recursos minerais e energia, combate ao terrorismo, agricultura, transporte, logística e digitalização. Esta informação foi partilhada hoje em Maputo pela ministra dos Negócios Estrangeiros e Cooperação de Moçambique no final de conversações com o seu homólogo russo. Maria Helena Lucas anotou que o chefe da diplomacia russa disse que Moscovo pretende aumentar a cooperação com Moçambique, alargando a disponibilidade de formação de quadros nacionais.
5: Agradecemos à Rússia pela formação dos nossos moçambicanos, a nossa juventude. A Rússia dá-nos bolsas de estudo, temos estudantes lá na Rússia, incluindo na área da polícia. Mas também estão disponíveis para aumentar as bolsas para os moçambicanos poderem se formar na Rússia. Agradecemos à Rússia pelo apoio que nos deu durante as inundações. Eles estiveram aqui presentes, nos apoiaram, apoiaram o nosso povo que estava a sofrer. Nós queríamos agradecemos também. E agradecemos à Rússia também por ter nos apoiado durante o nosso mandato no Conselho de Segurança, como membro não permanente do Conselho de Segurança das Nações Unidas.
4: E o ministro dos Negócios Estrangeiros russo disse que a sua visita a Moçambique está centrada na discussão de caminhos concretos para implementar projetos e aumentar as áreas de cooperação bilateral. Sergei Lavrov observou que o governo russo apoia os esforços do executivo moçambicano para estabilizar a situação militar em algumas regiões da província de Cabo Delgado.
6: Nós apoiamos os esforços do presidente Chapo no que se refere à estabilização da situação no norte do país, na eliminação da ameaça terrorista e no estabelecimento de uma soberania verdadeira. E nós prestamos assistência, inclusive no que se refere na preparação dos quadros qualificados e no fornecimento de armamentos.
4: Ministro dos Negócios Estrangeiros russo Sergei Lavrov, falando na noite desta quinta-feira em Maputo, no final de conversações com a sua homóloga moçambicana, Maria Helena Lucas.
3: Leopoldo Agapito, da nossa redação central. Fora de portas, o presidente sul-africano Cyril Ramaphosa prorrogou o prazo da comissão que investiga a alegada captura do sistema de justiça criminal pelo crime organizado. De acordo com um comunicado da presidência sul-africana, os trabalhos foram estendidos até 2 de outubro. O relatório final deverá ser entregue a 16 de novembro de 2026, alterando a previsão inicial de 31 de agosto. A nota oficial explica que este alargamento do prazo vai permitir à comissão ouvir depoimentos sobre todos os pontos previstos no mandato. A missão de investigação das Nações Unidas destaca para averiguar as denúncias de violação dos direitos humanos no Sudão, apresentou mais evidências de que as atrocidades cometidas pelas partes em conflito na região constituem indícios de genocídio. O porta-voz do secretário-geral da ONU, Stefan Dujarric, afirmou que uma nova investigação constatou que as forças de apoio rápido do Sudão realizaram ataques brutais contra civis, incluindo assassinatos em massa, sequestros e violação de mulheres e crianças em El Fasher. O grupo alerta que padrões semelhantes de violência e matança estão a se verificar na cidade de El Obeid, situada no centro do país. O governo iraniano acusou hoje os Estados Unidos de cometerem crimes de guerra nos ataques contra o país nos últimos dias. O Irã rejeita os argumentos apresentados por Washington para justificar os novos bombardeamentos que, segundo anunciaram, atingiram localidades no sul e duas pontes no leste do país. O ministério iraniano sublinha que o Irã mantém uma firme determinação em defender a sua integridade territorial, soberania e segurança nacional. O tempo. A cidade de Tete poderá registrar amanhã 32 graus centígrados de temperatura máxima, seguida por Beira com 29. Em Inhambane, Nampula, Quelimane e Xai-Xai, 28. Pemba, 27. Chimoio e Maputo, 26. Vilanculo, 25. E Lissinga, 23 graus centígrados de temperatura máxima. Moçambique e Rússia reafirmam um compromisso de aprofundar a parceria estratégica nas áreas económica, reformas estruturais, combate ao terrorismo e na concertação em matérias de agenda internacional. Mais de 10 mil consumidores estão sem água potável em Quelimane, na Zambésia, desde ontem, na sequência do rompimento de uma tubagem. Ministro de Agricultura, Ambiente e Pescas anuncia em Gaza o fim de importação de hortícolas até finais de 2027. O presidente sul-africano Cyril Ramaphosa prorrogou o prazo da comissão que investiga a alegada captura do sistema de justiça criminal pelo crime organizado. Está completa a informação no Jornal da Noite desta quinta-feira, 9 de julho de 2026. Assinam esta edição Amara Buduia e Teodomiro Nhandumbo. Uma vez mais, boa noite e até uma próxima oportunidade.

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1: RM. 20 horas em Moçambique, estivemos a acompanhar o Jornal da Noite em cadeia nacional e agora estamos de volta aos estúdios da Rádio Moçambique, emissor provincial de Sofala, e tenho indicação de que o meu colega Filipe Jorge já se encontra no estúdio número 2 para transmitir o programa Canal Aberto. Filipe Jorge, muito boa noite, bem-vindo.

0: Viva Maria Estrela, muito boa noite. Saúdo em especial ao ouvinte da Rádio Moçambique. É assim que fizemos quinta-feira sim, cá estamos para mais um debate. Um debate que é promovido por emissor provincial da Rádio Moçambique. Hoje, 9 de julho de 2026, vamos falar da educação inclusiva, desafios, perspectivas em Moçambique. Até que ponto as escolas moçambicanas e outras instituições estão preparadas para receber todos os alunos, independentemente das suas limitações físicas, sensoriais ou intelectuais? Quais são os avanços, os desafios e soluções? É sobre este assunto que vamos tratar nos próximos minutos. Os nossos convidados já se encontram aqui nos estúdios da Rádio Moçambique, na cidade da Beira. Falou de Martinho Alexandre, da Direção Provincial de Educação de Sofala. Está aqui a especialista em matéria de educação, Laurina Guacha, e passado Xangavela, delegado adjunto do Fórum das Associações Moçambicanas de Pessoas com Deficiência. Nos próximos minutos, contaremos com este painel e também com o nosso estimado ouvinte. Bastando para tal, ligar para o 82-50-11-314. É o número aqui, móvel, pode ligar para 82, vou repetir, 82-50-11-314. Filipe Jorge vem moderar o debate. Luís Marejane está na mesa de som. Começo com Martinho Alexandre, da Direção Provincial de Educação em Sofala. Como avalia o estado da educação inclusiva na província e no país de uma forma geral? Martinho?
1: Bom, muito boa noite aos caros colegas do painel. Boa noite também aos ouvintes. Como dizia, o meu nome é Martinho Alexandre Domingos, proveniente da Direção Provincial de Educação de Sofala. De facto, em resumo, nós asseguramos que a educação inclusiva a nível da província é satisfatória. Satisfatória na medida em que conseguimos responder certos desafios que concretizam o sonho dos moçambicanos. A partir do lançamento da estratégia de educação inclusiva e desenvolvimento da criança com deficiência, que estende desde o período 2020 a 2029.
0: Que políticas e programas estão em curso para garantir que nenhuma criança fique fora da escola?
1: Bom, atendendo que o Moçambique é um dos países consignatário dos direitos humanos, tem desenvolvido esforços para observar com rigor, sobretudo na implementação de todas as convenções e declarações que promovem os direitos de todo cidadão, com tanto como sem deficiência, queira com deficiência adquirida, congênita ou mesmo hereditária. Assim sendo, nós, como o setor da educação, não conseguimos superar este desafio da inclusão das crianças com deficiência dentro do setor sem que haja uma interdependência da família, outros setores, que tanto como as associações das pessoas que lidam com a deficiência. E estamos a falar também dos setores das obras públicas, saúde e ação social. Então, temos que cooperar, incluindo a própria família.
0: Existe, doutor, dados sobre o número de alunos com deficiência matriculados e acompanhados nas escolas?
1: Perfeito. Na verdade, nós temos trabalhado, ao nível da base, sobretudo com os pontos focais da educação inclusiva na escola. Lá existe o mapeamento, temos o levantamento estatístico, que chamamos 3 de março, mapa 3 de março, em que temos feito a recolha de dados estatísticos de crianças e jovens com deficiência, tanto como necessidades educativas especiais. Bom, para este ano letivo de 2026, conseguimos mapear um número de 4.081 alunos com necessidades educativas especiais de várias tipologias de deficiência.
0: Uhum.
1: Sim, assistidos, nestes 4.081 alunos com necessidades educativas especiais, estão matriculados em várias escolas. Ao nível da província de Sofala, temos um total de 1.021 escolas, dentre as quais 141 são escolas inclusivas e duas temos as escolas especiais, sendo duas ao nível da província. Estamos a referir à Escola Especial número 3 e o Instituto dos Deficientes Visuais da Beira.
0: E as aulas decorrem sem problemas nesses estabelecimentos?
1: Sim. Para fazer a educação inclusiva constitui-nos como um desafio. Como dizia antes, asseguramos que as aulas estão a decorrer sem nenhum sobressalto, uma vez que, em parceria com alguns financiadores, os parceiros, nós temos capacitado alguns professores em exercício, professores que estão nas salas de aulas. Temos feito a capacitação para atender este desafio. Em parceria, por exemplo, com a Light for the World, a UNICEF, a DPP, temos realizado as capacitações em metodologias e práticas pedagógicas inclusivas, sobretudo em língua de sinais de Moçambique, grafia braille e assistências em tecnologias, neste caso assistivas. Agora, temos certos desafios, sobretudo nas zonas rurais, em que uma e outra escola não está muito, muito bem preparada para receber estas crianças, sobretudo com deficiências visual e auditiva. Então, para casos desses, em coordenação com os Serviços Distritais de Educação, Juventude e Tecnologias, temos feito um levantamento dessas crianças para um centro de recursos de educação inclusiva que está na província de Tete. É um centro que recebe crianças com, tanto como sem, deficiência. Atualmente temos um número de 32 crianças e jovens que estão a frequentar desde pré-classe até 12ª classe.
0: O que significa esse número, no campo geral? Esse número que mencionou há pouco, de crianças matriculadas, alunos matriculados e acompanhados. O que significa esse número, olhando para o ano passado? Pelo ano passado, se tentarmos comparar, há um momento?
1: Sim, prontos. Cada vez que passa, nós temos feito uma melhoria na recolha de dados estatísticos, sobretudo através das capacitações. Uma vez que o professor, na sala de aulas, em algum momento, não está muito bem habilitado para fazer um diagnóstico na intervenção que esta criança tem a deficiência, digamos, intelectual. Então, através da falha da recolha de dados estatísticos, em algum momento submete-nos nós como a província a um erro. Mas cada ano que passa, o nosso colega professor está a melhorar, sobretudo na recolha de dados estatísticos. Isto significa o quê? Que no ano passado nós tínhamos um número de 5.365 alunos com várias tipologias da deficiência. Em algum momento, um e outro dado podia falhar, mas a partir das capacitações, o professor fica mais treinado e já consegue fazer um diagnóstico superficial. Com isto, os nossos dados, a partir das capacitações que os colegas professores têm recebido, têm a tendência de diminuir, porque melhoramos na recolha de dados destes ou desta tipologia de deficiência.
0: Deixa eu ouvir, doutora Laurina Guacha, especialista em matéria de educação. O que é que significa na prática educação inclusiva?
2: Muito boa noite.
0: Obrigado, doutora.
2: Na prática, educação inclusiva significa dar direito à participação de todos no processo de ensino-aprendizagem. Criar condições para que ninguém fique de fora no processo de ensino-aprendizagem. E essas condições devem ser multidirecionais, naquelas que vão tentar atender a todos de acordo com as adversidades que nós vamos encontrar na sala de aulas. Então, se nós damos o direito de todos participarem, independentemente das suas particularidades, suas individualidades, nós já estamos a dizer que aqui existe educação inclusiva.
0: E quais são os principais benefícios da inclusão para os alunos, para a sociedade no como geral?
2: São vários benefícios. Primeiro é que ele tem esse direito de participar, independentemente daquilo que ele traz, tem, sente e vive. Então, ele passa pelo processo num conjunto com os outros. Ele já não fica de fora, ele já não está num ambiente de integração, ele já está num ambiente de inclusão, em que ele também vive, convive e participa do todo ambiente da aprendizagem.
0: Existem alguns obstáculos que impedem uma inclusão efetiva?
2: Existem muitos, são vários, que não é só do nosso contexto, porque a educação inclusiva na efetividade requer muitos esforços. Um dos desafios são mesmo estruturais. Nós temos vários desafios. Nós sabemos que o nosso contexto traz desafios normal na educação normal, e quanto mais para a educação inclusiva. Nós temos dificuldade de recursos, okay, recursos de adaptação para determinadas particularidades, porque nem toda deficiência traz uma necessidade especial, porque há quem pode ter uma deficiência, mas ele não interfere na sua aprendizagem. Mas existem casos em que nós precisamos de um esforço muito grande. Parte da formação do professor, nos institutos de formação do professor, não só em matéria de braille e língua de sinais, que tem sido o maior foco, porque são deficiências visíveis, mas existem aquelas invisíveis, que nós estava aqui a falar o meu colega aqui do painel, que o professor tem que ter a capacidade de diagnosticar. Existem deficiências de socialização e muitas das vezes nós não percebemos o porquê. E também as condições sociais. São um dos grandes desafios, são essas também, condições sociais. Muitos pais não têm condições de acompanhar essas crianças nesse processo todo de inclusão. E a inclusão não se faz sozinha. A inclusão não se faz na escola. A inclusão faz-se num contexto entre a escola, a família, a comunidade e o aluno. Então, ninguém deve ficar de fora nesse desafio. Nós temos problemas estruturais, temos de materiais, temos de formação e temos também da participação da comunidade e do próprio pai no envolvimento da educação dessa mesma criança que precisa de acompanhamento, precisa de ajuda.
0: Doutora, quando fala de estruturais, concretamente estamos a falar de quem?
2: Estruturais, nós temos, vamos ver, edifícios. Porque nós olhamos para a rampa como base. A rampa, ela ajuda para quem? Para a orientação da pessoa, que é para poder locomover e para chegar a determinado ponto. Mas existem as próprias salas, as dimensões, as características das salas, as próprias carteiras, também contribuem para que haja um conforto naquele aluno. uma possibilidade dele se sentir bem e se sentir acolhido e participar do processo de ensino-aprendizagem.
0: Que mudanças considera mais urgente?
2: Mudanças
0: de forma que esta situação toda se fique para trás, para a história.
2: A primeira mudança é essa, potenciar na formação de professores. Uhum. Porque o professor é o coração, né, do processo. Ele é o pai na escola. Né? Potenciar na formação de professores. A formação de professores está em todos os contextos, desde da base até superior. É preciso potenciarmos nessa. E também criarmos condições estruturais de materiais didáticos apropriados para atender essas pessoas.
0: Passado Xangavela. Xangaveza. Passado. Delegado adjunto do Fórum das Associações Moçambicanas de Pessoas com Deficiência. Como as pessoas com deficiência avaliam o acesso à educação em Moçambique?
3: Obrigado pela essa oportunidade. É o momento de a gente fazer nossa advocacia, mas antes saudar todos os ouvintes dessa rádio.
0: Da Rádio Moçambique.
3: Da Rádio Moçambique. E os colegas aqui presentes. Eu avalio no suficiente. Primeira coisa é questão de aprovarem a lei. Uhum. Temos as leis que aprovadas pelo nosso governo a nível nacional, que é o país nosso, Moçambique, e que acreditam na realidade desse grupo social, que são pessoas com deficiência. Mas o que nos sentimos agora, como pessoas que vivemos essa questão de dificuldades que a gente enfrenta, é a questão de implementação desses desafios. As leis já existem, mas temos que fazer muito juntamente às organizações da sociedade civil que vivem a causa de pessoas com deficiência e juntamente com o governo em dia que está em frente da direção do nosso país. E o que nós precisamos muito mais é a questão de efetivação ou implementação da lei no terreno. E queremos ver um número maior de pessoas com deficiência a não serem discriminadas e a aderirem o acesso à educação. A educação está aberta, mas sentimos falta de melhor sensibilização para esse grupo social aderir, porque temos que advocar mais. Tem que haver um orçamento que apoia. Nós já estamos organizados em fórum. Já existem as associações de pessoas com deficiência, acreditada pelo governo, mas precisamos de apoio financeiro. Precisamos mais de orçamento para a questão de implementação dessas ações. O que se precisa mais aqui é divulgar esta lei e sensibilizar a comunidade. Eu digo a comunidade na razão seguinte: os pais encarregados de educação já vinham com aquela consciencialização que eu já tive um filho com deficiência, que ele não é capaz, mas a pessoa com deficiência é capaz. Ele pode fazer algo que nós podemos admirar. Ele pode ir à escola, ele pode ir aos cursos de formação profissional, mas é um trabalho que temos que fazer juntamente com o governo, as associações e o fórum próprio com o governo. Mas temos dificuldade de recursos.
0: Recursos financeiros?
3: Recursos financeiros.
0: O material está tudo bem.
3: Humanos temos. Já temos, porque um número significativo, já entende a questão, mas tem uma dificuldade de ir ao terreno, sensibilizar essa comunidade, sensibilizar os pais encarregados, junto aos líderes comunitários, que sensibilizem esse grupo social para eles já aderirem a essa abertura que o governo já...
0: Mas quais são as principais reclamações das famílias e dos estudantes com deficiência?
3: Eu dizia antes que os recursos. O governo que poderia abrir um espaço de ter um orçamento para apoiar as organizações da sociedade civil que já trabalham na comunidade de modo a sensibilizar esse grupo social, que são as organizações e o próprio fórum.
0: A doutora Laurina dizia há pouco que sobre a inclusão é o dever de todos. Coloco a mesma pergunta que coloquei há pouco à doutora Laurina sobre as mudanças que considera urgente. Quais são?
3: Eu adiantei falando aqui a questão de recursos.
0: Sim,
3: a questão de recursos. Eu digo assim que 30% desta nossa sociedade não vive a causa e não conhece a realidade que vive a pessoa com deficiência. Requer muita ginástica, requer essa sensibilização e apoio desta divulgação desta lei aprovada pelo nosso governo.
0: Muito bem, a nossa linha já está disponível, o ouvinte pode ligar e participar a partir de 82-50-11-314. Vou repetir, 82-50-11-314. Estamos a falar da educação inclusiva, aqui nos estúdios da Rádio Moçambique, na cidade da Beira. Doutor Martinho, indicação do meu colega de trabalho, que não é de Chavez, doutor Marinho, as escolas dispõem de infraestruturas acessíveis para todos?
1: Bom, como dizíamos antes, que para fazer a educação inclusiva, sobretudo em Moçambique, ainda constitui um desafio. E referenciei que a nível da província temos 1.021 escolas.
0: Escola, sim.
1: Das 1.021 escolas existentes, somente temos 141 escolas que respondem a este desafio, efetivamente.
0: Uhum.
1: E são aquelas escolas que nós consideramos escolas inclusivas. Temos professores treinados, acessibilidade adequada, incluindo os recursos materiais adaptados, acessíveis, e duas escolas especiais. Já referenciamos que é a escola especial número 3 e o
0: doutor, não perca o fio de pensamento. Indicação do meu colega, temos o ouvinte em linha. Boa noite. Seu nome e de onde que fala? Não. Sim, doutor.
4: Olá, boa noite. Alô? Boa noite.

0: Para
1: Este
0: caso
1: grupo, sim.
0: do desporto inclusivo, temos respondido positivamente porque os novos pacotes de formação ou das capacitações de professores em exercício, lá aparece componente a inclusão, sobretudo para atendimento do desporto inclusivo. Há muito tempo nós assistíamos às crianças colocadas nas aulas práticas de educação física, somente quem lá realizava a aula prática de educação física eram crianças com ou sem necessidades educativas especiais. Mas, atualmente, as crianças com deficiência também já são incorporadas nas aulas práticas,
1: Doutor,
0: sobretudo.
1: não perca o fio de pensamento. O meu colega disse que tenho um ouvinte em linha. Boa noite, seu nome e de onde que fala? Sim? Sim, Raul. Pode deixar ficar a sua preocupação assim, Raul? Fique.
2: Sobre deficiente, depois de aqui no campo, tenho apoio de esse deficiente.
1: Sim, Raul. Dizia, em Sengasenga tem alguns deficientes? O que que gostaria que seja feito? Por forma que ganhe os deficientes, ganhem aquela visibilidade, sejam inclusos nos vários sistemas. Perdemos o Raul, que ligou de Sengasenga. O doutor falava aqui sobre a prática desportiva para a pessoa com deficiência visual.
0: Sim, a partir do Instituto dos Deficientes Visuais da Beira, nós temos lá a componente práticas ou aulas práticas com o recurso das bolas de guiso. E atualmente, em parceria com o UNICEF, temos adquirido essas bolas de guizos e já estamos a potenciar em certas unidades de apoio ao nível dos distritos de Mwanza, Gorongosa e Buzi, onde atualmente nós temos atuado em parceria com o UNICEF. E as bolas de guiso são bolas que ajudam, sobretudo, para as aulas práticas de desporto para os alunos com deficiência visual.
1: Okay. Ouvinte linha, boa noite, seu nome?
3: Jean-Claude Jambo.
1: Desculpa, pode repetir o nome e de onde que fala?
3: Jean-Claude Jambo, falo do bairro da Manga.
1: Sim, João Guibasto, pode deixar ficar a sua preocupação?
3: Sim, eu estou atento ao debate. Eu não quero entrar nessa parte do discurso, não, mas quero falar das escolas inclusivas. E um pouco também de escolas especializadas, posso dizer assim, não? Estamos
1: João
3: falando de escolas
1: Guibasto,
3: especializadas.
1: não conseguimos perceber a sua questão.
3: Ah, tá bom. Eu não quero colocar preocupação, mas quero dar um comentário
1: Sim.
3: em torno do detalhe. É assim, eu sou funcionário do aulas no Estreito da Manga, grafia Braille. Mas há uma preocupação quando os convidados dizem assim que nós temos escolas inclusivas na província de Sofala. Então, e as escolas estão apetrechadas de material para atender crianças com necessidades educativas especiais. Mas, pelo contrário, eu vejo que isso que parece não constitui a verdade na prática, porque não existe nenhuma escola, por exemplo, aqui no Instituto de Formação de Professores, por exemplo, nós damos o braille. Mas em nenhum momento nós, por exemplo, já recebemos pauta, máquina, função, papel, nem sequer uma bengala para darmos aulas práticas. Tá? Quero começar dali. Logo, falar de escolas inclusivas em Moçambique, teoricamente existe, mas na prática não tem. Porque quantos professores, por exemplo, leem grafia braille? Quantos professores falam a língua de sinais? Tá? Então, nós não vamos, por exemplo, colocar Mateus Sassá Mutemba, Samora Machel, como existem várias escolas inclusivas. Tínhamos a escola primária dos pioneiros ali como escola piloto. Aquele projeto foi abaixo e ninguém sabe interpretar como foi abaixo aquele projeto. E lá ajudavam crianças com inúmeras deficiências, né? Então, esse comentário que eu queria fazer em torno do debate. Muito obrigado.
1: Obrigado. João Gui Basto, antes, quero saber, falou aqui de pautas, máquinas, braille, aí na formação dos professores da manga. Como é que é feita a vossa atividade sem este material, João Gui?
3: É assim, praticamente, enquanto o governo pensou em introduzir grafia braille e língua de sinais como disciplinas no curso de formação de professores, eles tinham que, primeiro, para recursos humanos. Segundo, apetrechar as escolas, por exemplo, com livros em grafia braille, com material didático, estamos a falar de pauta, funções, máquinas. Então, às vezes, para nós tem sido um paradoxo, porque nós temos que recorrer com outros colegas. Você tem uma máquina ali, você tem uma função ali. Imagine, por exemplo, que temos um capítulo, um terceiro capítulo, que chama-se de mobilidade e orientação. A gente nunca dá aulas, porque não temos o que bengalas, não temos máscaras, tá? E o dinheiro que é recebido pelas instituições não está preparado para a aquisição desses meios. Tinha que ser o Ministério, em coordenação com as direções provinciais de educação e cultura, alocar esses materiais. Tá? Porque a primeira inclusão tem que começar logo, tá? no lugar de formação. E depois, aquele professor que é formado em língua de sinais, em grafia braille, lá no campo, por exemplo, encontra uma criança com deficiência. Como vai tratar? Enquanto que ele não dispõe de recursos. Então, nós acabamos de afirmar que as escolas são inclusivas. Não são inclusivas, não.
1: Que ligou-nos a partir do bairro da Manga, aqui na cidade da Beira. Doutora Alexandre, tem algum comentário com relação à apreciação do João Gui Basto?
0: Como nós dizíamos que para fazer a educação inclusiva atualmente constitui-nos como um desafio.
1: Um desafio, sim.
0: Sim. Até porque, se formos a comparar a província de Sofala em relação às outras províncias nacionais, sentimos que nós, como a província de Sofala, está mais ou menos nos lugares cimeiros quanto à inclusão.
1: Sim. Deixa eu ouvir a especialista, a nossa especialista em matéria de educação, ou indicação do meu colega de trabalho, que me ouvinte em linha. Sim, boa noite. Seu nome, de onde que fala?
4: Boa noite.
1: Sim, seu nome, de onde que fala?
4: Antônio Castigo, a partir de Gorongola.
1: Sim.
4: Primeiro, queria dar parabenizar aos panelistas que estão aí nesse debate, e requer muita atenção, muita calma. Falar da educação inclusiva é falar de muita coisa. Atualmente, observa-se os nossos irmãos com deficiências nas escolas, com a raça de material. Queria dar uma maior força ao Nightfall World. Dar muito esforço a ti em Colocoso, eu prefiro isso. É feito para a Batalha da Onda, que são nossas comunidades de terceira forma de vida aqui. Aí, no setor da educação, disse que sobre professores, eu queria perceber quantos professores dos distritos foram, o número, né, de professores dos distritos que foram capacitados na matéria de educação cultiva. E visto que a deficiência não é só pela não ter não.
1: Muito obrigado, doutora Laurina. Perguntei para eu qual o papel, que papel desempenham os professores na construção de uma escola inclusiva?
5: Bem, os professores são os guias para que a educação inclusiva ela se efetive. Mas olhando para a nossa realidade, que temos desafios muito além daquilo que nós esperamos alcançar. Não sei se vamos alcançar até daqui a 5 anos, por aí. Por quê? Porque agora eu posso considerar que nós estamos num processo ainda de integração. Porque não basta termos alunos com diversidades na sala de aula, alunos com diferentes, né, tipologias de deficiência ou né, com necessidades educativas especiais, se nós não tivermos condições para guiar, para conseguir orientar, para conseguir fazer com que esses alunos desenvolvam as capacidades intelectuais, emocionais, sociais e entre outras de aprendizagem.
1: Não perco o fio de pensamento, doutora, desculpa. Indicação, tenho ouvinte em linha. Sim, boa noite, seu nome e de onde que fala?
6: Boa noite, aqui fala Raul Nyagumbe, a partir de Nyamatanda.
1: Sim, pode deixar ficar a sua preocupação?
6: Bom, eu apanhei o debate no meio, mas sei que está a falar de educação inclusiva. Então, eu também queria secundar o que dizia o meu colega Basto, por sinal também formador. Eu sou atuo na mesma disciplina, mas no distrito de Nyamatanda, na Escola de Formação de Professores do Futuro. Então, na verdade, educação inclusiva, podemos dizer que ainda está no papel. Ainda não estamos a sentir, na verdade, o que é que é exatamente educação inclusiva. Porque ali falou-se de escolas com rampas, sim, é verdade, sim, para facilitar pessoas com cadeiras que usam cadeira de rodas. Mas se formos a ver, por exemplo, para as duas deficiências, que é auditiva, visual, ainda temos muitos desafios. Então, temos escolas lá, mas ainda não temos o recurso humano preparado para trabalhar com essas crianças. E, aliado a isso, há uma preocupação também com o IDV, não sei o que está acontecendo, parece que foi esquecido. Este ano, há muitas crianças que estão sentadas em casa sem ter acesso à educação por causa do IDV, que não está a abrir até aqui, e ninguém sabe explicar o que está acontecendo com o IDV, que é uma das escolas especiais. É verdade que a educação inclusiva não preconiza a existência das escolas especiais, mas as escolas inclusivas em que a criança tem acesso à educação no local onde reside. Então, estamos a formar muitos e com sucesso, mas temos também a questão de colocação. Tem muita gente que está sendo formada ultimamente, que tem o mínimo de domínio de grafia braille, assim como de língua de sinais, mas nós sabemos que o nosso país não tem recursos para absorver estes recursos humanos, para dar vazão a esta questão. Então, queria também secundar nesse sentido, que ainda está nas políticas, como dizia o meu colega, mas na prática a educação inclusiva ainda é uma miragem. E muito obrigado.
1: Muito obrigado. Passado, queria reagir à intervenção do Raul?
7: Logicamente.
1: Mas só um minuto, ainda, deixa eu terminar o fio de pensamento da doutora Laurina. Perguntava há pouco a formação inicial dos docentes responde às exigências da inclusão e quais são as boas práticas que podem ser replicadas?
5: Bem, olhando para a realidade, elas não respondem.
1: Não respondem?
5: Sim, porque o professor é o transformador do processo. Ele é quem executa o processo.
1: Sim.
5: Então, ele tem que ter capacidade de moldar uma realidade para poder responder aquilo que é a exigência daquele aluno que tem. Porque ele tem que ter a capacidade de manejar o currículo de acordo com as capacidades, de acordo com as adversidades que ele vai encontrar. Então, se nós temos a fragilidade logo no início, então o processo não vai decorrer como desejado.
1: Uhum. E quais são os exemplos práticos?
5: Por exemplo,
1: podem ser?
5: Sim. Nós temos, primeiro, quando nós falamos de educação inclusiva, vai além, até temos as diversidades culturais, né? Que faz parte, situações culturais. Porque nós, por exemplo, vamos olhar para uma questão de umas escolas que têm bilíngue, por exemplo. No ensino bilíngue, a inclusão ali tem que ser muito vivida, em que nós temos que transformar o currículo. O transformar o currículo não é rejeitar o currículo, é adaptar o currículo à realidade do aluno. Então, se nós formos para a nossa realidade aqui mesmo na cidade, é tentar adaptar aquilo que são as condições que nos encontramos do aluno. Onde os recursos, a linguagem, a afetividade, a participação do aluno, o contexto, tem que estar todo ele alinhado, de modo que nós criemos estratégias de inclusão.
1: Quando fala da linguagem, estamos falando de distúrbios da linguagem.
5: Não, não estou falando de distúrbios. Estou a dizer a forma como nós lidamos com o próprio aluno. Porque nós podemos encontrar alunos também com distúrbios de linguagem, que são dificuldades de linguagem. Estes já são outros pontos, e tem a ver com as necessidades educativas, né, especiais de linguagem. Nós estamos a falar de forma como nós comunicamos com esse nosso aluno. Também isso conta. E não só aluno, com o pai. E também temos a vertente de que a maior parte, nós temos, sabemos que a analfabetização aqui ainda é grande. Temos muitos pais que não são alfabetizados. Para que a própria inclusão também ocorra, a comunicação tem que ir ao encontro daquilo que é a realidade do pai, porque muitos pais não entendem muitas coisas.
1: É neste contexto que o Raul Nyagumbi disse que a educação inclusiva ainda está no papel.
5: Está, sim.
1: Está no papel. É, passado, concorda com esta afirmação? Está no papel. A doutora Laurine também concorda com esta afirmação. Quero ouvir o seu comentário com relação à intervenção de Raul Nyagumbi.
8: Logicamente, eu iniciei com a minha intervenção falando que esta é a lei aprovada, que ainda está no papel, que precisa da sua implementação. E eu gostaria de recomendar até ao pedir ao nosso governo, os fazedores desta programação da educação, que colocasse como língua de sinal uma disciplina dentro da educação, iniciando da base. E a questão de atender a esse grupo social, que são pessoas com deficiência, que fosse contínuo na questão de incutir aos formados como professores, que continuamente divulgasse essa questão, de modo que os professores saem de lá da formação, ou os formandos como professores, saem lá dos cursos de professores com essa questão de educação inclusiva, saberem atender a toda a deficiência, toda a tipologia da deficiência, e conhecer a língua de sinal. Vir lá como uma disciplina, iniciando de base, da escola primária até lá mais avante. Vir como pacote de uma disciplina.
1: Educação inclusiva ainda no papel. E doutora, há pouco disse, estamos na fase embrionária. Tem algum comentário agora?
5: Tenho não correlação, só para acrescentar, sim, neste sim. Contexto de educação inclusiva.
1: Sim.
5: Primeiro vamos olhar, nossas turmas são grandes. Não se faz inclusão com uma turma de 70, 80, 90 estudantes ou alunos. Primeiro, é difícil o professor diagnosticar.
1: Que na turma tem um aluno com necessidade.
5: Por exemplo, de escrita e leitura. Pode pensar que está atrasado. E muitas das vezes ele pode ter dislexia. Pode ter um outro problema. Porque ele tem um vasto número de alunos. Não é fácil.
1: É fácil.
5: Então, ele pode ser capaz de identificar aqueles mais fáceis, aqueles que nós temos visíveis praticamente, e não identificar o porquê daquele meu aluno não convive com os colegas.
1: Então, aqui o assunto é sério.
5: É muito sério.
1: A educação, ainda bem que o...
5: É muito

0: governo, temos ação social, temos os líderes comunitários, temos a própria educação, que é a base. Eles devem ser sensibilizados, principalmente os professores, o diretor das escolas, na questão de efetividade da educação inclusiva. Isso se for efetivado, e o mesmo devem trabalhar em conjunto com as organizações de pessoas com deficiência. Muito bem, eu dizia antes que nós já estamos organizados em termos de termos um fórum que responde pelas associações. Mesmo que tenhamos acima de 30, 50 associações, mas eles já estão lá afiliados num fórum. Uhum. E o fórum responde pelas associações. Ele pode transmitir todo o conhecimento, todas as matérias para essas associações filiadas no fórum.
1: Ainda existe então, a discriminação nas Ainda existe discriminação?
0: Logicamente existe ainda. Como eu, por exemplo, agora tenho um número de 7 crianças que não estão a aderir à escola, mas elas têm aquela deficiência mental e a escola própria junto ao diretor não conseguiram acomodar essas crianças porque eles possuem essa, quer dizer, têm essa deficiência mental. Então, o que eu sugeri ao diretor da escola? Por que que não procurar um psicólogo de modo a fazer acompanhamento? Se acha a direção da educação não tem essa capacidade de pagar um psicólogo para fazer esse acompanhamento, talvez vocês, como organização da sociedade civil, que podem procurar. E a criança está em casa. Existem essas dificuldades.
1: Temos a nossa psicóloga aqui disponível, não é?
0: E também o que nós enfrentamos, há questões de acompanhamento na construção ou reabilitação de uma escola. Deveria ter lá o próprio, deveria estar lá o fórum em parceria, conforme assinamos o memorando com a direção da educação, para fazer acompanhamento das construções em questões de acessibilidade. Notamos lá algumas escolas a não ser acessível na questões das medidas da porta, questões de aderir à casa de banho, questões de quadros, da forma que são construídos. Existem medidas próprias, conforme dita a lei desde 2024 tem lá os artigos que ditam questões de medições para que sejam acesso, haja acessibilidade para um grupo social que são pessoas com deficiência.
1: Na reabilitação, o fórum tem sido relegado para trás.
0: Tem sido deixado para trás, não fazemos questões de acompanhamento, mesmo na auditoria, não tem sido convidado para fazer esse trabalho.
1: E como envolver as famílias e as comunidades na promoção da inclusão?
0: Transmitir o conhecimento e transmitir esta lei. Não está bem divulgada, a lei ainda está no papel. Eu acredito nisto, porque se formos já perceber melhor, é que tem que haver aquela divulgação nas comunidades, nas zonas mais recôndidas, para que a família conheça os seus direitos.
1: Martinho, aqui foram apresentados alguns pontos. Raul Nyagumbi é o profissional, os dois, Joaquim Bastos, são professores, um está aqui na cidade da Beira, o outro no distrito de Nyamatanda. Apresentaram alguns pontos sobre, na prática, a educação inclusiva não existe. E este ponto também, aqui o fórum apresentou, que a doutora Laurina disse, estamos na fase embrionária. Quero ver de si, como setor de educação, o seu comentário e quais são as prioridades do governo para fortalecer a educação inclusiva.
0: Mas eu pedi a sincera desculpas, só ponto de vista.
1: Nosso tempo já ficou mesmo pouco. Mas
0: Na questão de planificação, será que a educação tem convidado o fórum para uma planificação conjunta?
1: Ainda bem. Martinho? Vamos, eu quero ver seu comentário. Caminhamos para o fim. Mas vamos ser breve, com relação a alguns aspectos aqui apresentados. E como chama?
0: Passado.
1: Passado também coloca uma questão aqui, muito importante.
2: Bom, há um dos ouvintes que apresentou a quantidade dos professores capacitados para atender a essas crianças com deficiência.
1: Sim.
2: Geralmente, nós temos realizado as capacitações, sim, pois embora de curta duração, tem a ver mesmo com os orçamentos, mas anualmente nós temos

0: realizado essas capacitações. Tido de exemplo, neste ano já capacitamos 420 professores do ensino primário nos distritos de Buzi, Corongosa e Mwanza, em parceria com o UNICEF, para além do parceiro, a própria DPP, que também tem realizado as capacitações para atender as crianças com deficiência na turma. Pronto, como dizíamos antes, ainda vamos repisar, que para fazer a educação inclusiva, constitui-nos um desafio.
1: Um desafio.
0: Sim, constitui-nos como um desafio. Mas temos trabalhado ao nível da base, junto com os membros do Conselho de Escolas, que têm feito um papel muito importante na sensibilização dos pais encarregados de educação, sobretudo na matrícula das crianças com deficiência. E respondendo ainda à pergunta do meu colega do painel, o seu passado, nós acreditamos que as planificações temos feito em coordenação, temos feito em simultâneo. A título de exemplo, sobretudo quando alguns parceiros têm potenciado algumas reuniões, alguns encontros estratégicos, onde a educação faz parte, tanto como nós quando promovemos alguns encontros de planificação, temos convidado o fórum da associação. Fórum. Sim, sim. A título de exemplo, este debate, quem promoveu foi mesmo o setor da educação e convidamos o FAMOD.
1: O FAMOD.
0: Sim.
1: Muito bem. E, doutora Laurina, caminhamos para o fim. Que papel podem desempenhar as universidades, a sociedade civil e os parceiros de cooperação?
2: Okay, sim. As universidades, elas funcionam como as instituições de formação. Uhum. Né? Elas têm um papel fundamental na estruturação, né? Naquilo que é a combinação daquilo que são os planos de inclusão, da investigação para a execução daquilo que é a própria inclusão, que é a formação, né? Investigação, formação e para a própria, o acompanhamento da própria inclusão, criando estratégias para que possa, juntamente com os outros setores, criarem a própria inclusão efetiva. As outras organizações, elas têm que entrar também com aquilo que são as bagagens do conhecimento que eles têm, para além da parte de empoderamento financeiro e outro, mas também potenciar na própria formação.
1: E como medir o sucesso da educação inclusiva?
2: Para medir o sucesso da educação inclusiva é quando nós vemos que as condições e os resultados, eles também caminham juntos. Quando nós vemos que os desafios começam a minimizar, quando nós começamos a ver evolução dessas mesmas pessoas naquilo que é o processo, e quando vemos que a participação, o envolvimento dos pais, né, parental, que sempre parental não só são pais, pais encarregados de educação também fazem parte desse processo. Quando a escola cria um núcleo dos pais para poder discutir esses assuntos.
1: Uhum. Muito bem, caminhamos para o fim. Passado, propostas concretas que podem apresentar ao governo e às escolas, por forma que sejam mais inclusivas.
3: Obrigado.
1: E como garantir que os alunos com deficiência concluam os seus estudos com sucesso?
3: Nós, como fórum, estamos abertos para qualquer memorando que puder se assinar para contribuirmos na questão de ultrapassar esses obstáculos que esse grupo social enfrenta. Precisamos de contribuir para o sucesso desse grupo social. Afinal de contas, este grupo social tem capacidade. E eles estão na sociedade. O que nós precisamos é envolver esse grupo para eles, bem dizer, contribuir para a melhoria desta sociedade, deste país. Então, o fórum, já estamos organizados em fórum. As associações também já existem, mas temos o nosso fórum, que é o FAMOD, que nós pretendemos é juntamente assinarmos um memorando com todas as organizações e instituições, independentemente do departamento área, e para a gente podermos contribuir para vermos se podermos efetivamente realizar as atividades onde que sentimos que este grupo social está lá envolvido.
1: Obrigado, doutora Laurina. Em 10 segundos, que mensagem deixa para o nosso estimado ouvinte, por forma que a educação seja, na verdade, inclusiva? 10 segundos.
2: De forma conclusiva, sim, ou para terminar, digo aqui que convido a toda a comunidade que participe do processo da inclusão. Uhum. Que a inclusão não se faz sozinha, não se faz só na escola. Uhum. Nós todos somos parte da inclusão. Porque a inclusão não é para pessoas com deficiência. Quando falamos de incluir, é que nós todos, com ou sem deficiência, devemos fazer parte deste um todo.
1: Obrigado. Doutor Martim, 10 segundos.
0: Também nós temos lançado este desafio, no sentido de realizarmos, avançarmos juntos na inclusão. Uhum. Sobretudo, confiamos os nossos membros do Conselho de Escola na sensibilização lá na base para matricular as crianças com deficiência. E prontos, sendo a escola não muito bem preparada, nós temos a escola especial número 3, caso contrário, temos o Instituto de Deficientes Visuais e o mesmo Centro de Recursos de Educação Inclusiva que está em Tete.
1: Muito obrigado. Foi assim que fizemos o debate de hoje. Falamos da educação inclusiva, que é um direito e a responsabilidade de todos. A construção de uma escola que acolha todas as crianças exige o compromisso do governo, dos professores, das famílias, das organizações, da sociedade civil e da comunidade. Agradecemos aos nossos convidados e ao estimado ouvinte que acompanhou esta edição do Canal Aberto. Boa noite e até a próxima oportunidade.

0: pela Ministra dos Negócios Estrangeiros e Cooperação, Maria Manuela Lucas, no final de conversações com seu homólogo russo, Sergei Lavrov.
1: Agradecemos à Rússia pela formação dos nossos moçambicanos, a nossa juventude. A Rússia dá-nos bolsas de estudo, temos estudantes lá na Rússia, incluindo na área da polícia. Mas também estão disponíveis para aumentar as bolsas para os moçambicanos poderem se formar na Rússia. Agradecemos à Rússia pelo apoio que nos deu durante as inundações. Eles estiveram aqui presentes, nos apoiaram, apoiaram o nosso povo que estava a sofrer. Nós agradecemos também. E agradecemos à Rússia também por ter nos apoiado durante o nosso mandato no Conselho de Segurança, como membro não permanente do Conselho de Segurança das Nações Unidas.
0: Ainda esta quinta-feira, o ministro das Relações Exteriores da Rússia foi recebido em audiência pelo presidente da República, Daniel Chapo. Ministro da Agricultura, Ambiente e Pescas anuncia o fim da importação de hortícolas até finais de 2027. Roberto Albino assumiu o compromisso esta quinta-feira em Gaza, diante de investidores estrangeiros e produtores das províncias de Maputo e Gaza, na cerimónia das celebrações do Dia Internacional do Campo.
2: Até o final de 2027, todas as condições devem ser criadas para que possamos decretar oficialmente o fim das importações. O mais importante é que todos entendam que a produção nacional vem em primeiro lugar. Só em condições excepcionais, como tivemos agora, por exemplo, de cheias, em que tudo foi embora, aí podemos reabrir para importações muito específicas, para suprir deficiências temporárias. Para aquilo que nós sabemos que temos na manga, estão criadas as condições para trabalharmos rumo à autossuficiência alimentar, sobretudo nas hortícolas e na batata.
0: Ministro da Agricultura, Ambiente e Pescas, Roberto Albino, anuncia o fim de importação de hortícolas até finais de 2027. Mais de 10 mil consumidores estão sem água potável em Quilimane, na Zambézia, desde quarta-feira, na sequência do rompimento de uma tubagem. Segundo o gestor da unidade de negócio de Quilimane, na empresa Água e Saneamento da Zambézia, Carlos Jamal, que confirmou a informação, o rompimento da conduta deveu-se ao estado obsoleto da tubagem, afetando mais de 15 bairros.
3: Como já é sabido, não é a primeira vez que acontece. Esta rede é uma rede obsoleta, com idade avançada, praticamente está instalada desde o tempo colonial e ela não aguenta com grandes pressões. Nós já estamos a mobilizar recursos para fazer a substituição dessa linha.
0: Carlos Jamal, gestor da unidade de negócio de Quilimane na empresa Água e Saneamento da Zambézia. O Vaticano manifesta confiança quanto às investigações em curso sobre o assassinato em junho findo de Dom Osório Sitor Afonso, bispo da diocese de Quilimane e administrador apostólico da arquidiocese da Beira. Falando em conferência de imprensa esta quinta-feira em Maputo, o presidente da Conferência Episcopal de Moçambique, Dom Inácio Sauri, disse que a Santa Sé acredita que as investigações prosseguem com a máxima diligência e transparência por parte das autoridades competentes.
4: Os três arcebispos foram recebidos pelo Santo Padre no Vaticano. No encontro, o Santo Padre deixou igualmente transparecer e acompanha com profunda preocupação o triste acontecimento. O Santo Padre confortou a Igreja de Moçambique, afirmando que, perante esta tragédia, não podemos cair no desespero. À margem da audiência com o Santo Padre, os três arcebispos foram recebidos por Sua Eminência, o Cardeal Pietro Parolin, secretário de Estado do Vaticano. Este, por sua vez, endereçou à Sua Excelência, o Sr. Daniel Francisco Chapo, uma mensagem de condolências e solidariedade para com a Igreja e o povo de Moçambique neste momento de dura prova.
0: Dom Inácio Sauri fez este pronunciamento após a visita efetuada este mês pelos arcebispos de Maputo, Beira e Nampula ao Papa Leão XIV e ao secretário de Estado do Vaticano, Pietro Parolin. A secretária-geral da Organização da Mulher Moçambicana defende o reforço das ações de combate às uniões prematuras. Falando à imprensa esta quinta-feira na cidade da Beira, no fim da sua visita de 3 dias à província de Sofala, Cidália Chauque disse que as uniões prematuras são a principal barreira para o bem-estar da rapariga.
5: Em alguns momentos as próprias mães consideram que ter uma mãe casada com uma pessoa adulta está em melhores condições. Mas se esta mãe tiver condições, consegue parar os seus filhos. Apelamos a todas as mulheres para maior trabalho, coesão, fortificação do trabalho e a participação ativa no desenvolvimento econômico da província e, consequentemente, do país.
0: Cidália Chaú, que realça a necessidade de se assegurar a independência econômica da mulher. No estrangeiro, subiu para 600 o número de mortos devido ao ébola na República Democrática do Congo. A Agência de Saúde da União Africana afirma que a atual propagação é a mais rápida da história. No Congo Democrático, há um total de 1.759 casos confirmados, sendo que no vizinho Uganda houve registro de 2 mortes em 20 casos confirmados. Fechamos com a previsão do tempo. A cidade de Tete poderá registrar esta sexta-feira 32 graus Celsius de temperatura máxima, seguida por Beira com 29. Inhambane, Nampula, Quelimane e Xai-Xai, 28. Pemba, 27. Chimoio e Maputo, 26. Vilanculo, 25. E Lixinga, 23 graus Celsius de temperatura máxima. Apresentamos as notícias a esta hora, às próximas, às 22 horas.

0: Construir consensos não significa eliminar as diferenças de opinião. Significa, sim, encontrar pontos de convergência sobre a visão coletiva do futuro do ensino superior moçambicano. É precisamente neste alinhamento entre o governo, as instituições de ensino superior, a comunidade científica, o setor privado, os estudantes, os parceiros de desenvolvimento e a comunidade em geral, que nascerá um plano estratégico mais sólido, mais legítimo e mais capaz de responder às aspirações do nosso país. Um plano estratégico inclusivo garante que nenhum talento fique para trás, independentemente da sua origem geográfica, condição econômica, género ou situação social. É também aquele que assegura oportunidades de acesso, permanência, sucesso acadêmico e produção científica de conhecimento em todas as regiões deste nosso belo país.
1: Presidente da República, Daniel Chapo.

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1: Boa noite, é o princípio do Último Jornal. A Rússia garante total apoio a Moçambique na implementação de reformas económicas para o desenvolvimento acelerado do país. É uma garantia apresentada ao presidente Daniel Chapo pelo ministro das Relações Exteriores da Rússia, Sergei Lavrov, que visita o país. Serviço Nacional de Salvação Pública desencoraja o uso de fogões a carvão e lenha para aquecimento em espaços fechados neste período de inverno. Fora de portas, cerca de 1,6 milhão de crianças ucranianas vivem sob controle russo e estão expostas a sistemas de doutrinação e militarização, indica um relatório divulgado hoje pela Organização para a Segurança e Cooperação na Europa. Destaques do Último Jornal, edição de quinta-feira, 9 de julho de 2026, na sua companhia, Michel Horácio na sonorização e Mohamed Gianni na edição e apresentação. Boa audição!

0: último jornal, a Rússia garante total apoio a Moçambique na implementação de reformas económicas para o desenvolvimento acelerado do país. É uma garantia apresentada ao presidente Daniel Chapo pelo ministro das Relações Exteriores da Rússia, Sergei Lavrov, que visita o país. Os pormenores por Nelson Moando.
1: Moçambique e Rússia reafirmam o compromisso de aprofundar a parceria estratégica nas áreas económica, reformas estruturais, combate ao terrorismo e na concertação em matérias de agenda internacional. O facto foi reiterado esta quinta-feira em Maputo, no decurso do encontro que o presidente da República, Daniel Chapo, manteve com o ministro das Relações Exteriores da Rússia, Sergei Lavrov, que efetuou uma visita de trabalho a Moçambique. Em declarações à imprensa, Sergei Lavrov assegurou que a Rússia continuará disponível para responder aos pedidos de apoio apresentados por Moçambique para o combate ao terrorismo que afeta a província de Cabo Delgado.
2: Mais uma área que foi debatida no âmbito da nossa parceria estratégica é o combate conjunto ao terrorismo. A Rússia está pronta para ajudar e atender os pedidos dos amigos moçambicanos no que se refere ao apoio nessa luta contra a ameaça terrorista no norte do país.
1: No encontro desta quinta-feira, o presidente moçambicano apresentou ao ministro das Relações Exteriores da Rússia as suas ideias para a implementação de reformas económicas no país. Sergei Lavrov disse que as ideias reformistas de Daniel Chapo têm o apoio total da Rússia.
3: E именно в русле этой логики президент Чапа сегодня.
2: E nós combinamos levar esses aspectos ao planejar a próxima reunião da Comissão Intergovernamental de Cooperação Econômica, Técnico e Científica para ajudar na implementação dessas reformas.
3: Межправительственной торговой экономической комиссии.
1: O ministro das Relações Exteriores da Rússia defendeu que a África vive uma nova fase de afirmação e manifestou o apoio aos países do continente com iniciativas que visam a transformação dos recursos naturais localmente.
0: A Rússia garante total apoio a Moçambique na implementação de reformas económicas para o desenvolvimento acelerado do país. É uma garantia apresentada ao presidente Daniel Chapo pelo ministro das Relações Exteriores da Rússia, Sergei Lavrov, que visita o país. E ainda hoje, Sergei Lavrov manteve conversações com a ministra dos Negócios Estrangeiros e Cooperação, Maria Manuela Lucas, onde debateram vários assuntos, sendo um deles a realização de uma cimeira. Leopoldo Agapito.
4: Moçambique e Rússia realizam em setembro deste ano a cimeira mista entre os dois países. No encontro serão consolidados aspectos de cooperação entre os dois Estados, focados nas áreas de recursos minerais e energias, combate ao terrorismo, agricultura, transporte e logística e digitalização. Esta informação foi partilhada nesta quinta-feira em Maputo pela ministra dos Negócios Estrangeiros e Cooperação de Moçambique, no final de conversações com o seu homólogo russo. Maria Manuela Lucas anotou que o chefe da diplomacia russa disse que Moscovo pretende igualmente aumentar a cooperação com Moçambique, alargando a disponibilidade para a formação de quadros nacionais.
5: Agradecemos à Rússia pela formação dos nossos moçambicanos, a nossa juventude. A Rússia dá-nos bolsas de estudo, temos estudantes lá na Rússia, incluindo na área da polícia. Mas também estão disponíveis para aumentar as bolsas para os moçambicanos poderem se formar na Rússia. Agradecemos à Rússia pelo apoio que nos deu durante as inundações. Eles estiveram aqui presentes, nos apoiaram, apoiaram o nosso povo que estava a sofrer. Nós queríamos agradecemos também. E agradecemos à Rússia também por ter nos apoiado durante o nosso mandato no Conselho de Segurança, como membro não permanente do Conselho de Segurança das Nações Unidas.
4: E o ministro das Relações Exteriores da Rússia disse que a sua visita a Moçambique está centrada na discussão de caminhos concretos para implementar projetos e aumentar as áreas de cooperação bilateral. Sergei Lavrov observou que o governo russo apoia os esforços do executivo moçambicano para estabilizar a situação militar em algumas regiões da província de Cabo Delgado.
6: Террористической угрозы и по закреплению подлинного суверенитета Мозамбика.
2: Nós apoiamos os esforços do presidente Chapo no que se refere à estabilização da situação no norte do país, na eliminação da ameaça terrorista e no estabelecimento de uma soberania verdadeira. E nós prestamos assistência, inclusive no que se refere na preparação dos quadros qualificados e no fornecimento de armamentos.
4: Ministro das Relações Exteriores da Rússia, Sergei Lavrov, falando na noite desta quinta-feira em Maputo, no final de conversações com a sua homóloga moçambicana, Maria Manuela Lucas.
0: Ecos da visita do ministro das Relações Exteriores da Rússia, que se encontra no país. Seguimos com mais notas de atualidade nacional neste jornal. O setor da educação no distrito de Boane está em busca de financiamento e parcerias para reduzir o número de alunos que estudam ao relento naquele ponto da província de Maputo. Reporta Rigoberto Chissano.
6: Neste momento, através de parceiros, estão em construção 25 novas salas de aula nos postos administrativos de Matola Rio, Eduardo Mangani, onde existe o maior número de turmas ao relento. O chefe de repartição de administração e planificação na Direção Distrital de Educação, Juventude e Tecnologia de Boane disse que com a conclusão destas salas, 3 mil alunos passarão a estudar em salas condignas. João Chambala notou que neste momento a maior preocupação está centrada na localidade de Mulotano, onde se registra uma densidade populacional acentuada com o número de alunos a subir exponencialmente.
7: É porque a localidade de Mulotano está a registrar um crescimento muito rápido e que não estamos a conseguir acompanhar com aquilo que é a construção de salas de aulas. O que estamos a dizer é que destas 29 turmas ao ar livre, 13 estão na escola de Mulotano City. Estamos a falar que temos mais 8 turmas que estão na escola primária de Bil, ainda na localidade de Mulotano. Temos turmas que se encontram na escola de Gumbane, 4 turmas na escola de Gumbane. Estamos a dizer que o grosso de turmas, destas 29, somente 2 estão na localidade de Matolari, que é mesmo na escola de Jonas. As restantes, não, são 4 que estão na Matolari. As restantes estão mesmo na localidade de Mulotano, que é onde estamos. Entretanto, estão neste momento a decorrer salas de aulas para minimizar este impacto que estamos aqui a dizer.
6: João Chambale, chefe de repartição de administração e planificação na Direção Distrital de Educação, Juventude e Tecnologia de Boane. Rigoberto Chissano, da Tarquia da Matola.
0: Saímos para Cabo Delgado, onde mais de 630 milhões de meticais foram aplicados nos últimos 12 anos na implementação do projeto Promoção de Saúde na Comunidade em 7 distritos da província. Sumali Gilberto, em Pemba.
8: Financiado pela cooperação suíça, o projeto consistiu na introdução de abordagens inovadoras sobre a saúde nos distritos de Chiuri, Mekufi, Metuji, Namuno, Balama, Anquabe e Montepuez. A coordenadora do projeto na Helvetas, Moçambique, em Cabo Delgado, explicou que, para além da componente de fortalecimento da capacidade institucional e comunitária, a iniciativa focou-se na garantia de disponibilidade de água, saneamento e higiene nas unidades sanitárias. Sharmila Moyane falava em Pemba a propósito do fim das atividades do projeto, que, segundo a gestora, a iniciativa deixa como principal legado o conhecimento e a institucionalização de abordagens sustentáveis e apoio direto às comunidades.
9: Pois treinamos pessoas que são da comunidade e para a comunidade. Temos comitês que já estão institucionalizados. Temos abordagens como o OSFIT, o apoio direto, que já estão institucionalizadas, e nós entendemos que com estas abordagens o governo de Moçambique, a província de Cabo Delgado em particular, poderá dar seguimento a todas as outras ações já iniciadas por este projeto, mas que também podem ser escalonadas para os outros distritos desta província.
8: Para os distritos abrangidos, o impacto das ações do projeto foi crucial para o reforço do sistema de saúde local, para a transferência de conhecimento transversal para a população e para o fortalecimento da descentralização na gestão financeira.
10: Efetivamente, os fundos estavam ao nível do distrito e isto, de certa maneira, facilitou com que as atividades pudessem fluir. Também temos a avançar o apoio na formação dos conselheiros conselhos consultivos, desde a base. Também reparamos que a componente de construção, este projeto permitiu que existissem construções e não só reabilitações. Portanto, sistemas de abastecimento da água, incineradoras, mas também a abertura de mais furos, assim como a questão do apoio de meios circulantes.
11: No distrito de Mecufi, antigamente só era uma casa de banho em cada família, mas agora já são duas casas de banho, uma para a gestão da higiene menstrual e também diminuiu-se as doenças hídricas, assim como a malária. Então, são ganhos que nós vimos que o projeto trouxe.
8: Belmiro Casimiro e Said Ras, respectivamente, administrador de Anquabe e líder comunitário do distrito de Mecufi, falando dos impactos do projeto Promoção de Saúde na Comunidade em Cabo Delgado, implementado nos últimos 12 anos em parceria com a Helvetas Moçambique. Sumani Gilberto, em Pemba.
0: No ar, o último jornal, ministro da Agricultura, Ambiente e Pescas, anuncia em Gaza o fim da importação de hortícolas até finais de 2027. É uma reportagem de Alfredo Muyanga, a partir de Chokwe.
12: Este compromisso foi assumido esta quinta-feira pelo ministro de Agricultura, Ambiente e Pescas, Roberto Albino, em investidores estrangeiros e produtores das províncias de Gaza e Maputo, durante a cerimônia das celebrações do Dia do Campo. Neste encontro, que serviu igualmente para a apresentação de 38 variedades de tomate que podem render até 190 toneladas por hectare, o ministro de Agricultura anunciou o início da produção de plântulas de hortícolas em Moçambique. O ministro da Agricultura, Ambiente e Pescas, Roberto Albino, diz que com o compromisso assumido com os investidores estrangeiros e os produtores, o prazo do fim das importações poderia ser anunciado em menos tempo caso estivessem concluídas as obras de construção do mercado grossista em Maputo, reabilitação dos regadios de Choco e Baixo Limpopo e das estradas.
13: Portanto, o prazo que a nós próprios nos estabelecemos é que até o fim de 2027. Digo isso por causa das infraestruturas, porque leva mais tempo. Temos que construir a estrada da Massigira Choco, temos que reconstruir o regadio de Choco, temos que reconstruir as estradas da província de Maputo, que foram danificadas. Então isso vai nos levar um pouco mais tempo. Mas há processos que estão a acontecer. Por exemplo, os diques de proteção de Choco e também de Maputo, já tive a informação na sessão do Conselho de Ministros, já lançaram na semana passada as obras. Então, também é bom levar algum tempo. Por isso mesmo, estou a dizer, combinando todos esses fatores de construção, de melhoria de ambiente de negócios, de financiamento e capacitação dos produtores, até o final de 2027, todas as condições devem ser criadas para que possamos decretar oficialmente o fim das importações.
12: Ministro da Agricultura, Ambiente e Pescas, Roberto Albino, anunciando o fim das importações de hortícolas até finais de 2027 no país. O ministro da Agricultura trabalha em Gaza numa visita de 2 dias para ver de perto as ações de recuperação do setor depois das cheias de janeiro e março deste ano. Da cidade de Choco para a Rádio Moçambique, Alfredo Muyanga.
0: Ministro da Agricultura, Ambiente e Pesca já anuncia em Gaza o fim da importação de hortícolas até finais de 2027. Enquanto isso, a província de Tete pretende posicionar a agricultura e o turismo como os principais setores de atração de investimento estrangeiro durante a Conferência Internacional de Investimento, agendada para outubro. Isaura Afonso, em Tete.
14: A iniciativa visa mobilizar capital para impulsionar o desenvolvimento econômico, diversificar a base produtiva e reforçar o papel do setor privado na criação de emprego. Entre as oportunidades que a província irá apresentar aos investidores, destacam-se terras aráveis existentes nos distritos da zona planáltica com elevado potencial para a produção de cereais, hortícolas, leguminosas e outras culturas de rendimento. No setor do turismo, Tete pretende promover as potencialidades da Albufeira de Caurabaça, bem como as áreas de conservação ricas em biodiversidade, fauna bravia e paisagens naturais, com elevado potencial para o desenvolvimento do ecoturismo. O governador de Tete, Domingos Viola, explicou que a aposta nestes dois setores resulta da necessidade de diversificar a economia provincial, reduzir a dependência da indústria extrativa e criar novas oportunidades de negócio para os empresários nacionais.
15: Queremos juntar a sociedade, os acadêmicos, empresários, cidadãos nacionais e estrangeiros, para trazerem qual a sua visão, quais são os passos que devemos dar de forma certeira para trazer desenvolvimento para a nossa província. Nós reconhecemos hoje o estágio em que nos encontramos depois daquele boom para a exploração do carvão mineral. Mas nesses últimos dias achamos que estamos estacionários, só pensamos carvão, carvão. Esquecemos que a agricultura pode nos dar mais-valia. O turismo pode trazer desenvolvimento para a nossa província. A exploração sustentável de recursos minerais, que é uma dádiva de Deus. Eles esgotam, acabam. Mas se a sua exploração for sustentável, vai resolver os problemas que nos apoquenta hoje.
14: A Conferência Internacional de Investimentos constitui uma oportunidade para a Tete apresentar ao mercado internacional o seu potencial econômico e impulsionar o crescimento inclusivo, sustentável e diversificado. Isaura Afonso, em Tete.
0: Deputados da Frelimo na Assembleia da República pelo Círculo Eleitoral do Niassa avaliam de forma positiva o nível de desenvolvimento da província nos últimos anos. Pinto Catawa.
16: Aires Ali, membro da Comissão Política que encabeça o grupo de parlamentares neste círculo eleitoral, afirmou ser encorajador o ambiente dos habitantes do Niassa sobre a governação da Frelimo. O grupo de parlamentares visitou 8 distritos desde o passado dia 2 do mês em curso para avaliação e monitoramento do plano das atividades do governo e interação com as comunidades.
17: E a situação geral da província é muito boa. Conseguimos ver não só a estabilidade social e política, mas também o muito entusiasmo por parte da população. E eu penso que também contou muito a recente presença do camarada presidente aqui na província, sua excelência presidente e da primeira-dama. Então, criou um entusiasmo e espalhou-se por toda a província, por todos os outros distritos. Tivemos a oportunidade de falar não só com a população, mas também com os órgãos locais. Estamos a falar dos governos distritais, os municípios, e sentimos também o mesmo entusiasmo.
16: Entretanto, Aires Ali assume ser de extrema urgência a reparação das vias de acesso em vários troços da província para garantir a mobilidade segura de pessoas e bens. O baixo preço de produtos agrícolas, com destaque para feijões e milho, na presente campanha de comercialização agrícola e o atraso no pagamento de horas extras aos funcionários públicos, são outros desafios do Niassa.
17: Vivemos o mau estado das estradas, das vias de acesso. Só a ida à Metangola já deu para constatar que efetivamente temos que acelerar o processo de reabilitação das estradas. Mas felizmente, durante esta visita também, fomos interagindo com o Governo Central, especificamente com os ministros, Sua Excelência o Ministro de Transportes e Logística, que nos assegurou que uma boa parte das estradas, projetos já estão

0: Dos estúdios centrais em Maputo, transmitimos o último jornal Serviço Nacional de Salvação Pública desencoraja o uso de fogões a carvão e lenha para aquecimento em espaços fechados neste período de inverno. É uma informação que nos é reportada da Beira por Paulo MacArthur.
1: A instituição lembra que a inalação de monóxido de carbono pode causar morte, além do risco de incêndios nas residências. O porta-voz do Sensapa em Sofala, Fernando Faria, diz que é comum no inverno as pessoas fazerem fogueira no interior das habitações para se aquecerem, uma prática com consequências nefastas. Explica que o uso de braseiras ou fogões a carvão em divisões sem circulação do ar cria o cúmulo de monóxido de carbono.
2: Nós temos deixado de ficar os apelos, toda a população em geral, no sentido de prevenir a asfixia, isto é, aconselhando a nossa população a não fazer o lume no interior da residência, sobretudo, algumas pessoas acabam perdendo a vida porque acabam deixando o lume dentro da residência, estão a falar de lenha ou carvão, e acabam se esquecendo de apagar, vão dormir e depois trancam toda a janela e porta e acabam inalando o fumo sem se perceber e, por conta disso, acabam perdendo a vida. Então, essa é a razão pela qual que o Sensap tem feito o trabalho de sensibilização, de modo a fazer chegar a informação para a nossa população, no sentido de inverter o cenário mesmo de casos de asfixia, por conta mesmo de inalação do fumo. Todo cuidado é pouco, só assim é que podemos evitar mais casos de incêndio que tem se registrado nos últimos tempos.
1: O porta-voz do Serviço Nacional de Salvação Pública Sensap em Sofala, Fernando Faria, apelando à cautela no uso de fogo para o aquecimento em dias de frio. Da cidade da Beira, Paulo MacArthur.
0: Vamos à província da Zambésia, onde o rompimento da tubagem deixa consumidores sem água potável, sobretudo na cidade de Quelimane. Caetano Alberto.
3: Mais de 10 mil consumidores estão sem água potável em Quelimane, na Zambésia, desde a noite desta quarta-feira, na sequência do rompimento de uma tubagem. O facto foi confirmado esta quinta-feira pelo gestor da unidade de negócio de Quelimane, na empresa Água e Saneamento da Zambésia. Carlos Jamal explica que o rompimento ocorrido próximo do mercado central deveu-se ao estado obsoleto da tubagem, afetando a mais de 15 bairros.
4: Como já é sabido, não é a primeira vez que acontece. Esta rede é uma rede obsoleta, com idade avançada, praticamente está instalada desde o tempo colonial e ela não aguenta com grandes pressões. Nós já estamos a mobilizar recursos para fazer a substituição dessa linha.
3: O nosso entrevistado afirmou que o trabalho para a reposição da tubagem é complexo.
4: A equipe já está a trabalhar, esperamos nós que dentro em breve conseguimos fazer a reposição do abastecimento de água no município. Estamos ainda a fazer, efetuar escavações e só depois de encontrarmos vamos conseguir prever com exatidão qual é o período que vai demorar esta avaria. Mas garanto que nós não vamos sair sem terminarmos com a avaria.
3: Carlos Jamal, gestor da unidade de negócio de Quelimane na empresa Água e Saneamento da Zambésia. Alguns municípios em Quelimane lamentam a situação e pedem soluções definitivas.
5: A água encheu, antes todas as coisas começaram a mergulhar, todo o tomate ali, com o peixe dele. A água do Fipag, não é água de chuva, hoje não caiu chuva aí. Nós estamos cansados com essa água de coisa do Fipag, toda hora a água do Fipag é que sai aqui.
6: Então aqui está, esta água que não sai no bairro e vem parar aqui no mercado central, por que a FIPAG não abre dar o município consumir a água do que entupir o, como posso dizer, o tanque, depois partir-se e vir-nos afogar aqui.
3: Munícipes de Quelimane e a crise de água potável em alguns bairros da cidade na sequência do rompimento de uma tubagem. A partir de Quelimane, Caetano Alberto.
0: Momentos finais do último jornal. Daqui a pouco vamos espreitar a atualidade internacional. Para já seguimos a província de Inhambane para trazer notícias sobre o turismo. O nosso contacto é com Horácio Romão.
7: Cerca de 100 projetos ligados ao turismo foram aprovados este ano no país. A maioria dos projetos são de hotelaria e de restauração, que deram entrada nas direções provinciais da cultura e turismo e na Agência para a Promoção de Investimento e Exportações. As iniciativas submetidas à APEX são as que beneficiam de isenções fiscais. O secretário de Estado do Turismo, Fredson Bacar, disse em Inhambane haver muitos investidores estrangeiros interessados em investir no país nas áreas de hotelaria e restauração. Bacar indicou que, para garantir melhor ambiente de negócio no setor do turismo, estão a ser

0: operadas reformas profundas.
1: Estamos a trabalhar no instrumento regulador que vão, de certo modo, mudar o ecossistema do setor do turismo. Já iniciou o processo de elaboração de um plano de comunicação do turismo, ligado a isso, que é também a revisão do website Visite Moçambique. Um outro instrumento que está em elaboração é o branding Moçambique e a estratégia de marketing. Nós tivemos uma estratégia de marketing que vigorou até 2021. E desde então, aquilo que tem sido a promoção do país, o marketing feito pelo país, tem sido feita de forma muito pontual em função de objetivos concretos. O que nós queremos ter é um plano estratégico que defina qual é a estratégia de comunicação, qual é a estratégia de promoção e de marketing e de divulgação daquilo que é o nosso potencial e das nossas oportunidades de investimento para atrair turistas e investidores. Devemos fazer nos próximos 5, 10 anos. É o trabalho que está em curso. A par disso, está em curso o processo de elaboração da nova Estratégia Nacional do Turismo e, igualmente, também está em curso o processo de elaboração do Plano Diretor do Turismo da província de Inhambane.
0: Fredson Bacar, secretário de Estado do Turismo, e as reformas em curso para revolucionar o setor que constitui um dos maiores contribuintes na balança de pagamentos. Horácio Romão, Inhambane.
2: Último jornal, momento para a atualidade internacional. Cerca de 1,6 milhão de crianças ucranianas vivem sob controle russo e estão expostas a sistemas de doutrinação e militarização, indica um relatório divulgado hoje pela Organização para a Segurança e Cooperação na Europa. As conclusões de peritos independentes nomeados pela OSCE, apresentadas em Viena, concluíram que Moscou criou um sistema institucionalizado para doutrinar estas crianças. O relatório, que documenta cursos de manuseamento de armas em campos de treino, menciona vários casos de jovens que foram alistados e posteriormente enviados para a linha de frente na Ucrânia. O ministro dos Negócios Estrangeiros do Irã, Abbas Araghchi, acusou hoje os Estados Unidos de prosseguirem políticas belicistas e avisou que novas aventuras militares serão repelidas com firme determinação. Numa conversa telefónica com o chefe do Exército do Paquistão, Azim Munir, Araghchi afirmou opor-se firmemente às ações militares norte-americanas, classificando-as como uma violação da Carta das Nações Unidas e do Memorando de Entendimento, assinado em junho entre Washington e Teherão. A televisão estatal iraniana IRIB noticiou que Abbas Araghchi considerou que as declarações de responsáveis norte-americanos sobre o incumprimento desse memorando constituem uma prova de que Washington está a violar o acordo e a manter uma política de confrontação. Estamos no fim, vamos às temperaturas máximas previstas para amanhã. A cidade de Tete pode chegar aos 32 graus centígrados de temperatura máxima, seguida por Beira, com 29 graus. Inhambane, Nampula, Quelimane, Xai-Xai, 28. Pemba, 27. Chimoio, Maputo, 26. Vilanculo, 25. E Lixinga, 23 graus centígrados de temperatura máxima. É o fim do último jornal. Despedem-se Michel Horácio na sonorização e Mohamed Gianni na edição e apresentação. Obrigado por nos acompanhar, boa noite e até a próxima.
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4: Amigo ouvinte, renovados votos de uma excelente noite na nossa companhia. O nosso encontro também chega ao fim. Acompanhávamos o último jornal. Foi um prazer estar consigo. Até uma próxima oportunidade aqui na Antena Nacional da Rádio Moçambique. O meu nome é Helena Pitoro e segue-se já uma madrugada inteira. E pode ficar, sim, na nossa sintonia. As nossas propostas são imperdíveis. Meia-noite em todo o território nacional.

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7: Muito boa noite, seja bem-vindo. Entramos juntos nesta sexta-feira, dia 10 de julho. Seja qual for o motivo que o faz estar acordado a esta hora, saiba que não está sozinho. Desejamos a votos de uma ótima noite, uma ótima madrugada, um ótimo dia, dependendo do lugar e da hora de onde está a ouvir então a nossa antena nacional. Aos que cumprem turnos de trabalho e aos que dedicam estas horas aos livros ou a si que, no silêncio da sua casa, prefere o aconchego da nossa sintonia. Obrigada pela preferência. Até às 5 horas, este é o seu ponto de encontro e de tranquilidade. Olga da Glória é meu nome e já sabe que até às 5 o encontro é todo nosso. E vamos começar falando sobre a nossa identidade e o orgulho da nossa terra, cruzando fronteiras. É tempo para acompanhar o programa Raízes na Diáspora. Votos de uma ótima audição.

Neste Raízes na Diáspora, atravessamos fronteiras, línguas e memórias para conhecer duas histórias que ecoam o pulsar do mundo em movimento. Tomás Mulungu vive hoje em França, mas a sua caminhada na diáspora começou entre as ruas e os ventos de Fuerteventura, na Espanha, e lá os primeiros capítulos da sua vida longe da terra foram escritos, com páginas de desafios, esperança e reinvenção. Na mala levou mais do que roupas, levou sonhos, receitas da infância, o som da língua materna e o desejo de não se esquecer de quem é. Eulália Guilicho, por sua vez, desenha o seu destino nas vielas e praças de Roma. Na cidade eterna, ela encontrou novos caminhos e construiu raízes no asfalto italiano, sem deixar de lado o cheiro, a música e as histórias da terra de origem. Sua história é um elo entre o passado e o futuro, entre o que se deixa e o que se leva. Neste episódio, vamos descobrir como a saudade pode se transformar em força e como a identidade resiste e floresce mesmo longe de casa. Raízes que cruzam o mundo, vozes que se espalham. Este é o espírito de Raízes na Diáspora. Receba a saudação de Dalila Miquidade, Estevão Mecavel Júnior e Rosa Maciel. Boa escuta.

0: Depois desta música, vamos embarcar pela história de vida de Eulalia Guiliche em Roma. Na convivência com outras culturas, muitas coisas acontecem. Trocas e aprendizados, ressignificação da identidade, criação de novas culturas híbridas. E algumas destas marcas vamos sentir na conversa que teremos já a seguir com Eulalia Guiliche, moçambicana que foi parar a Roma para curar a ferida de um desamor.
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2: Me chamo Eulalia Elina Guiliche, moçambicana, que vivo na Itália há 22 anos, e no específico vivo em Roma, na cidade de Roma.
0: Quem é a Eulalia e o que a levou a deixar Moçambique?
2: O motivo que me fez deixar Moçambique era esquecer um grande amor e procurar uma nova oportunidade. Eu, Moçambique, vivia maritalmente com o pai do meu filho. Quando as coisas não andavam muito bem, saí de Moçambique. Tinha uma irmã que me chamou aqui para entrar em 2002, entrei aqui na Itália, assim para poder ter a possibilidade, a oportunidade de mudar a vida, de começar do zero.
0: Como foi a sua adaptação inicial à nova cidade ou ao país?
2: Quando eu cheguei aqui, como dizia, não tinha família, eu estava grávida do meu filho mais velho e tinha minha irmã aqui, que no início ela foi muito útil, porque era um pilar, era um ponto de força, era uma guia. Ela já tinha chegado aqui 2, 3 anos antes de mim. Depois de um tempo, quando comecei a estudar na universidade, conheci o meu atual companheiro e tive outras 2 filhas. Então, nesse momento, eu tenho 3 filhos, mas meus filhos são todos eles italianos, nasceram e cresceram aqui. Então, para eles, o país é só esse. Tenho um menino mais velho que já foi para Moçambique muitas vezes, até que ele fala muito bem português. As outras meninas ainda não tiveram, infelizmente, ainda não tive a oportunidade de levá-las para Moçambique por vários motivos, porque primeiro tinha isso, às vezes tem problemas de férias, às vezes tem problemas que quando estamos de férias nós, é o momento que, quando aqui é verão, é o momento que os preços sobem, então se fazem férias em outros sítios, etc., por muitos motivos, mas muito em breve levarei a elas também para Moçambique.
0: Quais foram os principais desafios que enfrentou ao chegar?
2: No início foi muito, muito, muito difícil e eu posso dizer que mais ou menos todos os dias eu acordava com muita saudade, com muita, como posso dizer, com muita tristeza e com vontade de arrumar minhas coisas e voltar para trás. A coisa mais difícil para adaptar-me aqui era a temperatura, foi a temperatura e o clima. Eu cheguei aqui no mês de novembro e aqui fazia frio, mas nem fazia muito frio, mas para mim era um frio que até me gelava os ossos, porque nós em Moçambique não estávamos habituados a esse frio. Então sofri muito, muito, muito, muito, muito no frio. O fato que aqui 18 horas no tempo de frio, no inverno, está tudo escuro lá fora, o fato que as pessoas quando é no tempo de frio tem, como posso dizer, as pessoas têm problemas de tem marés, aqui se diz lunáticos, não? As pessoas no tempo, no inverno, são pessoas muito tristes que tendem a ir em depressão. Então foi muito difícil adaptar-me a essa nova realidade, a essa nova maneira de viver. Uma outra dificuldade que eu apanhei era aquela da língua, porque quando eu cheguei aqui era muito difícil apanhar alguém que falava português. E tendo chegado aqui grávida, passava muito tempo no hospital, era complicado até me fazer perceber, era complicado explicar, era complicado saber o que os médicos estavam a dizer. Muitas vezes eu via que eles vinham em 3, 4 no meu quarto, quando vinham me visitar, eu até assustava pensando que tinha alguma coisa que não estava bem ou que eu estava a morrer, por exemplo, porque eles vinham para tentar explicar com gestos. Era complicado. Quando eu cheguei aqui, estava com a minha irmã, mas minha irmã ia para a universidade, acordava de manhã, ia para a universidade e depois tentava correr também para organizar as coisas, tinha um filho, estava a acabar de se separar, então era uma situação muito, muito complicada. Ela conseguia vir no hospital, mas muitas vezes não conseguia acertar os horários que passavam os médicos ou que me vinham visitar ou que me podiam ajudar a traduzir. Então a parte mais difícil foi essa.
0: Quais são as maiores diferenças que nota entre Moçambique e Roma?
2: As maiores diferenças que eu vejo entre aqui e Moçambique, a diferença que eu vejo é que aqui você, no bem ou no mal, tem sempre uma possibilidade. No sentido que aqui, se você luta para ter alguma coisa, existem leis que são cumpridas. Existem leis que são cumpridas. É um país mais ou menos muito mais desenvolvido, onde algumas coisas são normais, naturais. Por exemplo, faço um exemplo, no tempo do Covid era natural uma pessoa acordar de manhã, ligar para o comune ou para a Cruz Vermelha e dizer que hoje não tenho nada para comer ou para dar aos meninos, que eles vinham, faziam compras, vinham trazer, entregar. Tem a parte social aqui que funciona, tem a parte do Estado que existe e tem leis que existem, que vêm cumpridas, que não estão só no papel. Outra diferença talvez que eu vejo positivo, aqui as pessoas respeitam horários. Quando alguém diz vou te chamar ou diz vamos nos ver no local de hora X, quer dizer que a pessoa lá vai estar. É uma das coisas que um pouco me chateia quando eu vou para Moçambique, as pessoas tendem a não dar muito peso às palavras, tendem a não dar, não ser de palavra, né? Dizem, por exemplo, nos vemos amanhã, ou diz venho na hora X, não aparece, não telefonam, não te avisam. Então, essa é uma das coisas que eu vejo. Outra coisa que eu vejo de diferente é no sistema mesmo escolástico em geral, do modo como está desenvolvido o sistema escolástico e o sistema da saúde.
0: O que faz atualmente em termos de trabalho?
2: Nesse momento eu trabalho na função pública, no específico eu trabalho no Instituto Nacional da Segurança Social, um dos institutos mais grandes da Europa.
0: Acha que as suas oportunidades profissionais melhoraram fora de Moçambique?
2: Posso dizer que o desafio é muito grande, mas as minhas oportunidades profissionais melhoraram muito aqui, porque se eu tivesse ficado em Moçambique, a perspectiva que eu teria era aquela, depois de ter feito 12ª, naquela altura, tinha a possibilidade de ir ser professor e ser contratado como professor com uma extensão. Eu não sei se teria tido a possibilidade de me graduar em Moçambique numa universidade com uma boa qualidade, coisa que aqui eu tive a oportunidade de ir para a universidade e eu estudei a licenciatura e eu fiz com a bolsa de estudo do governo italiano. O mestrado eu fiz porque tinha saído com o máximo dos valores, graduei com os máximos de valores, então a metade eles pagaram um bônus em a metade do mestrado, a outra metade paguei eu. Agora nesse momento eu estou a fazer um curso de especialização de 2 anos em gestão e management da função pública, que esse, através desse curso vou ter a possibilidade de concorrer para nível superior, porque eu agora trabalho como funcionário, depois posso concorrer para ser dirigente, né? Para ser dirigente na função pública. E esse curso que eu estou a fazer de 2 anos é sempre tenho uma bolsa de estudo, posso assim dizer que é às custas do Estado. Então essas são oportunidades que eu em Moçambique não teria.
0: E como é ser mulher moçambicana no mercado de trabalho em Roma?
2: Ser mulher moçambicana no mercado de trabalho na diáspora, eu posso dizer assim que é muito complicado, no sentido que precisas batalhar 3 vezes mais do que uma mulher europeia. Isso por quê? Porque tem muito, muitas vezes tem um prejuízo. E em segundo lugar, um país como eu, nesse país aqui, como a Itália, está um pouco mais em relação aos outros países, por exemplo, da Europa, como França, Inglaterra. A Itália está um pouco mais atrasada com a integração. Isto é, não tem muitas políticas que ajudam, não tem nenhum interesse da parte da política em ajudar a integração. Tem ainda aquela maneira de ver ou de pensar que os estrangeiros aqui têm que fazer trabalhos humildes, trabalhos que ninguém mais quer fazer. têm que trabalhar como domésticos, têm que trabalhar como aqueles que vão fazer limpezas, têm que trabalhar como aqueles que vão carregar, descarregar as coisas, mercadorias, etc. Eu aqui na Itália fiz todo tipo de trabalho. Eu limpava escadas, limpava casas das pessoas, depois comecei a limpar escritórios, comecei do zero. E em tudo isso, saí de Moçambique, graças a Deus, que eu já tinha 12ª e trouxe meus documentos já traduzidos. Então, a primeira ocasião que eu tive, quando comecei mais ou menos a estar estável, depois de ter documentos, depois de ter nascido meu filho, ter documentos, começar a trabalhar, mais ou menos ter um pouco de autonomia, eu me matriculei na universidade e comecei a estudar. Enquanto eu estudava, eu trabalhava e levava para frente a vida com meu filho. Nessa altura eu tinha só um filho e fiz licenciatura, depois fiz licenciatura em Ciências da Administração Pública. Tenho um mestrado em Direito Internacional do Meio Ambiente. Depois comecei a estudar para os concursos públicos. Entrei a trabalhar primeiro num comune, um pouco fora de Roma. Depois ganhei concurso para entrar a trabalhar no comune de Florença. Eu trabalhei no comune de Florença há quase 2 anos. E agora trabalho no Instituto Nacional de Segurança Social já faz 2 anos.
0: Como é que mantém os laços com a família e também com a cultura moçambicana à distância?
2: Felizmente consigo ainda manter os laços com a família Moçambique, porque minha mãe muitas vezes teve a oportunidade, porque nós agora aqui somos 3 irmãs, minha irmã mais velha, que trouxe a mim, depois de um pouco de anos, eu trouxe outra minha irmã mais nova também, que está aqui, que está casada. E felizmente minha mãe tem vindo aqui muitas vezes, já veio aqui na Itália muitas vezes, e quando vem fica muitos meses. Outra maneira que nós temos, que eu tenho de manter os laços, é ir para Moçambique uma vez ou outra, mesmo se agora já é um pouco de anos que eu falto. E cada momento que eu tenho é importante, todas as vezes que eu tenho a possibilidade, eu falo do meu país em todo o sítio, participo a muitos eventos a promover a nossa cultura, a falar do nosso Moçambique. E também faço parte da comunidade moçambicana na Itália. Eu sou uma dos representantes da INAS na Itália. Então, isso é aquilo que eu faço para manter os laços com a minha cultura moçambicana, para manter o meu legame com Moçambique.
0: Como é a relação com a comunidade local e com a comunidade moçambicana no local?
2: Com a comunidade local, eu posso dizer que tenho uma boa relação, porque, por exemplo, tendo 3 filhos, tenho uma relação, interlocução com os professores, interlocução com outro grupo de encarregados de educação, interação com os encarregados de educação das atividades, porque aqui as crianças vão para a escola, depois tem atividades desportivas, pode ser dança, pode ser futebol, pode ser voleibol. Então, me sinto muito, como posso dizer, muito integrada. Eu não vejo nenhuma diferença entre mim e uma mãe italiana, por exemplo, uma mãe irlanda, porque eu vivo, passo muito tempo com eles e vivo no meio deles, tenho mais ou menos usos e costumes deles, até talvez agora posso dizer que aprendi também a cozinhar muito a comida aqui italiana, né, que é desse país que me acolheu.
0: Sente-se acolhida e integrada?
2: Na verdade, eu me sinto muito bem, não tenho problemas, como posso dizer, não tenho nenhum tipo de complexo ou não vejo muita diferença entre minha maneira de estar, de relacionar-se com outros que vivem aqui, que nasceram, cresceram aqui. Então eu me sinto mesmo muito, muito, muito, muito integrada e acolhida.
0: Existe uma organização ou rede de moçambicanos onde vive? Qual é o papel dela?
2: Aqui na Itália existe a comunidade moçambicana na Itália e existem também outras associações. Por exemplo, existe a Associação da Mulher Moçambicana e existe a Associação dos Bispos Católicos. Eu frequento a comunidade, trabalho muito, todas as vezes que posso, ajudo, tento dar o meu melhor para ajudar a comunidade. Como estava a dizer antes, que eu faço parte do Conselho Consultivo da INAS, aqueles que têm representantes em cada país da diáspora. Em cada país da diáspora tem 2 representantes para aquele país, para os moçambicanos daquele país. Eu sou uma das representantes em Roma, para a Itália.
0: Qual é a importância da união entre moçambicanos na diáspora, no teu ponto de vista?
2: Eu acho que a união entre os moçambicanos na diáspora é muito importante, não só no país de acolhimento, mas eu acho que na diáspora em geral. Por exemplo, quando acontece, às vezes que acontece, tem momentos que acontece que alguém fica doente. Se ficar doente aqui fora de país é uma coisa, ficar doente no país é outra, porque não só por ficar doente aqui, por exemplo, se é uma doença longa, prolongada, que precisa de curas, não sei o quê, se tem boa relação, se uma pessoa é ativa na comunidade, frequenta, não vai faltar companhia, não vão faltar amigos, etc, etc. Muitas vezes podem acontecer também casos de mortes, que são casos um pouco mais complicados, delicados. Então, se tem uma comunidade ativa, é muito mais fácil pegar informações e é muito mais fácil nos ajudarmos. A união é importante, a união faz a força, sim. Para fortalecer a união da comunidade, eu acho que precisa aprender a trabalhar de uma maneira um pouco mais dinâmica, talvez até tentando ser um pouco mais independente das embaixadas. Ou, por outra, evitar que as embaixadas tenham um rolo muito, muito preponderante de influenciar os moçambicanos, porque os moçambicanos juntos são unidos, sobretudo aqueles que emigraram. Nós temos que perceber uma coisa, que nós que emigramos, estamos aqui, vivemos aqui, temos nossa vida aqui. A comunidade muitas vezes tem embaixadas, as embaixadas, os trabalhadores vêm para aqui, trabalham, estão em missão de serviço e depois vão embora. Então, é importante nós estarmos bem entre nós para podermos estarmos bem com a embaixada. Porque senão, se nós entre nós não conseguirmos estar bem, é muito mais fácil que apareça alguém, qualquer pessoa que apareça para dividir. Então, a união é muito importante. A ajuda mútua entre nós é muito importante. Outra coisa que eu acho pertinente e importante, eu acho que é aquela coisa de tentar procurar maneira em cada cidade ou cada país de acolhimento, procurar empresas asseguradoras que dão a possibilidade de assegurar, criando um grupo de contribuição de pequenas cotas para poder assegurar para tudo aquilo que acontecer que der e vier, porque nós aqui não sabemos mais, estando na terra dos outros, uma pessoa nunca sabe aquilo que vai acontecer. Sobretudo nos casos das mortes, nós temos que parar, ou esquecer o pudor, começar a falar também disso. Porque é um assunto um pouco delicado, mas nós precisamos começar a falar disso para não nos encontrarmos sempre nas situações que, quando acontece alguma coisa, pegamos as mãos nos cabelos, começamos a girar sem saber como fazer para contribuir, por exemplo, para ajudar a pessoa a voltar para casa.
0: Que mensagem gostaria de deixar para outros moçambicanos que pensam em migrar?
2: Aos moçambicanos que pensam em migrar, eu posso só dizer muita força e coragem. Não podem sair de Moçambique e pensar que aqui tudo é devido. Em todo sítio, em cada país da diáspora, tem leis que vão cumpridas. A coisa importante é cumprir as leis, porque eles aqui, a diferença de outros países, fazem leis, mas eles querem que você cumpra, que as mais pessoas cumpram. Preciso chegar na ponta dos pés e ser humilde. A maior recomendação que eu dou é essa. A recomendação maior que eu posso dar é humildade. Não pode uma pessoa chegar aqui e dizer: ah, porque eu sou doutor, sou isso, não sei o quê. Não, não, não. Tudo no indivíduo. Humildade e começar do zero, pouco a pouco, para poder ser. Se uma pessoa segue as regras, se uma pessoa procura, se uma pessoa se esforça, sacrifica, faz sacrifícios, os resultados saem fora. Esse é o conselho que eu posso dar. Esse é o conselho que eu posso dar. Não acreditar a quem diz que aqui a vida é fácil. A vida aqui não é fácil. A vida aqui vai batalhada, vai ganhada, dia por dia, vai suada. Então, muita calma, muito espírito de adaptabilidade e muito, muito sacrifício.
0: Obrigada, Eulália. Faço votos para que continue a desenvolver a sua habilidade, a sua vida e tenha sucessos.
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0: Viver entre culturas é aprender a ser muitos, sem nunca deixar de ser quem é. É exatamente o que acontece com Tomás Mulungu, que palmilhou a Europa quase toda à procura de um lugar que combinasse com a sua personalidade. Acompanhe a conversa já a seguir.
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3: Hello, hello, olá Rosa, olá Moçambique. Eu me chamo Tomás Mulungu, eu sou da Mafalala, vivo no sul da França. O que é que me fez sair de Moçambique? Mudar um pouco, eu acho que eu saí de Moçambique, acho que já tinha 36 anos por aí. Quando eu saí, 2006, por aí. Saí porque queria mudar um pouco, eu acho que já tinha atingido tudo aquilo que tinha que fazer dentro do meu país. Então, queria conhecer novas culturas, novas maneiras de viver, conhecer o mundo de uma outra maneira. Sim, saí justamente porque queria mudar um pouco de ar. É mais ou menos isso.
0: E encontrou um ar bom na França, e a França foi o primeiro lugar que encontrou para alimentar essa vontade de encontrar novos ares pelo mundo, ou passou por outras cidades na Europa?
3: Eu saí de Moçambique direto para Fuerteventura. Então, sim, eu fui primeiro viver nas Ilhas Canárias, mas eu cheguei às Ilhas Canárias mais ou menos na altura do 2006, 2007, por aí, quando chegou a primeira grande crise financeira bancária. Com a crise financeira, aquilo era uma ilha onde o turismo é que estava num boom, havia muitas construções de casas, de lojas e de coisas assim. Mas com a crise financeira tudo parou, então as empresas já não tinham empréstimos no banco e então pronto, e aquela ilha começou a ficar um pouco deserta com construções que nem inacabáveis. Nessa altura já, bom, a coisa não estava assim muito boa. Mas então depois decidi emigrar para França, porque já tinha lá também uns amigos na França. Então, fui para a França, fui viver no sul da França um tempo, e depois fui à Inglaterra, e depois estive também na Suíça. Na Inglaterra também estava bem, estava trabalhando lá, mas não gostei da Inglaterra por causa do verão. Às vezes são só 2 dias. O verão são só 2 dias, e eu sou uma pessoa ligada ao verão, calor e. Então não pude ficar lá muito tempo porque não tem verão praticamente. Depois estive na Suíça também, onde também estava tudo bem, mas Suíça também foi esta coisa de ficar uns 3, 4 meses de inverno, e o inverno de Suíça é muito rigoroso, então era muito frio, muita neve. Então, para até já ver 3 meses que não vejo verde, nem árvores, nem nada, porque tudo está coberto de neve, então isso não me agradou muito. Então voltei para a França. No sul da França tem uma temperatura mais ou menos boa. O inverno não é assim tão rigoroso, então dá para aguentar. E depois, bom, pronto, a facilidade de integração para mim foi porque eu, antes de vir para a França, eu trabalhava no Centro Cultural Franco-Moçambicano. Então, trabalhei lá uns 3, 4 anos antes de vir para aqui. Então eu já estava envolvido na cultura francesa, na língua e todas essas coisas. Então, claro, a minha integração foi muito fácil. Claro que sim.
0: É, pelos vistos, o Tomás passeia muito pela Europa, conhece muito bem o continente. Mas eu queria explorar um bocadinho a história da integração mesmo. Quando saiu daqui para Fuerteventura, na Espanha, como é que foi integrar-se? Como é que foi começar a trabalhar? Como é que foi essa mudança de hábitos, costumes? E como é que foi integrar os seus hábitos e costumes numa cultura que é aparentemente diferente, apesar de ser um país com pessoas muito quentes, né? Latinos, muito afáveis. Como é que foi essa integração?
3: A integração em todos os países, eu acredito que seja a mesma. Temos que fazer sempre isto. Nós é que temos que assimilar aquilo que é a cultura dos outros. Nós é que temos que aprender aquilo que eles nos ensinam. Nós é que temos que gostar da comida deles. Temos que gostar de tudo que nos oferecem. Então, bom, eu trabalhei na França, trabalhei na Inglaterra, trabalhei na Espanha e trabalhei na Suíça. E, bom, talvez na Suíça por causa da língua, porque falam suíço-alemão. E eu também diria que eu sou uma pessoa com muita sorte também, porque eu tenho muitos amigos em quase todos os pontos onde eu vou. Então, tive sempre esta facilidade de integração no trabalho. Mas depois já é aquilo que se diz. Tudo depende depois como tu te comportas perante as outras pessoas. Porque, em algum momento, nós mesmos é que temos que fazer esse esforço de integração, saber trabalhar em equipe. Porque eu acho que o fator de saber trabalhar em equipe é crucial e muito importante. Nós, quando estamos fora do nosso país, fora do nosso meio, temos que aceitar, de, às vezes, ficar, baixar a bola. Então, para mim, o mais importante é isto, é saber aceitar, saber ouvir e aceitar isto. Tu estás fora, então as dificuldades são maiores. Por isso eu diria, a integração depende muito também de cada um. Eu acho, a integração depende muito de cada um. Cada um tem a sua maneira, a sua visão e a sua e os seus meios que usa, as suas ferramentas que usa para essa integração. Antes da França, estive na Espanha, nas Ilhas Canárias, e depois também estive na Inglaterra e na Suíça. Por que a França? Por que fiquei na França? Bom, primeiro porque, tinha dito antes, eu trabalhei no Centro Cultural Franco-Moçambicano, no Maputo. Então eu já tinha esta ligação com a arte, cultura, gastronomia francesa. O fato também de viver no sul da França, onde a temperatura é um pouco mais ligeira que no norte, que para mim até esta é uma coisa que eu, em todos os países onde eu passei aqui na Europa, eu sempre tentei viver no sul. Eu sou muito fiel ao sul. Venho do sul, em Moçambique. Então, mesmo aqui na Europa, eu tento ser fiel ao sul. E pela experiência que eu já tive de viajar por aqui, em quase todas as partes do sul, em todo o mundo, o sul normalmente é o mais quente. E também acredito que, justamente por ter essa temperatura boa, as pessoas também são um pouco mais calmas, mais sociais. Isso facilita também a integração. E sim, então fiquei aqui porque tem uma temperatura boa, tem a comida também é muito boa, tem praias e a gente é um pouco mais. Depois, aqui onde estou, quer dizer, tem várias culturas, porque a França está dividida em regiões. Portanto, aqui onde estou tem uma região Béarn, região Basque e uma região Lelande. Então, são três regiões diferentes e que cada uma delas, com sua comida, com sua cultura, com sua maneira de viver. Então, isso para mim é muito importante. Quando eu cheguei aqui, nesta cidade onde estou, os primeiros amigos que eu encontrei são tipos locais que fazem muito bicicleta, VTT, são bicicletas de off-road, de caminhos. Então, visitei muito montanhas, fiz muita bicicleta na montanha. E então essa paixão de bicicleta também me aumentou a paixão pelo próprio país e pela região, porque conheci montanhas, conheci lugares muito bonitos e especiais que eu não conseguia ter em Moçambique.
0: Certo, Tomás. Agora, fala-me do teu trabalho. O que é que faz? Foi o mesmo trabalho que foi fazendo ao longo, das cidades europeias por onde passou?
3: Já trabalhei em diversas áreas aqui na Europa, na Espanha trabalhei numa coisa, na Inglaterra trabalhei noutra, na Suíça outra, completamente diferente daquilo que eu fazia. Como eu dizia antes, nós quando chegamos aqui, normalmente é difícil tu fazeres o trabalho que tu queres, que tu gostas, que tu sonhas. Nós também, aí quando começa também a integração, nós temos que nos integrar e fazer aquilo que nos é oferecido. E agora eu, depois de voltar a última vez aqui para a França, e onde já com tempo eu quis escolher aquilo que eu queria fazer, e então a minha escolha recaiu em trabalhar com crianças. Bom, eu em Moçambique já trabalhava também com crianças, eu sou à base, eu sou promotor e produtor de música e promotor de arte e organizador de eventos. É mais ou menos isso que eu fazia em Moçambique. Que bom, até aqui tentei fazer, mas não é possível viver disso. Trabalhar com crianças. Aqui, bom, eu tive várias razões para escolher isto. A primeira razão que eu quis trabalhar com crianças é porque eu queria me proteger do frio. Porque, bom, eu disse que tenho que encontrar uma profissão depois de ter dado essas voltas todas na Europa e trabalhado em diferentes sítios. Então, eu disse que tenho que trabalhar numa coisa que me vai proteger do frio. Então, o que é? As crianças, essas estão sempre protegidas. E então, então fiz uma formação para trabalhar com crianças. E outra razão também para trabalhar com crianças em escolas são as férias. Eu gosto muito de férias. Férias são a coisa mais importante no trabalho. E então aqui as crianças têm férias em todo fim de uma nova sessão, ou começo de uma nova sessão, fim de uma sessão, têm férias. Então isso eu queria tanto, férias. Então, por isso escolhi esse trabalho. E então, aqui as escolas, como estão ligadas, são geridas pelos municípios. E pronto, isso também me facilitou esta integração de me tornar funcionário público. Porque eu sou funcionário do município aqui, de Pô, a cidade onde eu vivo. E então, e o meu trabalho com essas crianças consiste mais ou menos em dar programas extracurriculares. Porque aqui na França, as crianças entram na escola de manhã um pouco antes do que os pais normalmente, bom, é assim em todo o sítio. Os pais, como trabalham, então deixam as crianças uma hora antes na escola. Portanto, as aulas começam mais ou menos às 8 horas e 20 e as crianças chegam às 7 horas e meia à escola. Assim dá tempo para os pais também irem trabalhar. E depois tem também o período do meio-dia. Bom, muitas crianças não vão comer em casa, comem na escola. E depois as aulas acabam às 16h30. Então, das 16h30 até mais ou menos às 18h, que é o tempo que os pais também acabam de trabalhar para virem buscar as crianças na escola. Então, a partir daí, pronto, as crianças, quando estão na escola nesse período, têm que ser ocupadas com programas didáticos, lúdicos. E então aí, pronto, eu aproveito fazer esses programas de sobre desporto, arte, cultura. Para mim é especial, isto aproveito para mostrar a África, por exemplo, a África que as crianças não veem na televisão, a África verdadeira, através de jogos tradicionais, através de contos tradicionais. E assim, eu fico ligado com aquilo que são a história, a cultura e a arte de Moçambique, ao transmitir aqui para crianças francesas, neste caso.
4: E família? Formou família na Europa? Como é que é fazer esta gestão de afetos, de responsabilidade com a família, tanto na Europa como a família aqui em Moçambique? Como é que é essa interação? Se já tem filhos, se ensina aos seus filhos aquilo que são as suas tradições, os seus costumes, interagem com a família aqui em Moçambique, como é que é?
3: Família, bom, essa é a parte mais dura para qualquer um que esteja na diáspora. Porém, eu creio agora com esta coisa de isto que estamos a fazer agora, do WhatsApp, todas essas redes sociais tornam a coisa mais fácil, porque agora é fácil quando estás com saudades de alguém, faz um video call e já está. Mas, dependendo daquilo que a gente chama família, aqui estou com minha esposa, minhas filhas já são grandes, estão aí em Maputo, são todas grandes. Minhas netas também estão aí. Então, claro, agora, como estava a dizer, a coisa mais fácil agora é quando a gente tem saudades, tem vídeo e a gente se fala e depois pronto. E tentar o máximo das vezes vir para Moçambique. Saudades da minha mãe, das minhas filhas, das minhas netinhas. com o tempo nós aprendemos a superar isso. Com o tempo nós aprendemos a superar isso. Deus nos dá força para superar essa distância, a comida especialmente. A comida, o odor, o calor especialmente. O calor, andar descalço, isso me faz muita falta, sim.
4: E com a comunidade moçambicana na França, onde reside, sul da França, há uma interação, existem encontros, existem festivais de música, escuta música moçambicana muitas vezes, que músicas é que escuta, cozinha a comida daqui de Moçambique, qual é o prato que mais gosta de degustar?
3: Em termos de comunidade, as coisas, sim, funciona. Temos uma comunidade aqui moçambicana que não é muito grande comparativamente às outras comunidades africanas. Eu sou membro fundador da Casa de Moçambique aqui na França, que é uma associação. A ideia mesmo é essa, de trazer o nome de Moçambique. A ideia é termos em cada uma das províncias aqui na França, onde tenha um moçambicano, que tenhamos um espaço físico. Quem quiser conhecer o Moçambique através de ilustrações, através de produtos de comida, através de música, através da dança. Vou dizer um pouco antes. Eu sou...

0: outras associações aqui na diáspora, estamos a envidar esforços no sentido de criar uma federação dessas associações moçambicanas. Então, essa federação seria a junção de todos os artistas moçambicanos aqui na Europa, e para tentarmos, de uma ou de outra maneira, ver se podemos organizar eventos aqui com artistas moçambicanos que estão aqui. Eu me lembro dos tempos de Samora, quando ele viajava muitas vezes com a orquestra, uma orquestra ou com a Companhia Nacional de Canto e Dança, juntar bailarinos, músicos. Então, esta ideia aqui, bom, eu especialmente estou muito focalizado nisso, de criarmos esta federação e no sentido de podermos organizar eventos aqui, sem muitas vezes precisar de trazer músicos e artistas de Moçambique. Bom, é sempre uma oportunidade de trazê-los, mas agora com essas dificuldades financeiras, não sei o quê, é um pouco caro, um pouco difícil trazer um grupo de Moçambique. Então aí vamos tentando criar uma orquestra aqui na Europa. A ideia mesmo é essa, de criar uma orquestra de música e dança composta por moçambicanos que estão na diáspora. Sobre comida, minha querida, eu sou muito tradicionalista, eu gosto da matapa, gosto do amendoim. É verdade, eu já duas vezes já cozinhei caril de amendoim, mas depois, quando não tens um cuidado, começa a arrumar. Então, pá, suja o fogão, essas coisas. Então, pá, não tive. Não tive muita boa experiência com o caril de amendoim. Sim, sempre que temos essas reuniões da comunidade, nossas festas, claro, cozinha-se sempre uma boa matapa, um bom caril de amendoim, de coco e essas coisas todas. E eu, quando vou a Moçambique, a primeira coisa que eu peço à minha mãe para fazer é caril de cacana. Eu gosto muito, mas especialmente quando é a minha mãe. Minha mãe disse que ela tem anivoco, tem a mão para isso. A cacana da minha mãe nunca amarga. Então, sim. Então, claro que a comida nos faz falta, essas coisas todas. Mas para coisas fáceis, eu como muito. Aqui vende às vezes mandioca e batata doce. Então, isso é que eu como mais vezes: mandioca e batata doce, porque tem aqui.
1: E sobre o futuro, Tomás, vê o seu futuro em Moçambique ou já tomou a Europa como sua casa e vai ficar aí mesmo?
0: Claro que o meu futuro é Moçambique, evidentemente, o meu futuro é Moçambique. Eu não vou ficar aqui até. Só que pronto, agora já estou aqui, comecei a trabalhar, então pronto, já aquilo que se faz, tens os descontos para a reforma. Então tenho que esperar mais ou menos até essa altura. E depois, claro, voltar para Moçambique e contribuir para o desenvolvimento do meu país. Porque eu acredito que não só eu, como muitos que estamos aqui desse lado, não é justamente porque Moçambique é muito melhor.
1: E para terminar, Tomás, qual é a mensagem que gostaria de partilhar para os moçambicanos que estão na diáspora e para quem está em Moçambique e deseja emigrar?
0: Então, eu só peço aos jovens, especialmente, para que não baixem a cabeça, que não pensem que a primeira opção seja sair de Moçambique. Sair de Moçambique tem que ser a última opção.
1: Obrigada, Tomás. Agradecemos profundamente por partilhar conosco a sua experiência de vida na diáspora. Que estas palavras que aqui deixou sirvam de ponte entre Moçambique e a diáspora, reforçando os laços que nos unem onde quer que estejamos. Faço votos para que continue a augurar sucessos no trabalho que empreende na Europa. Faço votos para que tenha uma ótima viagem para a Espanha e certamente nós vamos voltar a conversar em próximas oportunidades. Um abraço e fica bem.
0: Eu que tenho que agradecer, Rosa, muito obrigado pela oportunidade que vocês me dão de poder me exprimir e me sentir ligado e útil ainda para a nossa sociedade. Nós que estamos deste lado, faz-nos sempre bem quando

0: a gente se apercebe que tem gente que se lembra de nós e que pensa em nós aqui deste lado. Então, muito obrigado para ti, muitos sucessos para ti também, para a rádio. Fazendo esta entrevista, me lembra algumas entrevistas com bons amigos que eu tive aí na Rádio Moçambique, nos tempos quando eu estava aí, quando organizava eventos culturais. Me lembro do falecido Abel Felipe, com quem fiz muitas entrevistas, a Rosa Langa, o meu amigo Warry Pota, o Galiza Matos, uma boa malta, porque eu fiz muitas coisas aí no Maputo. Então, muito obrigado e muita força para vocês e pronto, sempre ao vosso dispor. Forte abraço. Tchau, tata.
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2: E assim encerramos mais um capítulo do Raízes na Diáspora. As histórias de Tomás Mulungu e Eulália Guiliche nos lembram que a diáspora não é apenas uma travessia geográfica, mas também uma jornada interior, de adaptação, de resistência e de reestruturação da própria identidade. Em cada passo fora de casa há um eco do que fomos e um rascunho do que ainda seremos, porque mesmo longe nunca deixamos de carregar conosco aquilo que nos torna únicos, as nossas raízes. A você que nos acompanhou, obrigado por fazer parte desta viagem. Na próxima parada, novas vozes, novas histórias e a mesma certeza: onde houver um filho da terra, ali estará a força da diáspora. Até daqui a 8 dias. Dalila Miquidade, Estevão Mucavel Júnior e Rosa Maciel. Um abraço.
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1: 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Foi o Raízes na Diáspora, onde ligamos os corações à distância. Daqui a pouco o palco será todo seu, com o grande espetáculo da noite. Serão quase 2 horas de música que prometem preencher o seu coração, a sua sala, ou o seu carro, o seu local de trabalho, enfim, onde quer que esteja. E antes de nos despedirmos deste encontro, às 4h05, vamos trazer aqui a literatura, trazendo o programa Letras e Sons com Conceição Silveira. Deixe-se ficar, vamos às notícias em toda a República de Moçambique. 1 hora.
2: Boa noite, bem-vindo às notícias apresentadas por Vítor Rufino. Moçambique e Rússia reafirmam o compromisso de aprofundar a parceria estratégica nas áreas económicas, reformas estruturais, combate ao terrorismo e na concertação em matérias de agenda internacional. O fato foi reiterado esta quinta-feira em Maputo, no encontro que o presidente da República, Daniel Chapo, manteve com o ministro das Relações Exteriores da Rússia, Sergei Lavrov, que efetuou uma visita de trabalho de 2 dias a Moçambique. Em declarações à imprensa, Sergei Lavrov assegurou que a Rússia está disponível para responder aos pedidos de apoio apresentados por Moçambique para o combate ao terrorismo que afeta a província de Cabo Delgado.
3: Mais uma área que foi debatido no âmbito da nossa parceria estratégica é o combate conjunto ao terrorismo. A Rússia está pronta para ajudar e atender os pedidos dos amigos moçambicanos no que se refere ao apoio nessa luta contra a ameaça terrorista no norte do país.
2: No encontro desta quinta-feira, o presidente moçambicano apresentou ao ministro das Relações Exteriores da Rússia as suas ideias para a implementação de reformas económicas no país. A primeira-ministra, bem-vinda Levy, dirige esta sexta-feira a cerimónia de graduação e entrega de certificados aos pilotos de drones no âmbito do workshop de encerramento do projeto de utilização de drones para monitoria e gestão de desastres. A iniciativa, promovida pelo Ministério das Comunicações e Transformação Digital, através do Instituto Nacional de Meteorologia, visa reforçar a capacidade nacional de prevenção, monitoria e resposta a desastres através do uso de tecnologias de observação aérea. Mais de 3 mil alunos dos postos administrativos da Matola Rio e Eduardo Mondlane, no distrito de Boane, província de Maputo, vão passar a estudar em salas condignas em breve, com a conclusão de 25 novas salas de aula. As salas estão a ser construídas em colaboração com os parceiros do setor da educação, segundo avançou o chefe da repartição de administração e planificação na Direção Distrital da Educação, Juventude e Tecnologia de Boane. João Chambala notou que o setor está preocupado também com os formandos da localidade de Molotana, onde se registra uma densidade populacional acentuada, com o número de alunos a subir exponencialmente.
4: Neste ano estamos a contar com 29 turmas ao ar livre. E o maior desafio que nós temos é mesmo com a localidade de Molotana, porque a localidade de Molotana está a registrar um crescimento muito rápido e que não estamos a conseguir acompanhar com aquilo que é a construção de salas de aulas. Estamos a dizer que destas 29 turmas ao ar livre, 13 estão na escola de Molotana City.
2: Chefe da repartição de administração e planificação na Direção Distrital de Educação, Juventude e Tecnologia de Boane, João Chambal. Cerca de 100 projetos ligados ao turismo foram aprovados este ano em Moçambique. A maioria dos projetos são de hotelaria e de restauração, que deram entrada nas direções provinciais da Cultura e Turismo e na Agência para a Promoção de Investimento e Exportações. O secretário de Estado do Turismo, Fredson Bacar, disse estar em curso reformas visando dinamizar o setor.
5: Estamos a trabalhar nos instrumentos reguladores que vão, de certo modo, mudar o ecossistema do setor do turismo. Já iniciou o processo de elaboração de um plano de comunicação do turismo, ligado a isso, que é também a revisão do website Visit Moçambique. Um outro instrumento que está em elaboração é o branding Moçambique e a estratégia de marketing.
2: Cerca de 100 projetos ligados ao turismo foram aprovados este ano em Moçambique. Na atualidade internacional, o Senado de Paraguai aprovou uma moção contra a senadora Celeste Amarilla após dirigir comentários racistas contra o futebolista francês Kylian Mbappé. A senadora publicou uma série de comentários racistas após o penalti que deu vitória à França diante do Paraguai. Amarilla disse estar arrependida dos seus comentários. Entretanto, na sessão do Senado desta quinta-feira, voltou a insultar o jogador francês. O cancro mata 26 mil pessoas por dia no mundo, indica o relatório da Organização Mundial da Saúde sobre a disparidade mortal na taxa de sobrevivência entre países ricos e pobres. Especialistas afirmam que as chances de sobrevivência ao cancro em países de alta renda são altas e baixas nas nações em vias de desenvolvimento. Para inverter o cenário, a OMS recomenda a tomada de medidas urgentes para expandir a prevenção, melhorar o tratamento e reduzir as desigualdades globais no acesso aos cuidados oncológicos. Fechamos com o tempo. A cidade de Tete poderá registrar esta sexta-feira 32 graus Celsius de temperatura máxima, seguida por Beira com 29. Inhambane, Nampula, Quelimane, Xai-Xai 28, Pemba 27, Chimoio e Maputo 26, Vilanculo 25 e Lixinga 23 graus Celsius de temperatura máxima. Apresentamos as notícias a esta hora, as próximas às 2 horas.

0: Construir consensos não significa eliminar as diferenças de opinião. Significa, sim, encontrar pontos de convergência sobre a visão coletiva do futuro do ensino superior moçambicano. É precisamente neste alinhamento entre o governo, as instituições de ensino superior, a comunidade científica, o setor privado, os estudantes, os parceiros de desenvolvimento e a comunidade em geral, que nascerá um plano estratégico mais sólido, mais legítimo e mais capaz de responder às aspirações do nosso país. Um plano estratégico inclusivo garante que nenhum talento fique para trás, independentemente da sua origem geográfica, condição econômica, género ou situação social. É também aquele que assegura oportunidades de acesso, permanência, sucesso acadêmico e produção científica de conhecimento em todas as regiões deste nosso belo país.
1: Presidente da República, Daniel Chapo.

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2: Anastácia, estou aqui através de perder o meu marido, através de xenofobia. E voltei para a casa dos meus pais e lá fiquei muito tempo. E me acolheram, nos primeiros dias me deram de comer, deram meus filhos livros, pasta, comida, cesta básica, mensal, cuidaram deles. E chegou o momento de me dizerem que precisavas de uma casa. Eu aceitei. Em 2019 vieram uma moça na casa, onde agora estou com meus 7 filhos.
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0: Aguardamos por si nesta sexta-feira às 14 horas e 30 minutos e depois do noticiário das 2 horas de madrugada de terça-feira.
5: Renovados os votos de uma excelente noite, de uma ótima madrugada na nossa sintonia. Passam 10 minutos da uma. O silêncio da noite é agora o cenário perfeito para recebermos o grande espetáculo da nossa madrugada, tal como prometimos. A partir de agora, o palco abre-se para homenagear o eterno King of African Reggae, o grande Lucky Dube. A sua história confunde-se com a própria força da vida. Ele nasceu a 3 de agosto de 1960. Em Ermelo, na África do Sul, recebeu o nome de Lucky, sortudo, que quer dizer sortudo, porque a sua mãe o viu como uma bênção depois de várias gravidezes falhadas. Lucky cresceu no período duro do apartheid e usou a música não como entretenimento, mas como uma arma de paz, igualdade e justiça social. Ao longo dos seus 25 anos de carreira, gravou 22 álbuns e tornou-se o artista do reggae com mais discos vendidos em todo o continente. Infelizmente, a sua voz foi calada cedo demais. Na noite de 18 de outubro de 2007, aos 43 anos de idade, Lucky Dube foi tragicamente assassinado em Joanesburgo e foi mesmo em frente aos seus filhos já adolescentes. Ele partiu, mas o seu legado espiritual permanece vivo. Nas próximas 2 horas de bónus, para a sua sala, para o seu posto de trabalho, para o seu carro, para o seu quarto, onde quer que esteja, sintonize o coração nesta vibração positiva. Acompanhe já a seguir e receba com muitos aplausos o eterno Lucky Dube.

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1: 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E foi a primeira hora de espetáculo de Lucky Dube. Vamos às notícias e já voltaremos com muito mais reggae. Em toda a República de Moçambique são 2 horas.
2: Boa noite. Bem-vindo às notícias apresentadas por Vítor Rufino. Moçambique e Rússia reafirmam o compromisso de aprofundar a parceria estratégica nas áreas económicas, reformas estruturais, combate ao terrorismo e na concertação em matérias de agenda internacional. O fato foi reiterado esta quinta-feira em Maputo, no encontro que o presidente da República, Daniel Chapo, manteve com o ministro das Relações Exteriores da Rússia, Sergei Lavrov, que efetua uma visita de trabalho de 2 dias a Moçambique. Em declarações à imprensa, Sergei Lavrov assegurou que a Rússia está disponível para responder aos pedidos de apoio apresentados por Moçambique para o combate ao terrorismo que afeta a província de Cabo Delgado.
3: Mais uma área. Que foi debatido no âmbito da nossa parceria estratégica é o combate conjunto ao terrorismo. A Rússia está pronta para ajudar e atender os pedidos dos amigos moçambicanos no que se refere ao apoio nessa luta contra a ameaça terrorista no norte do país.
2: No encontro desta quinta-feira, o presidente moçambicano apresentou ao ministro das Relações Exteriores da